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1: Boa noite.

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1: Nós estaremos lendo o capítulo 8 de São Mateus, do versículo 23 até o 27, e também estaremos lendo essa mesma mensagem no capítulo 4 de São Marcos, dos versículos 35 até o 41. E vamos juntar tanto o lado, o foco que Mateus viu, quanto também o foco que Marcos viu. Estaremos juntos usando esses dois evangelistas para trazer a você aquilo que está no nosso coração, que vem com certeza da mente de Deus, do coração de Deus, para nos tornar um pouco mais sábio aqui nesta terra. Pois bem, diz assim a palavra de Deus: e entrando ele no barco, seus discípulos o seguiram, e eis que no mar se levantou uma tempestade tão grande que o barco era coberto pelas ondas. Ele, porém, estava dormindo. E os seus discípulos aproximaram-se e o despertaram, dizendo: Senhor, salva-nos, que perecemos. E ele disse-lhe: por que temeis, homens de pouca fé? Então, levantando-se, repreendeu os ventos e o mar, e seguiu-se uma grande bonança. E aqueles homens se maravilharam, dizendo: que homem é este que até os ventos e o mar lhe obedecem? São Marcos, capítulo 4, versículo 35, a seguir. Diz assim a palavra de Deus: e naquele dia, sendo já tarde, disse-lhes: passemos para outra banda. E eles, deixando a multidão, o levaram consigo, assim como estava no barco. E havia também com ele outros barquinhos. E levantou-se grande temporal de vento, e subiam as ondas por cima do barco, de maneira que já se enchia. E ele estava na popa, dormindo sobre uma almofada, e despertaram-no, dizendo-lhe: mestre, não se te dá que pereçamos? E ele, despertando, repreendeu o vento e disse ao mar: cala-te, aquieta-te. E o vento se aquietou, e houve grande bonança. E disse-lhes: por que sois tão tímidos? Ainda não tendes fé? E sentiram um grande temor, e diziam uns aos outros: mas quem é este que até o vento e o mar lhe obedecem? Queridos irmãos, queridos amigos, a história desse temporal, ela nos lembra a Arca de Noé. A Arca de Noé andava de um lado para o outro, levada naquelas grandes águas que começaram a cobrir toda a terra. Isto aparentemente é a mesma forma da Igreja do Senhor Jesus hoje aqui. É um mar tempestuoso, tempestade de todos os lados que vem no mundo atual. É uma tempestade que ela vem e abala todas as pessoas. Ela não está fazendo diferença entre o grande e o pequeno, o rico e o pobre, entre o negro e o branco, entre o governante e o governado. Se você sair da sua casa, ir à casa do seu vizinho, você vai ver que dentro da casa do seu vizinho há uma grande tempestade. Ele está passando por uma grande tempestade, um momento de dificuldades, e que você às vezes imagina que só você passa por problemas, que só você tem dificuldades. A gente tem a mania de imaginar e de criar esse juízo na nossa vida, que a galinha do vizinho é mais gorda, que a grama dele é mais verde, e que só ele está vendo as coisas e passando por momentos de delícias na sua vida, e que você e eu, nós aqui, vivemos uma vida de tempestades. Isso não é verdade. Isso não é verdade. Todos nós estamos vivendo tempos difíceis. A Bíblia não mente. A última carta que Paulo escreveu a Timóteo, ou seja, além de ser a última carta, a última profecia que Paulo escreveu a Timóteo, ela está registrada no capítulo 3 da segunda carta que Paulo escreveu a Timóteo. Diz assim: nos últimos dias haverá tempos trabalhosos, homens amantes de si mesmo, presunçosos, avarentos, irreconciliáveis, traidores, obstinados, irreconciliáveis, ingratos, sem afeto natural, mais amantes dos deleites do que amantes de Deus. E eu quero dizer para você que esses dias nós estamos vivendo. São esses os dias que eu e você estamos vivendo. Mas tem um detalhe que o Senhor Jesus disse também aqui no Evangelho de São Mateus, no capítulo 16. Ele disse que nem as portas do inferno prevaleceriam contra a sua igreja. Quero dizer para você que essas tempestades aí estão na sua vida, na vida do vizinho, na minha vida, na nossa vida. Enfim, independente dessa situação, eu quero dizer para você que Jesus está conosco. Nós vamos estudar agora a palavra de Deus, começando aqui no capítulo 4, verso 35 aqui, do evangelho que escreveu São Marcos. Diz assim: e naquele dia, sendo já tarde, disse-lhes Jesus: passemos para outra banda. Que coisa importante aqui. Esse dia, a Bíblia disse que o Senhor Jesus passou todo dia num trabalho árduo com seus discípulos. Ele resolveu aquele dia falar e ensinar aos discípulos muitas parábolas. Naquele dia, ele falou aos discípulos a respeito da parábola do semeador. Ele dizendo que um semeador saiu a semear, e sementes caíram em todos os lugares, no caminho, entre os espinhos, nos pedregais, em terra boa, enfim. Ele deu a eles uma verdadeira lição naquele dia, falando da parábola do semeador. Depois que falou da parábola do semeador aos seus discípulos, também instruiu a eles e mostrou a eles o significado daquela palavra, ele volta agora aos discípulos e começa a falar a respeito da parábola da candeia, dizendo que não se acende uma candeia e coloca debaixo do alqueire, mas coloca no velador, para que todos que ao entrar na casa possam ser iluminados, e assim sucessivamente. Depois ele falou a respeito da parábola da semente. Ele chegou para os seus discípulos e falou a respeito da semente que foi semeada. Ele falou que aquela semente, por pequena que fosse, ela criou, ela brotou, nasceu, virou uma árvore tão grande que de repente as aves do céu vinham e encontravam ali refúgio para o seu descanso diário. Ele disse também a respeito da parábola do grão da mostarda, e assim sucessivamente. Ele passou todo dia ali num trabalho árduo, tremendo, mas ele sabia que só 3 anos ele tinha para instruir os seus discípulos. Só 3 anos. Por isso ele escolheu tão poucas pessoas para instruí-las, para fazer da mesma forma como ele faz até hoje. Ele instruindo, ele pegou os mais sábios ali e começou a instruir. Ele pegou aqueles 12 e começou a instruir e continua nos instruindo até hoje. Talvez seja essa a razão desta palavra, instruindo os sábios. Eu quero dizer para você que Jesus sabia perfeitamente administrar o pouco tempo que ele tinha. Ele sabia que tinha pouco tempo e ele aproveitava tremendamente o tempo que ele tinha. Como é que você administra o seu tempo, meu irmão? Como é? Quantas vezes a gente, ou o patrão, ou o pastor da igreja, ou alguma pessoa que está em eminência ou em evidência, pergunta por alguma ação que poderá ter sido executada, e que a pessoa fala para a gente: olha, não tive tempo. Às vezes, esta palavra, não ter tempo, ela deveria ser substituída. Ele disse: olha, não soube, deveria ser substituída dessa forma: olha, eu não soube administrar o meu tempo. aí talvez seria mais fácil, porque nós temos 24 horas num dia. O ideal é que 8 horas nós descansássemos, 8 horas tivéssemos um tipo de trabalho, 8 horas tivéssemos um outro tipo de trabalho. Isto seria o ideal. Nós teríamos que descansar, trabalhar, servir a Deus, servir ao próximo, tudo dentro dessas 24 horas. Mas há muitas pessoas que, ao invés de administrar bem o seu tempo, ele acha melhor usar a expressão "não tive tempo" ou "não tenho tempo". Jesus não. Jesus administrava perfeitamente o pouco tempo que ele tinha. E ele fez desta forma. Ele chamou aqui, naquele dia, sendo já tarde, disse-lhe: passemos para outra banda. Jesus sabia que já estava chegando a tarde, ou seja, estava chegando a última hora. Eu quero dizer para você, meu querido irmão, meu querido amigo, já está tarde para você, o dia já está amanhecendo. Às vezes você é um jovem ainda, às vezes você está iniciando agora no seu caminho ministerial, aí você diz: não, mas está muito cedo. Pode estar cedo para você estar começando agora, mas o limiar dos tempos, do arrebatamento da igreja, a volta do Senhor Jesus, em breve vai ser noticiada. Você não precisa pensar que ainda está faltando alguma coisa para o Senhor Jesus voltar. O que está faltando? Ele disse que fomes, guerras, pestes, pai contra filho, filho contra pai, homicídio, terremoto, maremoto, é as potências do céu sendo abaladas. Ou seja, não se sabe mais hoje o que se faz para chover de forma ordenada e organizada. Às vezes, como até 2 anos atrás, nós tínhamos aí uma situação que as pessoas não sabiam direito o que era que estava acontecendo no meio da floresta amazônica, onde tinha mais mata, onde tem mais mata, onde é o coração ou o pulmão do mundo inteiro. Estava seco, os rios haviam se secado. Que explicação tem essa? Fenômeno El Niño? Isso é um nome que se coloca, que se dá, é uma desculpa que se apresenta. Hoje, às vezes, temos estação onde deveria ser chuva, tem sol. Às vezes, há um momento que era de sol, temos chuva. É um problema completamente adverso que a própria ciência não está conseguindo mais administrar. É o ozônio, é as coisas que estão acontecendo, que está resolvendo aquecer o planeta, é o degelo, é o mar se enchendo, são as capitais que avançaram muito para dentro do mar, ou o mar que está se enchendo hoje e está avançando para dentro das cidades litorâneas. Por exemplo, Natal, Recife, João Pessoa, quantas cidades do Nordeste, elas já estão com esse problema. Eles dizem, para tentar dar uma explicação, que as cidades avançaram para o mar. Ora, eles não fizeram como foi feito Veneza, que foi construída já onde estava as águas. Lá não foi feito dessa forma. Mas alguma coisa tem acontecido. E o que eu quero dizer para você é que Jesus disse, e sendo já tarde, eu quero dizer para você, meu irmão, meu amigo, prepara a sua vida, Jesus está voltando. Não fica iludido pensando que ainda vai demorar 1 mês, 1 ano, 10 anos até que Jesus se prepare. Não, viva hoje como se Jesus estivesse voltando amanhã. Você não tem nenhum problema de você fazer um planejamento de vida para 10 anos, mas viva de maneira que, se Jesus voltasse hoje, você estaria preparado agora. O texto diz aqui claramente, e sendo já tarde, disse Jesus, passemos para outra banda. Eu vou avaliar com você 2 situações agora. Primeiro, Jesus sabia perfeitamente por que ele precisava passar para outra banda. Banda de quê? Ele estava do lado de cá, do mar do Tiberíades, ou do mar da Galileia. É um mar onde ele fica a 200 metros abaixo do nível do mar. Ele é como se fosse um lago. E ele estava do lado de cá do mar da Galileia. e ele precisava de atravessar ali o Tiberíades para o outro lado. Sabe por que ele disse aqui que chamou os discípulos, passemos para outra banda? Ele sabia perfeitamente que do outro lado de lá havia uma pessoa, havia um gadareno, havia uma pessoa na cidade de Gadara que os evangelistas, tanto Marcos quanto Lucas, disse que havia apenas um endemoniado lá em Gadara, ao passo que Mateus disse que havia dois endemoniados. Em outro dia para frente, outros programas, nós estaremos estudando e falando também a respeito desse endemoniado ou desses dois endemoniados. Mas o que eu estou falando é que Jesus disse, passemos para outra banda. Jesus sabia que do lado de lá também tinha pessoas que precisavam urgentemente da mão miraculosa do Senhor Jesus para estar ali resolvendo um problema. Ora, primeira coisa, era tarde. Às vezes você não vai ter mais oportunidade de ajudar e abençoar o seu vizinho, irmão, parente, amigo. Já está tarde. Você precisa usar bem o seu tempo para isso. Segundo, passe para o outro lado. Não meça esforço. Não meça esforço. De que lado que você está? De que lado que nós estamos hoje? Nós estamos apenas na zona de conforto? Estamos apenas na zona de conforto? Sombra, água fresca, sapato frouxo, peru assado, Coca-Cola gelada, um pudim de coco, uma rede preguiçosa, um sabiá cantando? Ora, será que nós aceitamos Jesus foi para isto? Eu sou cristão para resolver os meus problemas? Ou eu sou cristão para resolver os meus problemas, ajudar a resolver os problemas do meu semelhante, do próximo, e ir para o céu? Por que que é que você é cristão? De que lado você está? Você está pensando apenas na sua zona de conforto? Ou você está disposto também a atravessar para o lado de lá para ajudar o seu semelhante que está vivendo uma vida cheia de dificuldades? Eu não vou aqui enumerar se é saúde, se é segurança, se é fome, se é sede, se é falta da veste, se é falta de consolo espiritual, se está vivendo hoje embaixo de uma depressão externa ou interna, porque a depressão é o mal do século. Há quantas pessoas que vivem de forma deprimida aí e que às vezes nem se apresenta. Quando você vê, dá por fé, o nome dele está estampado no rádio, nos jornais, na televisão, que aquela pessoa que você amava suicidou, tomou veneno, uma overdose, ou se dependurou e se enforcou, ou deu um tiro na cabeça, ou fez qualquer coisa. Essa depressão interna, ela está atingindo uma grande parte da população. E como é? Você vai passar para outra banda ou vai ficar apenas na sua zona de conforto? Nós vamos falar esta palavra, quando eu disse para você no início desse programa, que isso aqui chama, o programa chama Instruindo o Sábio, é porque Deus quer lhe instruir. Deus quer me instruir. Não pense você que eu sei de todas as coisas. De forma alguma, eu e você estamos sendo instruídos. E às vezes, ao gravar esse programa, nós estamos juntos sendo instruídos. Porque Deus quer que você saia da sua zona de conforto e vá para o fronte da batalha. Você quer viver apenas lá na retaguarda? Só quer ficar lá? Venha a nós, vosso reino, nada. Que negócio é esse? Eu quero dizer para você que quando eu preciso entender esta mensagem, eu estou falando de sair da zona de conforto, ou seja, sair da retaguarda e ir para o fronte da batalha, ir lá para a vanguarda, ir lá para a frente. Como é que eu e você oramos o Pai Nosso todo dia? Pai Nosso que está no céu, santificado seja o teu nome, etc, etc. E lá na frente eu falo assim, venha o teu reino. Ora, como é que vai vir o reino de Deus? Você acha que é num tilintar de dedo? Você acha que quando aperta-se o interruptor de uma lâmpada, ou soltar uma torneira, de uma água? Você acha que é dessa forma? Venha o teu reino e Deus vem e estabelece o teu reino aqui na terra? Não, não é assim, meu querido irmão. Eu e você temos que ir para frente, para a luta. Nós precisamos ir para as guerras. Eu e você estamos vivendo hoje em campo de batalha. Nós estamos em campo de guerra. Eu e você, nós temos uma luta não contra a carne e o sangue, mas contra as potestades espirituais aí na zona do nosso mundo invisível, aqui nesse espaço. Eu e você queremos dizer assim: Jesus, venha o teu reino. E apenas dizer com a boca, sem nós irmos lá para o fronte da batalha, a batalha contra o diabo, a batalha contra o mundo, a batalha contra a carne, nós temos que lutar. Se nós não fizermos isso, como é que eu vou poder ajudar o meu semelhante? Como é que eu vou poder ajudar o meu semelhante? Jesus chamou os seus discípulos para passar para o outro lado, lá para descansar. Aí você diz: não, pastor, mas Jesus chamou os discípulos para ir para o outro lado, para eles poderem descansar. É verdade, é verdade. Não tenho dúvida disso, está escrito na palavra, que era para eles passar para o outro lado, para eles se descansarem. Porém, eu quero dizer para você que nós não podemos passar tanto tempo descansando aqui, antes de nós entrarmos no nosso descanso verdadeiro, ou descanso eterno. Você pode até tirar o seu dia na semana. Isso é bacana. Deus ensinou isso. Deus criou o mundo em 6 dias e no sétimo ele descansou. Ora, se você pegar, a Bíblia diz que você pode produzir lá na sua propriedade durante 6 anos, mas no 7º ano tem que descansar, deixar a terra descansar. Diz que lá depois de 50 anos, depois de 49 anos, tinha o ano do jubileu. Além de deixar a terra descansar a cada 7 anos, o 50º ano a terra tinha de descansar. É verdade, Deus preparou o descanso. O homem tem buscado isso, tem feito tantas datas para nós descansar. Começo de conversa, o primeiro dia do ano já é dia de descanso, para você ver que Deus é tão preocupado conosco, que o primeiro dia de cada ano já é feriado. Ora, temos feriado espalhado no ano todo, nós temos 30 dias de férias, aqueles que têm mais de uma condição um pouquinho, às vezes eles esticam esses dias de férias. A mulher, quando dá à luz, ela tem, ao invés de 30 dias de férias, ela pega 30 dias de férias, depois ela pega mais 120 dias de descanso, de maternidade. Ela, depois de pegar esse descanso de maternidade, ela ainda tem direito, se quiser, pegar mais 60 dias, mais 60 dias de férias não remuneradas. Enfim, se ela pegar bem um ano assim, bem, e fizer ele bem no capricho, ela trabalha talvez 4 meses ou 5 meses no ano, no máximo. Quer dizer, é um excelente descanso. Mas não vamos pensar que nós não temos tempo aqui também para descansar. Nós temos. E ainda veio Jesus lá do céu e disse assim: olha, vinde a mim todos os cansados e eu vos aliviarei. Jesus também quer dar um descanso perfeitamente para nós. Agora, não vamos descansar demasiadamente aqui antes de nós entrarmos verdadeiramente no nosso descanso eterno. Você me compreendeu? Então vamos agora para o verso 36. O verso 36 diz assim: e eles, deixando a multidão, o levaram consigo, assim como estava no barco, e havia com ele também outros barquinhos. Vamos estudarmos a palavra de Deus com muita calma. Primeiro diz a palavra aqui: e eles, deixando a multidão. Os discípulos estavam com a multidão. Jesus chamou os discípulos e disse: olha, deixa a multidão aí e nós vamos para o outro lado para descansar. Obviamente que Jesus sabia que do lado de lá do rio, lá em Gadara, enquanto os discípulos porventura estivessem descansando, ele estaria trabalhando. Porque ele mesmo falou, eu vou trabalhar de dia, porque a noite vem quando ninguém mais pode trabalhar. Ele falou a respeito de trabalhar até no sábado. Ele disse: meu pai trabalha até agora e eu trabalho também. Isto ele queria mostrar que ele tinha o seu trabalho a fazer indistintamente, indiferentemente do dia que fosse. E ele chamou os discípulos aqui e disse: vamos para o outro lado, para outra banda, passemos para outra banda. E os discípulos obedeceram. Os discípulos obedeceram, entraram com ele no barco dele, e a Bíblia diz que havia outros barquinhos que estavam também seguindo e atravessando o povo com eles ali. Pois bem, a primeira palavra que eu quero deixar para você é que eles deixando a multidão. Eu quero dizer para você, meu querido irmão, meu querido amigo, que você precisa entender isso. Você precisa deixar a multidão. Deixe de lado a multidão. A multidão nem sempre está com a razão. Esse provérbio, penso eu, italiano, que diz vox populi, vox dei, ou seja, voz do povo, voz de Deus, nem sempre isso é verdade. Nem sempre isso é verdade. Via de regra, Deus não está com a multidão. Via de regra, Deus não está com a multidão. Ah, mas essa lei foi feita porque é de iniciativa popular. Isso não quer dizer que esta é a vontade de Deus. Ah, a multidão está indo lá para a praça para fazer a sua manifestação. Nem sempre isso quer dizer que Deus está nessa situação. Se você pegar a Bíblia, lá de Gênesis para cá, você vai encontrar muitas vezes que Deus não estava com a multidão. Eu vou te lembrar agora no Novo Testamento, há poucos dias atrás, ou seja, há pouco mais de 2000 anos atrás, poucos dias, 2000 anos, tá bem? Eu quero dizer para você que uma multidão resolveu pedir para Pilatos crucificar Jesus e soltar Barrabás. Então, cuidado com esse negócio de estar na multidão. Cuidado com esse negócio de estar na maioria. Nem sempre Deus vai estar na maioria. Nem sempre a maioria tem o discernimento de Deus. Ela pode estar sendo levada. Ela poderá estar sendo manipulada ou por alguém, ou por uma pessoa, ou por segundas intenções. O que eu digo para você, que o ideal é que você deixe essa multidão. Essa multidão que quer levar você para você ir aos lugares aonde ela está presente. Por exemplo, ela quer te levar para o caminho largo. Porque lá no caminho largo, meu irmão, é que cabe muita gente. Aqui na porta estreita, o caminho é apertado. Não adianta você querer. Aqui não vai ter multidão. Aqui é apertado o caminho. A porta estreita, no caminho largo, na estrada espaçosa, aí lá vai ter uma multidão. Eu imagino que você está compreendendo isto. Essa multidão que está levando você a tomar algumas decisões na sua vida, eu quero dizer para você, tome muito cuidado, que ela leva você para tomar algumas decisões na sua vida, e daqui a pouco essa mesma multidão vai largar você sozinho diante do juiz, diante daquele com quem você há de tratar. Vai chegar um momento que aquela multidão vai levar você para o sepultamento, lá, e vai dizer: olha, esse homem era um grande homem, essa mulher era uma grande mulher, esse rapaz era um excelente rapaz, essa moça era uma excelente moça. Porém, eles vão pegar você e vai dizer para você: olha, até aqui Antônio, até aqui Marinha, até aqui Joaquinzinho, você, nós estávamos com você, mas da agora para frente, infelizmente, você vai ter que seguir sua viagem sozinho. Ele vai pegar umas três mãozinhas de terra, jogar sobre você, vai fazer isso assim com a mão, limpar a mão lá e dizer: agora para frente o problema é seu. Cuidado! Tenha muito cuidado com a multidão, porque ela vai te largar sozinha na hora que você mais vai precisar, naquela hora que você vai ter que estar diante de Deus para dar conta de tudo que você fez por meio do corpo. Jesus disse para os discípulos: deixa a multidão, deixa a multidão. E eu quero dizer para você agora: deixa também esta multidão que está levando você para outros lugares, que você sabe que você está sendo levado pelo seu amigo, pela sua amiga, com todo respeito, com todo respeito. Eu vou lhe repetir, com todo respeito, vou lhe falar esta expressão. Há muita gente, há muitas pessoas que são como a Maria que vai com as outras, ou seja, ela não sabe o que quer, ela está sendo levada pela multidão. Eu quero deixar esta palavra para você: deixe esse negócio de ir com a multidão e aceite o conselho do Senhor Jesus Cristo e vamos com Ele. Nós vamos agora orar, pedir a bênção de Deus sobre a sua vida, sobre a minha vida, e no próximo programa nós estaremos novamente falando a respeito de que nós precisamos deixar a multidão e seguirmos com Jesus no seu barco. Está bem? Vamos orar agora. Nosso Deus e Pai, é no nome do Senhor Jesus que nós estamos aqui para interceder, ó Deus, pelos teus filhos que estamos vendo aqui agora. Pai, essa tempestade, ela mostrou nesses dois versículos que nós lemos aqui, que sendo já tarde, Jesus chamou seus discípulos, passaram para outra banda, e Jesus chamou novamente os seus discípulos e pediu para eles deixar a multidão e entrar no seu barco, deixar do barco da multidão aí fora, dos costumes, dos maus hábitos, dessas coisas, deixando essa multidão lá e entrando no barco com Jesus para passar para o outro lado. Pai, em nome do Senhor Jesus, eu quero te pedir, dê a teus filhos o discernimento espiritual desta palavra e nos ajude no nome do Senhor Jesus. Amém. Até o nosso próximo programa, querendo Deus. A paz do Senhor e até amanhã.
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0: Poucas pessoas sabem como descansar nestes dias. Jesus disse: vinde a mim, encontrarei descanso. Com a paz, o descanso pode ser encontrado apenas em um lugar, de uma fonte. E essa é o Senhor Jesus Cristo. Quando descansamos, realmente descansamos. Colocamos nossa confiança em algo fora de nós mesmos. Percebemos que enquanto pode haver trabalho para fazer, ele será feito. Mas não há nada mais naquele momento do que descansar, tirar os sapatos, esticar-se numa rede e pensar em qualquer coisa menos no trabalho. Quando contemplamos o Todo-Poderoso, sempre no controle, Senhor de nossas vidas e Senhor do universo, podemos descansar no conhecimento de que Cristo tem o mundo todo em suas mãos. Apesar das notícias dos jornais, de algumas cenas que vemos na televisão, sabemos que tudo está acontecendo de acordo com o plano de Deus e sua presciência. Jesus nos dá o último descanso, a confiança que precisamos. Escape à frustração e ao caos do mundo ao nosso redor. Descanse nele e não se preocupe com o que está à frente. Jesus Cristo já cuidou do amanhã.
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1: Pai amado, entregamos neste momento a ti as famílias de Botsuana na África Austral. Que o Senhor restaure o relacionamento entre pais e filhos por meio da compreensão e da unidade nos lares. Ajude-os a se encorajarem mutuamente todos os dias. Que os corações estejam mais voltados à convivência familiar do que às distrações das redes sociais. Para isso, ensine pais e filhos a valorizarem o tempo juntos, compartilhando momentos de alegria, cuidado e presença verdadeira. Cure também as feridas emocionais, remova a indiferença e fortaleça os vínculos afetivos. Que nas residências do país africano haja paz, respeito e comunhão. Por fim, clamamos para que as famílias de Botsuana sejam fortalecidas pela tua graça e guiadas pelo teu amor. É no nome precioso de Jesus que nós oramos. Eu, Walter Fernandes, me sinto privilegiado por poder orar com você. Muito obrigado.
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0: Carlos Arraes cantando Deserto. Já imaginou como seria chato se soubéssemos o amanhã? É exatamente esta incerteza que faz com que valorizemos cada dia que vivemos. A nossa fé em Deus nos dá a esperança de acreditar que o futuro será bem melhor que o presente. E também nos dá a felicidade de dizer que o presente é bem melhor que o passado. Tenha sempre esperança no futuro, mas para isso é preciso ter sabedoria. A sabedoria que vem de Deus para ter a consciência de fazer apenas o que é certo. Lute por tudo aquilo que você deseja. Experimente a alegria que é sonhar os sonhos de Deus. Contudo, não esqueça jamais, o futuro pertence ao Senhor. Em Mateus, lá no capítulo 6, nos diz assim: portanto, não se preocupem com o amanhã, pois o amanhã trará suas próprias preocupações. Basta cada dia o seu próprio mal.
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4: 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Transmundial e a hora de Brasília. 12:30.
5: Ellen Lara, mão do meu Senhor.

bonita voz de Ellen Lara, Mão do Meu Senhor. Poucas pessoas sabem como descansar nestes dias. Jesus disse: vinde a mim, encontrarei descanso. Como a paz, o descanso pode ser encontrado apenas em um lugar, de uma fonte. E essa é o Senhor Jesus Cristo. Quando descansamos, realmente descansamos. Colocamos nossa confiança em algo fora de nós mesmos. Percebemos que enquanto pode haver trabalho para fazer, ele será feito. Mas não há nada mais naquele momento do que descansar, tirar os sapatos, esticar-se numa rede e pensar em qualquer coisa menos no trabalho. Quando contemplamos o Todo-Poderoso, sempre no controle, Senhor de nossas vidas e Senhor do universo, podemos descansar no conhecimento de que Cristo tem o mundo todo em suas mãos. Apesar das notícias dos jornais, de algumas cenas que vemos na televisão, sabemos que tudo está acontecendo de acordo com o plano de Deus e sua presciência. Jesus nos dá o último descanso, a confiança que precisamos. Escape à frustração e ao caos do mundo ao nosso redor. Descanse nele e não se preocupe com o que está à frente. Jesus Cristo já cuidou do amanhã.

0: Você ouviu Daniel Maia, para quem não sonha. 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
2: Alô, queridos, bom dia, boa tarde, boa noite para todos vocês em qualquer lugar do mundo. Começando pelas ondas abençoadas da RTM Brasil, o programa que sempre propõe um jeito diferente de se ouvir música brasileira cristã. Estamos falando, claro, do nosso Regional do Brasil, que todas as semanas mostra a música brasileira em seus mais diversos estilos, convertida ao Evangelho. Eu sou Vavá Rodrigues e dou boas-vindas a todos vocês. Muito bom ter a sua companhia e o seu carinho. Continue com a gente e vamos nos familiarizando um pouco melhor com a nossa cultura e com as manifestações culturais dos nossos irmãos pelo Brasil afora. E olha, já que eu tô agradecendo a sua audiência, eu quero mandar um abraçaço pro super time de comunicadores da RTM Brasil, o pessoal que fica aqui atrás do microfone, conversando, se comunicando com você. A Renatíssima Burjato, todas as manhãs com a sua alegria. O Cacá Rodrigues, que eu brinco que é o meu parente. O Dinho e o Marcos Olivares, que conduzem com tanta leveza o horário deles. O Super Ettore, o queridíssimo Cláudio Ronque, com quem já dei muitas risadas. O Canhão Ricardo Santos e o não menos especial Fábio Zamana, ó. Um abração para vocês. Todos são gente muito boa de Deus que presta um serviço excepcional na propagação do reino. Até me emocionei aqui. Ouvintes, quando puderem, orem por esses profissionais para que eles sigam nessa missão tão bonita. Então vamos girar agora a nossa vinheta de passagem e em seguida voltamos para falar sobre o tema do programa de hoje. Eu tinha que fazer essa homenagem pros meninos. Valeu, gente. Roda a vinheta.
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para mais um programa falando do Festival Prosa e Canto, que este ano realiza sua 20ª edição. São 20 anos misturando a arte, a fé e a cultura, e o resultado só pode ser uma divina mistura. O Prosa e Canto nasceu do desejo simples de reunir gente que acredita na força da arte com um propósito, na beleza da fé vivida com leveza e na cultura como ponte entre mundos. Ao longo desses 20 anos de jornada, os dois palcos do Prosa e Canto transbordaram de histórias, de vozes conhecidas, vozes novas, diferentes, e tudo sempre guiado pelo mesmo sopro criativo que inspira cada pessoa que tem o evangelho como via de conduta. Foram 20 anos prosando sonhos, cantando esperança, celebrando o Criador através dos dons que ele mesmo deu a cada um. Esse texto é parte do manifesto do festival. Mas vamos para mais duas das atrações que estarão lá este ano. A primeira delas é o Coral Zoe de Rio Verde, que tocamos aqui na programação da RTM Brasil. É um grupo musical cristão que une adoração e serviço ao próximo. Seu nome, que vem do grego, significa vida. Traduz bem a sua missão, que é levar esperança, conforto e fé por meio da música. No Prosa e Canto desse ano, o Coral Zoe traz uma proposta sensível e inspiradora, onde a música se torna um instrumento de cuidado, acolhimento e transformação. Então vamos ouvir a canção É Jesus, com o Coral Zoe. Atenção para a mensagem e a doce harmonia das vozes. Solta o som, por favor.

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2: Esse foi o Coral Zoe de Rio Verde com a canção É Jesus. Coisa linda, né? Pois é, gente, é isso que você de Goiânia, Brasília, Anápolis e de toda aquela região vai ver ao vivo e a cores se for ao Prós de Canto. Compre agora mesmo o seu ingresso pelo Simpla. Vamos para a segunda canção, uma dupla que marca a sua presença em quase todas as edições do Prós de Canto. Eu estou falando do Ivan Barreto, ganhador do The Voice Brasil, e da sua esposa Elisângela, que formam o Carta Sonora. São artistas que unem música, fé e sensibilidade em um projeto autoral marcado pela intimidade e também pela profundidade. Com influências que transitam entre o folk, o pop e a MPB, eles construíram uma sonoridade orgânica e acolhedora, onde cada canção nasce assim como se fosse uma expressão sincera de uma caminhada espiritual e das experiências de vida dos dois. Olha, eu sou suspeito para falar porque sou amigo dos dois, gosto muito dos dois. O Ivan gravou comigo um blues que está no meu álbum de rock. Então, vou deixar para vocês saborearem o talento desses queridos e tirem suas conclusões. Vamos ouvir uma gravação ao vivo do clássico sucesso do Carta, Violão Usado. Solta o som pra gente, por favor.

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2: Esses foram os meus queridos Ivan Barreto e a Elisângela do Carta Sonora com a belíssima canção Violão Usado. Ei, você da região de Goiânia, você não vai perder o Prós e Canto, vai? É de 25 a 27 de junho com flashes ao vivo na programação da RTM Brasil. Chega lá e vai me dar um abraço, vamos bater um papo, vamos tomar um café, um caldinho, um chocolate quente, porque essa época faz frio lá, hein? Queridos, espero que vocês tenham gostado. Me despeço por aqui, agradecendo ao Luiz Felipe e ao Pedro Campos nos trabalhos técnicos. Que Deus abençoe a todos e até o próximo programa. E não se esqueçam, a vida é muito curta para ser desperdiçada ouvindo música ruim. É isso aí, tchau pessoal.
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1: O ser humano tem uma percepção consciente e até inconsciente de sua vulnerabilidade. Todos, de maneira distinta, sentem a necessidade de serem preenchidos, ocupados, completados. Essa necessidade funciona como se tivéssemos a sensação de sermos um tipo de embalagem, criados para sermos ocupados por algo ou por alguém que nos dê o complemento da identidade. É possível se sentir preenchido, possuído por uma razão de existência através do trabalho, da riqueza, da cultura, da literatura, das disputas, dos esportes, mas também através da violência, da bebida, das drogas e também do sexo. Ninguém consegue viver vazio, totalmente desocupado. Existe em cada um de nós a necessidade de ser preenchido, de ser conduzido. O Salmo 42 é uma poesia que apresenta esta necessidade, dizendo: como a corça anseia por águas correntes, a minha alma anseia por ti, ó Deus. A minha alma tem sede de Deus, do Deus vivo. Conceda-me, ó Senhor, o seu fiel amor de dia, de noite esteja comigo a sua canção. É a minha oração ao Deus que me dá vida. Através de Jesus, Deus nos preencheu. Temos um claro sentido de existência. Temos a casa do Pai como direção a seguir. Temos a sua palavra, suas promessas e o seu poder em nós. Nosso único cuidado é para não nos desviarmos do que Deus nos tornou. Precisamos da sensibilidade diária para que a suavidade do Espírito Santo não encontre resistência em nossa mente e em nosso coração. Quando isso acontecer, o amor de Deus, a graça do Senhor Jesus e a ternura do Espírito Santo será como uma canção habitando em nós, hoje e para sempre.
0: Diego Venâncio, cantando o coração doente.

0: Você ouviu Diego Venâncio cantando Coração Doente.
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Transmundial e a hora de Brasília. 12:59. Simone Duarte.

0: Tem certos dias que nosso coração parece que vai explodir. Parece que a nossa mente está cercada por pensamentos terríveis. E acabamos tendo a impressão que Deus nos abandonou. Parece que nossas misérias nos afastaram por completo de nosso Pai Celeste. Pensamentos nos cercam querendo de todas as formas levar-nos a desistir, dizendo que não há mais jeito. O mundo com suas armadilhas nos atormenta. É como se um mar, ou melhor, como se um oceano de problemas nos viesse à mente querendo nos convencer de que não adianta. Não tem mais solução. De que Deus não nos quer por perto, de que Ele não se importa conosco, que nunca vai nos escutar. Nossa mente é bombardeada com pensamentos como, por exemplo, para que lutar? Você já está derrotado. Você nunca vai conseguir. Desista dessa luta. Aceite esta realidade. Não há solução para a sua vida. Deus não vai te ouvir. Há uma novidade para você, ouvinte. Para você, amigo. Novidade essa que ecoa do trono de glórias de nosso Deus e que trará alegria e novo amanhecer para a sua vida. Uma novidade tão tremenda que jogará por terra todas as mentiras, que jogará por terra todas as mentiras que atingem sua mente. A novidade é essa. Deus nunca vai te abandonar. Porque está escrito: eis que estou convosco até a consumação dos séculos. Mateus capítulo 28. Ainda que tudo diga o contrário e aponte para outra direção, Deus é fiel. Ele prometeu que nunca nos deixaria, e aquele que prometeu é fiel e vai cumprir até a última de suas promessas. Os céus e a terra podem passar, mas a palavra de Deus permanecerá. Se você já entregou sua vida a Cristo, se tem andado segundo os seus estatutos, não há o que temer ou com o que se preocupar. Não há quem possa levantar acusação contra a sua vida, porque Deus é quem te justifica. Então, uma vez que temos andado na presença de nosso Deus, podemos descansar no Senhor. Por que estás abatida, ó minha alma? Por que te perturbas dentro em mim? Espere em Deus, pois ainda o louvarei em meu Salvador e Deus meu.
1: Pra gente agora é a Michele Nascimento, propriedade exclusiva.

Águas Vivas com Fernandinho, adoração e adoradores. Porque a palavra da cruz é loucura para os que perecem, mas para nós que somos salvos, é o poder de Deus. Não podemos nunca sondar as profundezas do pecado ou sentir quão horrível é o pecado humano, até que vamos à cruz e vemos que foi o pecado que fez com que o Filho de Deus fosse crucificado. Os terrores da guerra, a tragédia do suicídio, a agonia dos golpeados pela pobreza, a dor do sofrimento dos rejeitados pela nossa sociedade, o sangue das vítimas de acidentes, o medo da violência, tudo isso fala com uma só voz: a degradação que assola a raça humana nestes tempos. A pergunta que é lançada através dos tempos é: quem é ele? E por que ele tem de morrer? A resposta vem: este é meu filho unigênito, morrendo não apenas pelos teus pecados, mas pelos pecados do mundo todo. Para você talvez o pecado seja algo pequeno, mas para Deus é algo grande e horrível. Quando compreendemos o grande preço que Deus estava disposto a pagar pela redenção do homem, só então começamos a entender que algo está terrivelmente errado com a raça humana. O pecado custou a Deus o que ele tinha de melhor. Uma luz foi acesa naquele dia no Calvário. A cruz resplandecia com a glória de Deus enquanto trevas horríveis foram destruídas pela luz da salvação. As legiões depravadas de Satanás foram vencidas e não puderam mais manter todos os homens nas trevas e na derrota. A bonita voz de Paulo Gomes. Saudade da linda pátria.

0: Amor é tudo. A água tem que ser molhada. O fogo tem que ser quente. Você não pode tirar um molhado da água e continuar tendo água. Você não pode tirar o calor do fogo e continuar tendo fogo. Da mesma maneira, você não pode tirar o amor de Deus e ainda existir Deus. Porque Ele foi e é amor. Experimente-o profundamente. Explore cada canto. Vasculhe cada ângulo. Amor é tudo o que você vai encontrar. Vá ao início de cada decisão que Ele tomou e você o encontrará. Vá ao fim de cada história que Ele contou e você o verá. Amor. Nenhuma amargura, nenhuma maldade, nenhuma crueldade. Apenas amor. Infalível amor. Apaixonado amor. Vasto e puro amor. Ele é amor. Aquele que não ama não conhece a Deus, pois Deus é amor. 1 João capítulo 4.
1: Vamos tocar uma música em espanhol aqui, vamos tocar uma com a Rosy Velasquez. Pode ser?

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0: 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Transmundial e a Hora de Brasília. 1:29.
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3: Olá, eu sou Renata Burjato.
4: E eu, a Fabiana Silva, e esse é o nosso Mulheres de Esperança. No episódio de hoje, nós vamos conversar sobre os papéis no casamento. Segundo a pesquisa do IBGE de 2022, houve mais de 420 mil divórcios no Brasil. É um número muito assustador e triste, né, Rê?
3: É verdade, é triste mesmo, porque aquela frase, né, tão linda, e até que a morte os separe, e infelizmente tem acontecido cada vez menos, né? As pessoas têm se separado, e às vezes até depois de poucos anos casados, né? E a gente vai tentar descobrir o porquê, vai tentar voltar os papéis aí do homem e da mulher no casamento, resgatar o que é de bom, de belo, de bonito no casamento, e a gente vai ter um convidado muito especial para nos ajudar em tudo isso hoje.
4: Falando nisso, querido ouvinte, nesse episódio do Como a Gente Orientou, vamos conversar sobre os papéis no casamento, vamos relembrar, né, quais são esses objetivos, esclarecer, também orientar. E para esse episódio, a gente convidou o querido pastor Kleber Lima, que é apresentador aqui, né, do Família Hoje, é pastor, é também produtor. Então, pastor, mais uma vez, seja muito bem-vindo ao Mulheres de Esperança.
5: É sempre um prazer para mim. Toda a programação da Rádio Transmundial é muito inspiradora e ainda mais, né, programas como esse, Mulheres de Esperança. O título desse programa é maravilhoso e o conteúdo que ele apresenta fica nesse mesmo nível, né, de excelência. E fico feliz pelo convite, viu, gente? Muito obrigado mesmo.
4: Obrigada, gente. Gente que tá feliz com a sua participação, pastor. Como a gente comentou na abertura do programa, muitos casos de divórcio no Brasil aconteceram recentemente. E outros dados que eu descobri, por exemplo, A média de casamentos tem sido em torno de 13 anos, né? A guarda compartilhada de filhos pequenos, né? Menores de idade, 38%, ou seja, algo muito preocupante tem acontecido entre as famílias, né? Mesmo no nosso meio cristão, algumas pessoas não têm conseguido manter o propósito de se manterem unidas, manterem casadas. Será que muitas pessoas estão confusas sobre o que é o casamento, sobre essa questão da felicidade? E o que tem motivado tantas separações? O que o pastor pode nos orientar?
5: Não, sem dúvida alguma, muitos se casam sem saber exatamente o que é o casamento, qual o propósito do casamento, né? Quase sempre o casamento entra numa perspectiva de propósito, de projeto pessoal de felicidade. Então, assim, eu me caso porque eu quero ser feliz, eu tenho o direito de ser feliz, e eu vou encontrar alguém, e eu vou buscar, né, primeiramente alguém que se encaixe nesse meu projeto de felicidade conjugal. Então, você coloca nessa gaveta aí os sonhos, né? As meninas falam mais disso, né? O meu sonho desde pequeno foi casar, entrar de branco e tal. Os rapazes são menos emotivos, mas igualmente interessados nisso. Dizem, ah, não, meu projeto é uma família, ter filhos, tal, blá, blá, blá, blá, vai mais ou menos por aí, uma fala menos, talvez menos emotiva, mas também com grandes expectativas, seja para um lado, seja para o outro, de achar alguém que se encaixe, um lego conjugal que se encaixe no espaço que tem ali no seu coração. Esse é um engano, esse é um engano que pode custar muito caro, né? Porque, na verdade, nós nos casamos, ou pelo menos devemos nos casar, para cumprir o propósito que Deus nos entregou lá desde o vovô Adão e a vovó Eva, que é a mútua complementação. Casamento é um projeto de complementação mútua, né? E eu não me caso para ser feliz, mas ao amar alguém, a me propor a amar alguém, ter com essa pessoa uma aliança conjugal, amar essa pessoa me fará feliz. Só que amar uma pessoa imperfeita, vamos nos lembrar disso, né? Então, naturalmente, isso tem sido um problema cada vez maior, pela compreensão cada vez menor em relação ao propósito do casamento, propósito original. É como se você quis comprar um carro imaginando que ele pode virar um helicóptero, e isso não vai acontecer. Então, o propósito precisa estar bem claro para que as expectativas e, consequentemente, as ações se alinhem, né? E as coisas sigam um caminho natural de ajustamento.
3: Aproveitando então nessa linha do que você está comentando com a gente, essa ideia de casar para ser feliz é muito latente, porque primeiro que o ser humano busca a sua autossatisfação, o seu prazer, né, o seu bem-estar, mas também a gente está numa sociedade que diz que é isso mesmo. Você vai até num psicólogo que não é cristão e vai falar, não, mas você tem que ser feliz, já não tá? Então já não faz mais sentido, né? Como se tivesse perdido o encanto, a beleza, não, você não tá feliz, então é como se tivesse algo errado. Então, até pensando um pouquinho antes, Kleber, que eu sei que você vai falar aqui para um público que já é casado, mas então para aqueles que têm a chance de começar também direito, quando a gente fala que você vai casar para fazer o outro feliz, não estamos dizendo que Deus não queira a tua felicidade, né? Mas, Kleber, como buscar então essa felicidade para quem está se sentindo infeliz antes de casar e mesmo durante o casamento, não esperando que o outro seja a felicidade dela?
5: Então, Renata, eu sempre compreendo e digo sempre que o projeto conjugal, ele é um projeto que precisa começar desde o início, colocando Deus nessa história, né? Também eu gosto de repetir que Deus não exatamente escolhe para nós quem será o nosso cônjuge, né? Você tem um caso que foi o primeiro, e eu acho que parou por aí, de Adão, quando Deus falou, a mulher tá pronta, é essa daqui, né? E na primeira oportunidade, Adão fez, também a mulher que o senhor me deu, ou seja, né? Já culpou a Deus. Eu acho que ali, brincando, evidentemente, Deus falou, então daqui para frente cada um vai escolher o seu par, né? Vamos parar com esse negócio de que senão vocês vão ficar me culpando o tempo inteiro. Então, a escolha de alguém, ela antes de tudo precisa constar nesse convite, Deus, eu sou muito inclinado a fazer escolhas ruins, o meu olhar não é tão bom assim, então, por favor, me ajuda, né? Me ajuda. E aí, nesse processo, buscar alguém que esteja, antes de tudo, também alinhado com esse propósito. É sempre bom a gente lembrar, se você escolher alguém que ame a Deus mais do que a você, isso já vai ser uma grande vantagem, né, uma grande vantagem, porque com certeza em algum momento você vai frustrar essa pessoa vai frustrar você, e o amor de Deus nessa união vai fazer toda a diferença para completar essas brechas que a nossa humanidade deixa, e não são poucas, né? Então, o ponto de partida é esse: Deus, então vamos lá, o senhor vai me orientando e eu vou seguindo. É claro que a partir daí você vai, assim, eu gosto de pensar que nós temos um espaço na nossa psique, como se fosse um vão mesmo para ser completado de um quebra-cabeça, sabe? Aquela pecinha do quebra-cabeça, e a gente sai pela vida procurando alguém que se encaixe com isso, né? Então, você não vai encontrar tanta gente assim que se enquadre nessa sua expectativa, mas vai encontrar aí 4, 5, 6, alguma coisa assim, e aí, naturalmente, as coisas vão acontecendo. Às vezes, você escolhe essa pessoa não te escolhe, então aí você vai para outra, porque é um processo mútuo de escolhas, né? Você escolhe alguém que te escolhe, então precisa ser nesse patamar. E a partir daí, os dois concordarem com aquilo que é fundamental no casamento, né? A gente pode, né, depois falar um pouquinho mais sobre esse fundamento, que exatamente é fundamental.
4: E pastor, pensando então, a gente falando aqui sobre papéis no casamento, pensando em termos psicológicos, né? O que o pai representa para os filhos e o que a mãe representa, né? Tem coisas que se a mãe fizer no lugar do pai, se posicionar alguma situação diferente para ela e vice-versa, se o pai também. Isso pode fragilizar a estrutura emocional dos filhos?
5: Então, Fabiana, é muito oportuna a sua pergunta, porque há questões que não são muito visíveis, mas elas são fundamentais, apesar da gente não observar, tá? Vamos olhar o nosso ar, né? Enquanto a gente não tá vendo o ar que a gente expira, é um sinal bom, né? Porque se a gente tiver observando que esse ar tá muito sujo, isso é um problema. Então, vamos lá. A figura materna, quase sempre, ela tá ligada à formação da identidade dessa criança. Então, quando, por exemplo, nós encontramos na Bíblia referências sobre isso, a gente vê a mãe de Moisés, por exemplo, que teve um tempo pequeno com ele, relativamente pequeno, mas exatamente na primeira infância, que é o fundamental, dizendo para ele: ora, filho, você é hebreu. Então, ela transferiu para ele um senso de identidade bem estabelecido, bem forte, o que seria fundamental depois lá adiante, porque ele passaria pelos corredores do palácio do faraó, ele ia ter uma boa formação, Deus estava trabalhando em tudo isso, mas o fundamento que tinha a ver com a identidade dele, a mamãe Joquebede já tinha estabelecido ali. Ok? Então, a figura materna está muito ligada a isso. Depois eu volto para fazer um comentário sobre isso. E o pai, por sua vez, está muito ligado ao senso de direção dessa criança, ao senso de propósito pessoal. É mais ou menos como se a mãe, nos primeiros anos de vida, ajudasse essa criança a reconhecer quem ela é, e depois o pai dissesse o seguinte: tá, então agora você vai por aqui, você vai nessa linha, você vai nessa direção. Quando a gente olha, então, na nossa sociedade, nós vamos encontrar pessoas com problemas de identidade, quase sempre porque esse processo de formação nessa identidade pode ter tido aí questões difíceis com a mamãe, né? Às vezes a mamãe não soube transferir isso, ou mesmo o indivíduo, não vamos colocar essa conta toda nas costas dela, não soube assimilar isso, e ao mesmo tempo o pai. Se a gente observar, inclusive, a gente vai ver mais pessoas perdidas no mundo, e isso é uma consequência da falta da figura paterna, muitas vezes. Quando você me pergunta, então, tá, então se trocar, se o pai fizer o papel da mãe do pai e tal, veja, é preciso a gente primeiramente reconhecer que há situações em que tem um dos dois só criando, porque o pai morreu, a mãe morreu ou abandonou, então a gente tem o número é bastante favorável à questão da mãe, ou seja, aquela mãe que cria essas crianças, 4, 5, 6 filhos sozinha. Isso é mais comum do que o contrário, embora também exista o contrário, né? Então, nesse caso, essa mãe vai precisar cobrar o escanteio e correr para cabecear, ela vai precisar cumprir os dois lados. E há muitas mães que fazem muito bem esse papel, né? Tanto elas ajudam essa criança a saber quem de fato essa criança é, como dá para ela um bom senso de direção. Mas as distorções, elas estão aí, né? Muitas vezes a mãe não cumpre esse papel por motivos variados, que a gente não vai ter tempo para explorar aqui, né? E às vezes o pai entra nesse lugar e ajuda essa criança a construir uma identidade, né, um pouco mais ajustada, e o contrário também, às vezes o pai não cumpre o seu papel e a mãe cumpre lá, né? Agora, é sempre bom que essa criança e esse adolescente tem essas duas referências bem estabelecidas, né? Por quê? Porque a figura materna vai trazer para ela esse senso de acolhimento, de receptividade, né? E o pai é um senso de segurança. Quando essas inversões acontecem, você pode ter alguma dificuldade nessa construção dessa psique aí, dessa criança, desse adolescente, e depois lá na frente um adulto confuso.
3: E a gente não quer que ninguém saia confuso do programa de hoje.
5: Isso.
3: E dá para sim, para reajustar. Tem tempo, né, querido Kleber? Algum tempo que foi perdido, mas agora, se você já está recebendo esses conselhos, já está percebendo o quanto isso pode revolucionar a sua vida, da tua casa, do teu casamento, fica aí que a gente volta já já.

0: Estamos nesse bate-papo de hoje tão especial aqui com a presença do pastor Kleber, né? Já nos esclarecendo coisas importantes, né, Rê? Sobre a questão da troca de papéis, né? A questão das necessidades da gente entender o que é um casamento. E pastor Kleber, o casamento tem muito a ver com valores, né? O que a gente enxerga de valores, o que o homem e a mulher vão entregar ali de valores no casamento. Pensando então nesses valores, o que o casal não deve abandonar para que o casamento seja perene, siga até o propósito do Senhor ali, até o fim.
1: Sempre tendo em referência, Fabi, o alvo, porque se a gente não tiver um alvo e esse alvo não tiver claro para os dois lados, a chance da gente se perder nessa relação é muito grande. Então, qual é o alvo? Estamos trabalhando para que nos completemos como casal. Então, vou pegar aqui o meu caso, né? Vânia e eu, 28 anos de casado, com a graça de Deus. Então, eu preciso, no meu papel como marido, eu preciso ter claramente que eu devo fazer o que eu puder fazer, o melhor ser e fazer o que for possível para que a Vânia seja completada como pessoa, para que ela cresça como pessoa, para que ela amadureça como pessoa. Então, o meu vetor de esforço está voltado para ela e é esperado que o dela esteja voltado para mim também. Então, é assim. Então, esse é o alvo. A gente não pode perder esse objetivo de vista. Agora, uma vez colocado isso, quando a gente fala de valores, nós estamos falando de prioridades. E eu quero citar duas delas aqui. A primeira delas, pense no casamento, então nós estamos indo, vamos usar uma metáfora aqui, vamos sair de São Paulo e vamos para Goiânia, né? Então o alvo lá, Goiânia, é o nosso propósito conjugal, é onde nós queremos chegar, não importa se vivermos até que a morte nos separe, 5, 10, 50, 60 anos, mas esse é o nosso alvo, chegar lá. Agora, para chegarmos até lá, temos uma estrada. Que estrada é essa? E aí eu entro no primeiro valor, é a estrada do amor. Muitos casais erram quando pensam que o amor é o propósito do casamento, e não é, porque o amor é a estrada que nos leva ao propósito, o amor é o caminho que nos leva até lá. E efetivamente, o que é amor? Amor é um processo de entrega, né? É
0: sacrifício.
1: Entrega, né? A alguém que é imperfeito. Eu não tô me entregando para alguém que não me frustra, eu não me entrego para alguém que não me desaponta, pelo contrário. Assim como Jesus se entrega para todos nós que somos tão difíceis, né? E da mesma forma eu me proponho a entregar meu coração, entregar o melhor que eu tenho para alguém que, independente do retorno, deve ser alvo desse meu objetivo. Então, o primeiro valor é o amor. O amor não, essa é uma estrada que não tem para trás, não tem marcha ré, ela só tem ida para frente. Entendeu? Nós precisamos valorizar isso, ou seja, amar sempre. Esse é o nosso ponto de partida. Agora, o que nesse caminho, o que nós queremos? Como é que eu parametrizo? Como é que eu sei se eu estou amando cada vez mais? Aí entra o segundo valor, que é a verdade, né? A verdade aprofunda esse amor. A verdade, ela torna esse amor mais denso, mais consistente, né? E aí eu gosto de brincar, eu tenho dito isso no meu programa, eu tenho dito no material que a gente escreve, dizendo o seguinte: o amor e a verdade são duas realidades indissociáveis, inseparáveis, porque o amor sem a verdade, ele é bajulação. Tem muitos casais que se bajulam, mas não se amam, né? Amor sem verdade é bajulação, ao mesmo tempo que verdade sem amor é imposição, né? E aí a falta desse equilíbrio gera muitas deformidades. Então, há algo que eu preciso fazer no meu casamento? Claro que eu preciso sempre manter o alvo, meu casamento ajustado ao alvo, virado para o alvo, e sempre andando pela estrada do amor e buscando a verdade. São esses dois elementos que são fundamentais.
2: Agora, como a gente está na última pergunta, né, Fabi, eu quero saber, porque eu vejo muitos relatos de ouvintes aqui, e existem pessoas que não estão andando nem nessa estrada gostosa do amor, nem com esse compromisso com a verdade, infelizmente. E aí dá, então, para a gente voltar para isso, colocar a vida no trilho de novo? E aí eu vou apresentar algumas situações aqui para o Kleber. Seja para quem passou, por exemplo, por uma questão de traição. E aí agora, às vezes a pessoa pensa, não, eu tenho que ficar casada até o fim, só que aí perdeu a confiança, aí perdeu, né, aquele senso desse amor que você tava falando, né, pra gente, com o amor de Jesus que se entrega, outros que às vezes dentro de casa estão quase como competidores, né? Então, às vezes aquele casal que tá o tempo todo brigando e às vezes quando tá com a razão fala assim, mas eu não te disse, e ao invés de serem cooperadores, estão ali num, parece que estão dentro de casa, mas estão totalmente longe, desconectados, num pé de guerra. Ainda dá para voltar para esse trilho do amor e da verdade, Kleber? E se dá, quais são as dicas para isso?
1: Sempre dá, sempre dá. Eu gosto de me lembrar de uma frase que eu ouvi certa vez, repito, e ontem, enquanto fazíamos nossa caminhada, minha esposa e eu, ela citou essa frase e eu disse, é verdade, de que o evangelho é a mensagem do daqui para frente, né? Daqui para frente. Não significa que a gente deve ignorar o passado, que é simplesmente jogar no quartinho da bagunça, né? Lá todo mundo, quase todo mundo em casa tem aquele quartinho da bagunça, que diz, uma hora eu vou arrumar esse negócio, e às vezes passa anos e a gente não arruma coisa nenhuma. Então, a vida da gente, a gente precisa ter cuidado para não jogar nesse quartinho da bagunça. Então, lembrando que a gente vai buscar andando pelo amor, buscar a verdade. Então, vamos pegar o quartinho e vamos dar uma limpada nele, valendo, né? Então, é a partir daí, por exemplo, que nós precisamos usar, você vai limpar o quartinho que tá bem sujo, vai precisar usar cândida, né? Que é a cândida do amor conjugal? O perdão, né? É o perdão. Então vamos colocar isso em pratos limpos verdadeiramente, que não é um processo de acusação mútua, mas é um processo de depuração mútua, né? Dizer, vamos colocar isso no seu devido lugar, porque houve como houve. Às vezes a gente vai precisar de gente que nos ajude, né? Nesse processo, né? Porque as emoções estão tão ali à flor da pele, há um sentimento de dor tão forte que precisamos de alguém.
0: Muitas feridas, né?
1: Que nos ajude a andar. Eu gosto, minha irmã é fisioterapeuta e eu fico vendo às vezes ela mandando vídeos na família, olha essa criança aqui, olha essa não sei o que tal, acho lindo. Que perderam os movimentos e depois recuperaram esse movimento, mas tá ali o fisioterapeuta dizendo, vamos lá, um passinho de cada vez. Às vezes a gente precisa de alguém que nos ajude a fazer esse processo de um passinho de cada vez e colocar. Agora, veja, as pessoas têm os seus limites e o melhor sempre é o perdão, o melhor sempre é, esse é o caminho, mas sabemos que há muitas pessoas, como você falou do adultério, né? Ah, não, ok, tá perdoado, mas eu não dou conta mais de continuar esse relacionamento, esse casamento. Quando eu me lembro do que Jesus fala, quando ele, inclusive falando sobre casamento, ele fala da questão do eunuco, né? Ele diz, há pessoas que se fizeram eunucos, mas isso não é para todo mundo. Ou seja, Jesus deixa uma janela aberta a respeito dos limites que cada um de nós tem, né? Podemos e devemos perdoar sempre, mas, por exemplo, às vezes esse relacionamento já não vai mais existir como casamento porque foi ferido tão fortemente com um episódio desse. Mas qual o melhor caminho? O melhor é o caminho do amor que perdoa e segue em frente.
0: E eu vou inserir mais uma perguntinha aqui de dicas, né, para os nossos ouvintes, que seria o quê? Qual a forma que a gente auxilia o casal, ou dentro de casa mesmo, na comunicação do casal, o que que a gente pode fazer para ajudar, para que eles, o casal, seja cooperador um do outro? Porque casamento é isso, né? A gente coopera no cuidado com os filhos, no cuidado da casa, na rotina, mas às vezes tem uns casais que têm um pouco de dificuldade quanto a isso. O que que a gente pode fazer para ajudar?
1: Vamos lá. A nossa tendência, a tendência humana geral, é a gente trabalhar em cima do erro. Vamos aprender a trabalhar em cima do acerto. Então, ao invés daquela esposa dizer, caramba, já 2 dias que a louça da cozinha tá enorme e você não me ajuda em nada desse jeito e tal, é melhor que ela diga, eu fico tão feliz quando você me ajuda. Então, veja, vamos trabalhar em cima daquilo que nós esperamos, daquilo que nós queremos, e não depois que acontece o erro, eu vou lá e digo, olha, você não tá fazendo isso. Muitas vezes, e algumas mulheres vão dizer, ah, já falei 10.000 vezes pro meu marido que eu fico feliz quando ele me ajuda, mas parece que ele não tem essa sensibilidade. Então vamos acrescentar mais uma, eu fico tão feliz quando você dá atenção àquilo que eu falo, né? E ele, em algum momento, às vezes não tem nada a ver com louça, mas você falou alguma coisa e ele deu atenção, e aí você reforça e pode inclusive fazer o ganchinho, falou, e eu vou ficar tão mais feliz ainda quando eu chamar você para me ajudar com a louça e você ajudar. Então aí dá para fazer aquele gancho em relação àquela questão que muitas vezes é um ponto de decepção, não vou nem dizer de conflito, porque louça não chega a acabar um casamento, mas que deixa o pessoal chateado, deixa.
2: Adorei aqui os conselhos tão práticos e pode ser tão gostosa essa vida, né? A gente aprendendo dessa forma e a gente vai continuar refletindo sobre isso no próximo bloco.
3: Será que ainda vale a pena?
0: Já dizia um pensador, casar é como mergulhar em águas profundas e desconhecidas, onde as correntezas do compromisso e da intimidade nos desafiam a nadar juntos, mesmo nos momentos de mar agitado. Que pensamento bacana sobre o que é o casamento. É um desafio realmente viver uma vida toda ao lado de outra pessoa, com seus gostos, caprichos, desejos e também sonhos. Mas é também uma grande oportunidade e exercício de amadurecimento e crescimento na vida pessoal. A Bíblia nos fala que casamento é bênção do Senhor, algo que Ele criou para o nosso bem. E Deus usa o casamento para formar uma família e, através da família, Ele pode transformar uma sociedade. O casamento é bom se vivido com respeito, amor, cumplicidade e cuidado. É uma sociedade entre três pessoas, Deus, o homem e a mulher. E como toda sociedade, precisa que cada um cumpra o seu papel para que tudo vá bem. Como bem lembrou o pensamento que comentei no início, é o caminhar diário, com compromisso, mesmo havendo incertezas, medo e muitas situações difíceis. E a Bíblia nos conta algumas histórias sobre casamento, e eu quero relembrar da história de Ruth e Boaz, que está lá no livro de Ruth. Ruth, uma moabita vivendo como estrangeira em Belém, junto de sua sogra Noemi, vai até o campo de Boaz e lá os seus caminhos se cruzam. Boaz, reconhecendo que ela era da família de Noemi, a tratou com respeito, cuidado e proteção. Lhe deu alimento e acalmou seu coração faminto, sendo posteriormente então o seu resgatador. Foi da vontade de Deus usar a vida de Boaz e Noemi, cruzar as histórias de duas pessoas que estavam sozinhas para formar uma nova história, abençoando a vida deles, lhe dando um filho, um futuro juntos e uma descendência. Deus está presente no casamento. Podemos então, nos momentos mais difíceis da relação, lembrar que estamos no compromisso juntos, que o Senhor está conosco, o seu favor e a sua graça nos acompanha, e para Ele não há nada tão difícil que não possa ser transformado. Ame e zele por seu casamento e trabalhe juntos para que a relação de vocês seja um reflexo de um Deus bom que cuida e protege aquilo que Ele ama. Deus te abençoe.
2: Sempre comigo. E chegamos ao final do episódio de hoje. A gente brincava até aqui nos bastidores, né? Quem nunca pensou em desistir? Mas mais importante, né, do que pensar nisso é sempre lembrar o porquê a gente tá junto, né? E é esse comprometimento com Deus, com o casamento e saber que dá pra ser bom. A arte de saber viver, e o Kleber deu várias dicas aqui de como saber viver e melhorar teu casamento.
0: E melhorar o casamento. Pastor Kleber, obrigada, viu, por sua participação aqui com a gente nesse episódio. Foi muito relevante ter você aqui nos esclarecendo, né? Nos lembrando dos propósitos, do que é o casamento. Que Deus te abençoe, abençoe o seu ministério, viu?
1: Prazer pra mim, muito obrigado.
2: E acompanhe sempre o Instituto Família Hoje, onde o Kleber ali, né? Tem todo o tripé também, não só dos programas, do atendimento dele, mas também da igreja onde ele serve. E queridos, mandem perguntas pro WhatsApp 11 974 181 456, ou seu comentário sobre o programa de hoje. Beijo e até o próximo.
0: Um beijo, até lá.
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0: 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Transmundial e a Hora de Brasília. 2 horas.
1: Simone Duarte.

0: Você ouviu a bonita voz de Simone Duarte. Ela cantou Tu És Senhor. Por que está batida, ó minha alma? Tem certos dias que nosso coração parece que vai explodir. Parece que a nossa mente está cercada por pensamentos terríveis. E acabamos tendo a impressão que Deus nos abandonou. Parece que nossas misérias nos afastaram por completo de nosso Pai Celeste. Pensamentos nos cercam querendo de todas as formas levar-nos a desistir, dizendo que não há mais jeito. O mundo com suas armadilhas nos atormenta. É como se um mar, ou melhor, como se um oceano de problemas nos viesse à mente querendo nos convencer de que não adianta. Não tem mais solução. De que Deus não nos quer por perto. De que Ele não se importa conosco. Que nunca vai nos escutar. Nossa mente é bombardeada com pensamentos como, por exemplo, para que lutar? Você já está derrotado. Você nunca vai conseguir. Desista dessa luta. Aceite esta realidade. Não há solução para a sua vida. Deus não vai te ouvir. Há uma novidade para você, ouvinte. Para você, amigo. Novidade essa que ecoa do trono de glórias de nosso Deus e que trará alegria e novo amanhecer para a sua vida. Uma novidade tão tremenda que jogará por terra todas as mentiras, que jogará por terra todas as mentiras que atingem sua mente. A novidade é essa. Deus nunca vai te abandonar. Porque está escrito: eis que estou convosco até a consumação dos séculos. Mateus capítulo 28. Ainda que tudo diga o contrário e aponte para outra direção, Deus é fiel. Ele prometeu que nunca nos deixaria, e aquele que prometeu é fiel e vai cumprir até a última de suas promessas. Os céus e a terra podem passar, mas a palavra de Deus permanecerá. Se você já entregou sua vida a Cristo, se tem andado segundo os seus estatutos, não há o que temer ou com o que se preocupar. Não há quem possa levantar acusação contra a sua vida, porque Deus é quem te justifica. Então, uma vez que temos andado na presença de nosso Deus, podemos descansar no Senhor. Por que estás abatida, ó minha alma? Por que te perturbas dentro em mim? Espere em Deus, pois ainda o louvarei em meu Salvador e Deus meu.
1: Para a gente agora é a Michele Nascimento, propriedade exclusiva.

Você ouviu Michele Nascimento cantando Propriedade Exclusiva. Para você relembrar, Grupo Elo, Nova Jerusalém.

Águas Vivas com Fernandinho, adoração e adoradores. Porque a palavra da cruz é loucura para os que perecem, mas para nós que somos salvos, é o poder de Deus. Não podemos nunca sondar as profundezas do pecado ou sentir quão horrível é o pecado humano, até que vamos à cruz e vemos que foi o pecado que fez com que o Filho de Deus fosse crucificado. Os terrores da guerra, a tragédia do suicídio, a agonia dos golpeados pela pobreza, a dor do sofrimento dos rejeitados pela nossa sociedade, o sangue das vítimas de acidentes, o medo da violência, tudo isso fala com uma só voz: a degradação que assola a raça humana nestes tempos. A pergunta que é lançada através dos tempos é: quem é ele? E por que ele tem de morrer? A resposta vem: este é meu filho unigênito, morrendo não apenas pelos teus pecados, mas pelos pecados do mundo todo. Para você talvez o pecado seja algo pequeno, mas para Deus é algo grande e horrível. Quando compreendemos o grande preço que Deus estava disposto a pagar pela redenção do homem, só então começamos a entender que algo está terrivelmente errado com a raça humana. O pecado custou a Deus o que ele tinha de melhor. Uma luz foi acesa naquele dia no Calvário. A cruz resplandecia com a glória de Deus enquanto trevas horríveis foram destruídas pela luz da salvação. As legiões depravadas de Satanás foram vencidas e não puderam mais manter todos os homens nas trevas e na derrota. A bonita voz de Paulo Gomes, saudade da linda pátria.

bonita voz de Paulo Gomes, Saudade da Linda Pátria. Sarrais cantando Deserto.

0: imaginou como seria chato se soubéssemos o amanhã? É exatamente esta incerteza que faz com que valorizemos cada dia que vivemos. A nossa fé em Deus nos dá a esperança de acreditar que o futuro será bem melhor que o presente. E também nos dá a felicidade de dizer que o presente é bem melhor que o passado. Tenha sempre esperança no futuro, mas para isso é preciso ter sabedoria. A sabedoria que vem de Deus para ter a consciência de fazer apenas o que é certo. Lute por tudo aquilo que você deseja. Experimente a alegria que é sonhar os sonhos de Deus. Contudo, não esqueça jamais, o futuro pertence ao Senhor. Em Mateus, lá no capítulo 6, nos diz assim: portanto, não se preocupem com o amanhã, pois o amanhã trará suas próprias preocupações. Basta cada dia o seu próprio mal.
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0: 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Transmundial e a Hora de Brasília, 2:29.
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3: Novos Acordes está chegando. Comemoramos o programa de número 50, trazendo música de Minas Gerais com sotaque baiano. Eu falo de Daniel Matos e o seu álbum Em Busca do Sol. Eu tenho certeza de que você vai gostar, então já se prepare, puxe a cadeira, pegue a xícara de café e venha com a gente. Novos Acordes é um programa da RTM Brasil em parceria com a editora Ultimato. Eu sou Carlinhos Veiga e fico com você nessa próxima meia hora.
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3: Daniel Matos é um cantor e compositor baiano radicado em Belo Horizonte. Ele é regente musical na Igreja Esperança, onde também é membro, sendo responsável pelo coral e o conjunto de câmara. A sua caminhada de aperfeiçoamento na música é voltada para o serviço cristão dentro e fora da igreja e deságua numa linguagem própria, com arranjos e composições autorais. Em abril de 2021, Daniel Matos lançou o seu EP Em Busca do Sol. As canções que compõem esse pequeno álbum apresentam-se como respostas para os viajantes que em meio à pandemia tiveram que se perguntar a respeito daquilo que realmente importa. E é exatamente esse trabalho que o Novos Acordes de hoje irá explorar. Começamos o programa ouvindo a canção Ei Você, de Daniel Matos.

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2: Hoje eu estou aqui em Belo Horizonte, participando no acampamento Som do Céu, onde a gente está homenageando aqui os 50 anos da gravação do álbum De Vento em Popa. E dentre os diversos artistas que estão se apresentando esses dias, está conosco Daniel Matos, que está em Belo Horizonte. Ele não é daqui de BH, está em Belo Horizonte e faz um trabalho muito legal com música, e a gente vai conversar sobre o seu álbum que ele lançou algum tempo atrás. Daniel, conta pra gente como foi o início da sua trajetória com a música.
3: Então, eu comecei em torno de 7 a 8 anos, eu sou filho de pastor, né? Pastor já aposentado, e desde novo, assim, a música esteve sempre muito presente na minha casa. Eu recordo os meus pais sempre cantando antes de dormir, e uma coisa muito boa que eu me recordo das referências que a gente tem na música cristã brasileira, que já estavam presentes na minha casa. Então, assim, eu já ouvia muito João Alexandre, Guilherme Kerr, enfim, entre outros. E ali aos 7, 8 anos eu manifestei a vontade de estudar bateria. Eu mesmo fui atrás do baterista da igreja, comecei a fazer aula, e de lá pra cá eu não paro de estudar.
2: Segundo o papo que a gente teve, você tem outras formações para além da música. Fala um pouco pra gente sobre isso.
3: Então, eu sempre estudei e servi, sobretudo na igreja, de forma voluntária, né? Mas não foi a minha carreira, digamos assim, uma escolha profissional num primeiro momento. Digamos que eu fiz a escolha mais tradicional, né? Eu fiz faculdade de direito, depois fiz mestrado, fiz doutorado, cheguei a trabalhar como professor universitário, mas em determinado momento eu fiz uma escolha primeiro ministerial, né? Eu servi como obreiro no Labri Brasil, em Lagoa Santa, eu e minha esposa, por 4 anos e meio, e aí nesse período eu decidi deixar, né, de trabalhar com direito, e foi um período também que eu comecei a trabalhar com música, e eu fui vendo que Deus estava confirmando o ministério e abrindo as portas, né? E aí, nesse sentido, depois de 4 anos e meio, eu saí do Labri e me mudei para Belo Horizonte com esse objetivo de viver com música, e se Deus confirmasse, como ele confirmou, sobretudo com música nesse sentido mais ministerial. Então, hoje eu sou regente contratado da Igreja Esperança, né? Uma igreja cristã de tradição reformada em Belo Horizonte. Fico responsável tanto pelo coral, pelo nosso conjunto de câmara, dirijo também um conjunto de música cristã brasileira, né? Dentro da igreja, um conjunto de vozes mistas, e junto, paralelo a essa minha outra formação em direito, eu continuei estudando música, né? Então, assim, no período da graduação eu fiz o conservatório de violão erudito em Vitória da Conquista, continuei estudando com vários professores, sobretudo antes mesmo, na minha adolescência, tive professores mais voltados para a parte de teoria musical, harmonia, regência coral. E aí agora, mais recentemente, eu tenho voltei para uma formação mais, digamos assim, acadêmica. Então, tirei minha licenciatura em música e nesse exato momento eu estou cursando mestrado na Universidade Estadual de Minas Gerais.
2: Que legal. Você tem álbuns gravados?
3: Sim, eu tenho no momento só um EP. Eu tô com várias canções por gravar, mas ainda por várias razões não o projeto não foi adiante, mas se Deus quiser, nós vamos estar gravando em breve. Então, no momento, eu tenho apenas um EP gravado, que foi em 2021, durante o período da pandemia, um EP chamado Em Busca do Sol, que a gente gravou na Igreja Esperança, tocando assim, ao vivo, todo mundo ali, alguns takes das músicas, não muitos, e enfim, tá lá, já tá nas plataformas de streaming, e a gente tem ficado contente com o feedback das pessoas, com uma boa aceitação, né, do trabalho.
0: Vamos de música. Trazemos agora a faixa título do EP de Daniel Matos, Em Busca do Sol.

0: Esta foi Em Busca do Sol, com Daniel Matos.
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0: Pois é, esse é o programa Novos Acordes e hoje nós estamos aqui com Daniel Matos. Todo esse som aqui, ambiente, pássaros, né? Música de fundo, é porque nós estamos no Som do Céu em Belo Horizonte. Estamos aqui batendo um papo aqui num terreno aqui onde o pessoal faz o culto da fogueira. E estamos aqui trocando ideias sobre esse trabalho que o Daniel lançou. Qual é o nome do álbum?
2: Em Busca do Sol.
0: São quantas músicas? Você disse que é um EP?
2: Isso, é um EP com 5 faixas.
0: 5. E quais são as faixas assim que mais, não sei, sempre tem aquelas que puxam o restante, né?
2: Então, o álbum se chama Em Busca do Sol porque essa é uma das faixas, né? É uma história interessante, eu me lembro de um conto do Chesterton que me inspirou a fazer esse álbum, que é, sobretudo, essa música, melhor dizendo, que ele conta no conto que a pessoa acordou e estava tudo cinza. E aí no quarto ele começou a pegar giz de cera para pintar o quarto, para pintar o teto, para trazer vida, cor, né? E aí eu pensei, olha, isso é a nossa vida sem Deus, né? A vida sem Deus é uma vida cinza, uma vida sem a exuberância, sem o colorido. E quando a gente tenta trazer sentido e cor pelos nossos próprios esforços, a gente cada vez mais se cansa e se frustra, né? Mas aí quando nós somos encontrados por Deus, pela graça maravilhosa do Senhor, nós começamos a ver que os nossos esforços realmente seriam sempre limitados e insuficientes, mas quando a gente começa a reconhecer a vida como um todo como uma dádiva e a nova vida em Cristo como uma graça e uma jornada que nós temos agora em frente para seguir, a nossa vida toda assume cor. A música, a gente fala assim, né? Agora tudo faz sentido, cores, sons têm o seu lugar por tudo, pois tudo tem se feito novo dentro de nós, né? Agora tenho esperança porque há um amanhã, né? E por isso eu posso viver minha vida ao dispor de Cristo para que Ele viva dentro de mim. Então é uma música que dá nome, né, ao EP e que traz essa história, assim. Eu gosto de vez em quando fazer algumas composições que contam histórias, né? E essa que deu nome ao nosso primeiro trabalho.
0: Quais ritmos você trabalha nesse álbum?
2: Nesse trabalho eu fiz uma linha, digamos assim, um pouco mais voltado para um trabalho com banda, digamos assim. Eu vou usar esse termo, apesar de ser difícil a gente pensar, mas seria uma linha um pouco mais pop. Entendi. Mas sem ser pop. Então, por exemplo, a gente poderia falar assim, Tom Jobim é música popular. Lenine também é música popular, mas a música do Lenine é um pouco mais pop. É. Mas não tem como a gente dizer que a música do Lenine é pop em comparação ao que as pessoas ouvem na cultura de massa, assim, né? É outra coisa, né? Então, digamos que esse trabalho iria mais para uma linha do Lenine do que uma linha mais Tom Jobim, por exemplo.
0: Agora, encerrando essa nossa entrevista, infelizmente o tempo é curto, que você falar sobre os seus projetos futuros. O que é que você tem em mente para breve?
2: Uau! Para breve, a minha ideia, eu fiz um show de lançamento desse EP que foi gravado em 2021. No final de 2021 a gente fez no Teatro da Bahia, em Belo Horizonte. E aí nesse show eu já fiz algumas músicas autorais novas e gravei essas músicas. Então elas estão em fase de mixagem e masterização. Então eu tenho mais umas 3 músicas, assim, nessa linha do EP para serem lançadas, né? E eu tenho essa minha outra linha de trabalho, digamos que tem um caráter um pouco mais experimental, voz e violão, violão e flauta e outros instrumentos também, que eu quero, se Deus quiser, esse ano já retomar e começar a gravar e compartilhar com as pessoas, né?
0: Joia. Daniel, muito obrigado por sua entrevista. Olha, o programa Novos Acordes e a coluna Novos Acordes na revista Ultimato estão à sua disposição, viu? Sempre que precisar, as portas estão abertas.
1: Nessa próxima canção, Daniel Matos mostra suas raízes baianas e nordestinas. Do Quintal, esse é o nome da música. Vamos ouvir.

Quintal, com Daniel Matos. Gostou dos novos acordes de hoje? Eu gostei demais. É muito bom ouvir música de qualidade, não é mesmo? Esse EP está disponível nas plataformas de streaming. Infelizmente, o Novos Acordes chega ao seu final. Mas não fique triste, semana que vem tem mais para você. Toda sexta-feira, às 15 horas, tem programa inédito na RTM Brasil. Se você quer ouvir as edições anteriores, basta visitar o site da RTM, o aplicativo da editora Ultimato ou o podcast Novos Acordes, disponível no Spotify. Novos Acordes é um programa da RTM Brasil em parceria com a editora Ultimato. Eu sou Carlinhos Veiga e te espero na próxima edição. Um abraço e até lá.

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0: 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Transmundial e a Hora de Brasília. 3 horas.
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3: Olá, sou Samuel Matos e no programa de hoje, Clauber Quadros e o povo Ticuna. Já há algum tempo, a RTM tem trabalhado na produção de programas nas línguas indígenas, como Baniwa, Makuxi, Wayampi e Ticuna. A partir de 2006, iniciou-se o contato com a liderança Ticuna, objetivando a criação de um programa nesta língua. Na região amazônica, mais precisamente na tríplice fronteira entre Brasil, Peru e Colômbia, conhecido também como Vale do Javari, habita o povo Ticuna. A programação da RTM chega a este povo através de emissoras locais, além de um estúdio que foi construído para que indígenas pudessem gravar na sua própria língua. O pastor Clauber Quadros, que trabalha na região há um bom tempo e é o cooperador do trabalho Ticuna com o RTM, nos trouxe detalhes sobre o trabalho ali. Antes, porém, vamos ouvir um pouquinho do programa na língua Ticuna.

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3: Olá, irmão Calber, tudo bom?
4: Tudo bem, meu querido. Eu quero, antes de mais nada, agradecer a oportunidade de estar participando da família Transmundial, de poder estar aqui, podendo contar o que Deus tem feito ali no Amazonas através do apoio da Transmundial, que tem nos apoiado ali. Temos, como você disse, o trabalho da creche com as crianças e com os jovens, mas também a Transmundial tem estado ali na comunicação, na transmissão de rádio, em ações, por exemplo, na área de saúde, com brigadas médicas. Tivemos este ano, início de ano, uma brigada médica que atendeu uma quantidade muito grande de pessoas, no momento em que a região está vivendo problemas sérios de saúde. E, enfim, a Transmundial tem sido um parceiro importante para o crescimento do evangelho ali no Amazonas, e oramos para que Deus possa nos dar condições de continuar com esse trabalho ali. É um grande privilégio fazer parte, por pequena que seja esta parte, mas fazer parte desta história da Transmundial. E a Transmundial ali tem sido talvez uma das missões brasileiras, uma das entidades evangélicas no Brasil que mais tem investido naquela região ali no Amazonas, que é uma região, por ser uma região distante aqui do país, é uma região onde poucos conhecem e há pouco investimento, né, no crescimento do reino. Então, seguramente posso dizer isso afirmando, porque nós somos testemunha disso ali. O povo amazônico já faz parte dessa história dentro do contexto de evangelização, de ação social, no crescimento do reino.
5: 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Ouvindo a entrevista do pastor Clauber Quadros a André Castilho, falando sobre o trabalho com o povo ticuna.
4: Nós temos percebido, irmão, ali um despertar. Eu acho que essa é a palavra mais assim, que define melhor o que está acontecendo ali com a transmissão da Rádio Transmundial. Eu explico o que quer dizer esse despertar. Nós temos recebido irmãos ali ticuna, inclusive de regiões, de aldeias bem difíceis, difícil acesso, onde não tem energia elétrica, só se chega lá de canoa, e volta e meia chega algum irmão de lá, chega uma pessoa que é nem crente, mas diz: olha, nós temos ouvido a Rádio Transmundial e nós só queremos fazer uma reclamação da Rádio Transmundial. Queremos que a Rádio Transmundial aumente o tempo de transmissão, que é tão pouquinho, veja só, estão gostando tanto, está tocando vidas, que eles já estão achando muito pouco, né? A programação lá, porque você entende, a programação ela tem um tempo em português, que é produzido aqui, e o outro tempo, um tempo um pouco menor, que é na língua ticuna. Então, o impacto da transmissão de rádio na própria língua, ali no meio do povo ticuna, feito pela Transmundial, tem sido assim muito, muito bem recebido, e tem realmente transformado vidas ali.
3: O que o ouvinte pode fazer pelo povo ticuna?
4: Em primeiro lugar, orar pelo povo ticuna, interceder e dar as mãos à Transmundial, para apoiar a Transmundial financeiramente, para que a Transmundial possa aumentar o seu apoio ali, possa aumentar o seu leque de ação no meio daquele povo. Nós temos ali muitos problemas na área social, na área de saúde. O povo indígena ticuna é considerada a maior nação indígena brasileira. São 35 mil só do lado brasileiro, dá um total de 65 mil ali nas três fronteiras. E outro, infelizmente, outro número grande do povo ticuna é o grande índice de suicídio. É o maior entre jovens em tribos indígenas. Então é preciso investir nisso. Né? Então nós convidamos, conclamamos os irmãos para que estejam dando as mãos, apoiando os projetos da Transmundial, para que a Transmundial possa aumentar o seu leque de ação ali no Amazonas. A gente realmente está muito feliz de poder estar aqui e saber que chegamos aqui e descobrir que o povo aqui, o povo da Transmundial, o povo de São Paulo, tem estado orando por nós, não só dando o apoio direto, o apoio financeiro, o apoio logístico, mas também está intercedendo pelo povo amazônico. Muito obrigado, que Deus abençoe a todos.
5: Ouvimos o relato do pastor Clauber Quadros a André Castilho, falando sobre o trabalho com o povo ticuna. Este foi mais um Arquivo RTM, produção e locução Samuel Matos, direção André Castilho. Escreva-nos um e-mail rtm@rtmbrasil.org.br. Até o próximo. 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
6: Querido ouvinte, meu nome é Klaus Rempe, eu sou pastor da Igreja Evangélica Livre em São Paulo e para mim é um privilégio ter você na audiência desse programa através das ondas do rádio e da rede mundial de computadores. Hoje eu gostaria de compartilhar sobre o primeiro mártir cristão. Gostaria de falar sobre Estevão, aquele homem com um rosto de anjo. Depois da descida do Espírito Santo, vieram uma série de ataques satânicos contra a igreja. E após o nascimento da igreja em Pentecostes, ela também começa a sentir os primeiros ataques contra ela. O plano satânico de tentativa de derrota da igreja recém-nascida, ela aconteceu na realidade em três frentes diferentes. Em primeiro lugar, a tática mais cruel era a perseguição física. Foram as prisões e os apóstolos foram presos por professarem a fé em Jesus Cristo. Logo no comecinho da igreja, ela também sofreu uma segunda tentativa, mas essa tentativa de ataque contra ela foi mais refinada, porque houve a tentativa de trazer uma corrupção moral para dentro da igreja através da mentira de Ananias e Safira. E o terceiro ataque que a igreja sofreu foi a confusão que aconteceu procurando realmente afastar os apóstolos da sua tarefa prioritária, que era oração e pregação, porque eles estavam ocupados demais com assuntos administrativos por atender viúvas e as necessidades das viúvas. E diante dessa dificuldade, então, são escolhidos 7 diáconos, homens especiais que a igreja escolheu para servirem então as necessidades

aproxime-se, venha estar junto. É exatamente o que Estevão fazia. Ele estava junto com o povo. E junto com o povo, ele cuida das viúvas e faz o serviço diaconal para o qual ele é chamado. Mas é interessante, junto com o povo, em contato com o povo, Deus abre uma nova perspectiva para o seu ministério. Deus usa Estevão para mostrar a sua graça às pessoas e também usa Estevão para manifestar o seu poder entre o povo. E diz aqui, fazendo prodígios e sinais. Sinais e prodígios não eram assuntos espirituais dos apóstolos? Como é que aqui Estevão está fazendo algo que também os apóstolos faziam? Mas diante da necessidade do povo e diante do envolvimento com os membros da igreja, Estevão necessita em seu ministério a força e o poder e a graça. Portanto, para servirmos dentro da igreja, é necessária essa condição realmente que Estevão tinha ao ser escolhido para o ministério. Ele tinha boa reputação, ele era cheio do Espírito Santo e de sabedoria. Como então podemos nos encher do Espírito Santo? Para podermos nos encher do Espírito Santo, é necessário, em primeiro lugar, darmos espaço ao Espírito Santo na nossa vida. E dar espaço ao Espírito Santo na nossa vida significa abrirmos cada vez mais áreas da nossa vida ao Senhor. Significa esvaziarmos nós mesmos, de nós mesmos, permitindo que o Espírito Santo ocupe cada vez mais lugar em nossas vidas. Dar espaço ao Espírito Santo significa confessar os nossos pecados, significa buscarmos ao Senhor. Estevão vencia as discussões não por méritos próprios, mas pela sabedoria, e ele falava pelo Espírito Santo. Como não podiam contra o Espírito Santo, usavam de corrupção, corrompendo as pessoas para que dessem falso testemunho com aquilo que havia de mais sagrado para os judeus. Ou seja, diziam que ele falava contra o tempo e contra a lei. E apesar da lei de Moisés dizer claramente que não se pode dar falso testemunho, eles sublevaram o povo, os anciãos e os escribas, e prenderam a Estevão. Como vemos aqui, o efeito da corrupção é devastador. E a corrupção causou a morte de Estevão. Nesse ponto, todos que estavam assentados no sinédrio, fitando os olhos em Estevão, viram o seu rosto como se fosse um rosto de anjo. Diante de tanta falsidade e acusações graves e injustas, Estevão apresenta-se com o rosto de anjo, da mesma forma que acontece com Moisés, quando ele teve um encontro com Deus, recebendo as tábuas da lei no Monte Sinai. Assim como Deus estava aprovando o ministério de Moisés, assim também agora Deus manifesta sua aprovação no ministério diaconal de Estevão. Estevão, cheio de graça e poder, fazia prodígios e grandes sinais entre o povo. E não podiam resistir à sabedoria e ao espírito pelo qual ele falava. E viram o seu rosto como se fosse o rosto de anjo. Estevão vivia na presença e na comunhão do Senhor. Por causa do seu ministério, ele é levado às barras do tribunal, sendo levado ao sinédrio, e o mesmo que inquiriu Jesus. Lá o sumo sacerdote faz a pergunta: porventura isto é assim? Estevão então começa a sua defesa e ele desenvolve a sua apologia, ele apresenta os principais fatos do Antigo Testamento, e com isso ele estava defendendo-se da acusação de ser blasfemo, desrespeitoso com a palavra de Deus, e apresentando em resumo o Antigo Testamento, dando mostras de que ele respeitava a lei do Senhor. Portanto, não era correta a acusação de ser blasfemo. Estevão menciona em seu discurso de defesa as quatro épocas mais importantes da história de Israel, mencionando Abraão e os patriarcas, José e o exílio egípcio. Depois ele menciona Moisés, o êxodo, e por fim Davi, Salomão e o estabelecimento da monarquia. Estevão apresenta em sua

0: manifestação, um fato que, por outro lado, irritou bastante os seus acusadores. Ele diz aos seus acusadores: homens de dura cerviz e incircuncisos de coração e de ouvidos, vós sempre resistis ao Espírito Santo, assim como fizeram vossos pais, e também vós o fazeis. Qual dos profetas vossos pais não perseguiram? Eles mataram os que anteriormente anunciavam a vinda do justo, do qual vós agora vos tornaste traidores e assassinos. Vós que recebestes a lei por ministério de anjos e não aguardaste. Deus em todos os tempos andou com seu povo, ia diante dele e o dirigia. E não era um Deus restrito que morava dentro de um templo em Jerusalém. Deus também havia mandado seus mensageiros profetas para os judeus, mas vários profetas foram rejeitados e até mortos por eles, pois eram de dura cerviz, resistentes ao Espírito Santo. A defesa de Estevão é a palavra de Deus, e ao discorrer ele apresenta o seu conhecimento bíblico. Estevão defende-se com a palavra, e aqui existem três reações diante da palavra, e essas reações são existentes até no dia de hoje. Em primeiro lugar, aqueles que aceitam, aqueles que esperam em tomar uma decisão. Em terceiro lugar, aqueles que rejeitam a palavra. E estes ouvintes, diante de Estevão, lá no Sinédrio, rejeitam a sua palavra. E a acusação dos acusadores de Estevão não podia ser pior. Ouvindo isto, enfureciam-se no coração e rilhavam os dentes contra ele. A perseguição por causa da fé em Jesus Cristo não foi apenas algo da igreja primitiva. Também hoje temos irmãos que vivem em sofrimento por causa da fé. Ouvimos muito da igreja perseguida ultimamente e temos orado pelos irmãos perseguidos que, a exemplo de Estevão, dão as suas vidas, mas não abrem mão do senhorio de Jesus nas suas vidas. Mas o Senhor tem se revelado muito graciosamente também entre os amados perseguidos. Infelizmente, Estevão vem a ser apedrejado e ele morre, e aparentemente a sua vida não tem um final feliz. Estevão, em toda a impossibilidade de superar aquela situação, Estevão confia sua vida no Senhor e recebe dele o consolo e a força que ele necessita e que ele tem e que ele transmite. Essa vem do Senhor. Mas Estevão, cheio do Espírito Santo, fitou os olhos no céu e viu a glória de Deus e Jesus, que estava à sua direita, e disse: eis que vejo os céus abertos e o Filho do Homem em pé à destra de Deus. E então, ajoelhando-se, clamou em alta voz: Senhor, não lhes impute este pecado. E com essas palavras adormeceu. E aí vem a sua morte. Estevão é lançado fora da cidade e apedrejado. Você pode estar perguntando agora: que vida vitoriosa é esta? A vida do crente no Senhor Jesus? Porque um diácono tão especial para uma igreja que está no seu começo vê aqui a sua vida ceifada? Que vida frutífera é essa de Estevão? Será que valeu a pena essa dedicação toda ao Senhor? Em Atos capítulo 8, versículo 1, nós lemos: e Saulo consentia na sua morte, e naquele dia levantou-se grande perseguição contra a igreja em Jerusalém, e todos, exceto os apóstolos, foram dispersos pelas regiões da Judeia e Samaria. As vestes de Estevão foram deixadas perto de um fariseu fanático que estava perseguindo os cristãos, formando aos pés de Gamaliel, e muito zeloso, este homem chamado Saulo. E esse estava consentindo com a morte de Estevão. Mas esse Saulo, ele vê Estevão dizendo que o Senhor Jesus estava recebendo o seu espírito. Esse Saulo também escuta da boca de Estevão as mesmas palavras que Jesus falou antes da sua morte. Senhor, não lhe imputes estes pecados. Este mesmo Saulo viu Estevão enxergando o céu aberto para ele. Que fruto deu essa vida? Saulo, que depois é chamado Paulo, tem um encontro com Jesus. E o exemplo de Estevão passa de perseguidor para perseguido. Mas, através do apóstolo Paulo, começam missões mundiais. Através do apóstolo Paulo, o evangelho alcança o mundo de então. E aí vemos que a morte de Estevão foi apenas um instrumento para a divulgação do evangelho em todo o mundo. E que Estevão, sim, teve a vida frutífera e uma morte gloriosa. Queremos encerrar lembrando aquilo que lemos nas Escrituras. Tudo coopera para o bem daqueles que amam a Deus. Mesmo a morte trágica de Estevão cooperou para o bem daqueles que amam a Deus. Ser cheio do Espírito Santo é ser cheio de Cristo, é ser cheio da palavra de Deus, é ser cheio da graça e poder, e é ser cheio, a exemplo de Estevão, de vontade de servir aos irmãos. Que o exemplo de Estevão seja o exemplo encorajador para a sua e a minha vida no dia de hoje. Amém.
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7: 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Transmundial e a Hora de Brasília, 3:29.
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0: hoje eu, Nora Romilga, recebo para um bate-papo, uma conversa franca, o Renato Lopes, ele que é especialista em cibersegurança e é também pós-graduado em TI. E o nosso tema, navegando na web com segurança.
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0: Que o Renato desse um olá para os nossos ouvintes de casa e já nos contasse quem ele é.
2: Legal, vamos lá. É prazer estar aqui, né? Muito obrigado pelo convite. Eu acho que esse é um assunto super relevante para os nossos dias, né? Eu, como um profissional da área de segurança da informação, tenho dois filhos pequenos, então estou super preocupado também com esse tema cada vez mais, né? Como a gente pode proteger nossas crianças, como a gente, né? Nós mesmos podemos navegar de uma forma segura. Então, tô mais de 15 anos trabalhando com TI, né? Já tenho um tempinho, sou novo, tá? Esses 15 anos não quer dizer muita coisa, mas 10 anos especificamente trabalhando só com segurança da informação no ramo corporativo. Então, hoje aí eu tenho algumas dicas que eu acho que serão relevantes aí pra gente navegar com segurança.
0: Agora, Renato, o brasileiro está preparado para se proteger no ambiente digital?
2: Olha, que pergunta difícil, hein, Dora? O brasileiro tem muita criatividade, você sabe disso, né? É um ponto positivo e um ponto negativo, porque essa criatividade também é usada de forma errada. Então, hoje a gente tem diversos golpes aí que estão sendo aplicados em nós diariamente. Então, eu acho que a gente precisa ter muito cuidado com qualquer tipo de informação que a gente recebe hoje, seja ele pelo nosso celular, pelo nosso computador. Há diversas formas de a pessoa conseguir ludibriar ali a vítima, né? Infelizmente, hoje em dia.
0: É difícil, né? Agora, como identificar um golpe antes de cair nele?
2: Essa é a pergunta que vale ouro, né? É a pergunta que todo mundo quer saber, como é que faz isso, né? Olha, eu não vou dizer que é simples, né? Porque eu não quero inventar a roda aqui, mas eles agem, né? A gente tá falando de golpes, então a gente tá falando de criminosos. Então os criminosos agem de uma forma já bem conhecida entre nós, né? Eles têm uma metodologia certa. Então, uma das formas que eles utilizam, a gente chama de engenharia social. A engenharia social é obter informações nossas sem que a gente percebe que está passando essas informações. Então, um exemplo bem prático, eu pergunto, o seu nome é Idora, tudo bem? Eu percebo que já que você é casado, eu falo, olha, eu estava falando com o seu marido e ele falou que ia me passar uma indicação de um livro muito bom. Eu acho que ele perdeu meu contato. Você pode me passar o contato dele? E aí imediatamente você passa. Então você já me falou uma informação, né, privilegiada, que eu não sabia. Então você já falou que você tem um marido, você já falou que ele indica livros e você já me passou o celular dele. Então eu vou preparar um golpe já com essas informações. Então vai ser mais direcionado para ele, com mais chances de eu acertar. Então, como eu posso me prevenir de não cair em golpes assim? Primeiro, bandeira vermelha que você levanta: senso de urgência. Então, se alguém está falando com você, Dora, olha, preciso que você libere esse acesso aqui para atualizar algo do seu banco. Só que assim, você precisa liberar em 15 minutos, senão você vai perder, você vai pagar não sei quanto, ou até mesmo de sequestro, não é? Que eles colocam vozes no fundo falando, olha, você precisa liberar isso urgentemente. Então esse senso de urgência tá sempre atrás desses golpes. Então a primeira coisa que a gente deve fazer: essa informação realmente é verídica? Esse senso de urgência? Tá, peraí. Então o que que eu tenho que fazer? Num momento eu tenho que desligar o telefone, ou no caso, aguarde um minuto, e eu vou checar essa informação por outro lado. Entendeu? Então, ah, se é o meu banco, eu vou acessar o site do meu banco oficial do meu computador e ver se realmente tem um problema. Se é a minha filha, um familiar meu, eu vou pegar um telefone, eu vou falar com meu marido, com a minha esposa e falar, verifica essa informação. Então, ele verifica por outro lado ali e um lado sempre confiável. Então, mesmo que é urgente, você tem que ter calma nessa hora. Calma, porque eles usam muito o senso de urgência para atacar a gente. E é muito eficiente.
0: Bom, gostei de você ter falado, eles são criminosos, quer dizer, golpe se relaciona a criminoso. E senso de urgência hoje não é uma coisa boa. Se a pessoa fala, faz rápido, se você não vai ganhar, isso também não é uma boa coisa. É isso que você está me dizendo?
2: Exatamente isso. Sempre, eu não vou falar 100% dos casos, porque tem várias metodologias, igual eu te falei de engenharia social aqui, eu te mostrei no exemplo simples que eu coletei algumas informações suas, mas senso de urgência, uma que o brasileiro adora também cair, sabe qual? 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Então essa questão de você ter ganho financeiro de uma forma rápida, entendeu? Então isso, as pessoas caem muito também, infelizmente, eles fazem sites iguaizinhos, né? Anúncios iguaizinhos, e você clica lá e infelizmente você acaba caindo em um golpe, querendo tirar vantagem, comprando um produto muito mais barato.
3: E a gente tem um agravante agora, né, Dora? Que é a questão da IA. Sim. Quantas pessoas que utilizam a IA para dar golpe, né? Pega a tua imagem, faz uma gravação, faz um texto, pega a sua voz e manda pra pessoa.
0: É verdade.
3: Então, é um agravante. Igual aquela senhora que acreditou que ela namorava o Brad Pitt lá no sul do país.
2: Eu vi.
3: Então, ela acreditava que era o Brad Pitt. Falou que ia casar com ele. Mandava dinheiro, um monte de coisa, né? Então, isso é muito... A IA também tem que tomar um certo cuidado.
2: Você tocou num ponto interessante, Cacá, porque, assim, a inteligência artificial hoje é muito boa. Ela ajuda muito o nosso dia a dia, mas infelizmente ela também trabalha de uma forma equivocada, nesse sentido, na mão de criminosos. Então tem uma tecnologia que a gente chama deepfake. Então eu consigo trocar o seu rosto por um rosto qualquer. Eu posso colocar o rosto da sua filha, da sua esposa, e eu mando um vídeo pra você. E eu falo assim, Dora, olha, esse vídeo aqui, ó, seu marido tá passando necessidade, tá sequestrado, eu preciso que você faça imediatamente. E vai ter um vídeo dele lá. É o vídeo dele, não é real. Mas a tecnologia chegou a esse ponto que ela consegue nos ludibriar e nos enganar. Então fica aqui outra dica importantíssima para você que está ouvindo aí. Combine uma senha com o seu cônjuge, com seu filho, seja com quem for que você precisa de confiança, combinar. Então, se eu recebi um vídeo da minha esposa falando, Renato, olha, me perdi. Ou estou sequestrada, preciso que você faça um pix pra mim urgente pra eu conseguir sair. A primeira coisa que eu vou falar pra ela é assim, tudo bem, amor. Me passa qual que é a nossa senha. Senha de confiança, uma palavra. Defina uma palavra que só você e ele saibam. Porque nisso eu consigo autenticar ali aquela informação. Então se ela não sabe, é óbvio que a inteligência artificial não vai saber essa palavra. Então por mais real que seja o vídeo, pra mim... eu já sei que é fake, entendeu? Porque eu sei que a gente combinou uma palavra. Então pode ser por ligação, pode ser por vídeo, pode ser por qualquer coisa. Se a pessoa não passar essa palavra pra você, desliga e vai tomar seu café tranquilamente.
0: Mas, Tico, como os pais podem orientar os filhos sem invadir a privacidade deles?
2: Olha, essa também, eu tô vendo que vocês estão me deixando aqui numa sem saída nessas respostas, estão bem complicadas. Esse também é um assunto, como eu falei, eu tenho filhos pequenos, né? Então isso me chama muita atenção. Eu desenvolvi uma palestra específica, né? Que fala sobre os perigos da internet para crianças e adolescentes. Então nessa palestra eu vou e até coloco à disposição aqui, se alguém achar necessário, é uma palestra de uma hora que eu mostro ali com vídeos o que está acontecendo no mundo de hoje e quais são os perigos reais que as crianças estão enfrentando. Então, assim, de uma forma geral, como a gente lida, né, com essa situação? Eu acho assim, deixar aberto à vontade pro filho, você pode acessar o que você quiser, quando você quiser, a hora que você quiser, é um pouco complicado, é um pouco difícil essa afirmação. Por quê? Eu dou um exemplo simples para você conseguir visualizar isso. Então, hoje, se você tem uma foto do seu filho ou do seu neto, que é uma criança, você colocaria ela na Praça da Sé, exposta ali para todo mundo ver? Dificilmente. Né? Dificilmente, eu acho que não. E ali passa bastante gente, mas passa um número reduzido de pessoas. Mas o que a gente está fazendo hoje sem perceber? A gente está colocando fotos de crianças e adolescentes e netos e filhos, não só para a Praça da Sé ver, mas para o mundo inteiro ver. Então isso atrai muitos criminosos também. E a gente precisa tomar cuidado com esse excesso de informação que a gente dispõe para a internet gratuitamente. Uhum. Então a gente precisa ter esse olhar também atento. Junto a isso, você tem os jogos, né? É difícil, você que tem criança pequena e adolescente, é difícil uma criança não jogar online. Só que esses jogos online, infelizmente, virou lugar para aliciamento de crianças. Então, são lugares onde criminosos também sabem que tem concentração de crianças e eles aplicam diversos golpes. Então, eu estou trazendo uma realidade, como eu falei, de uma forma bem generalista, para mostrar que há um problema iminente nisso. E você não pode entregar um celular ou um computador de uma forma aberta porque tem esse problema acontecendo. E seu filho muitas vezes não sabe desses problemas. E nós, como os pais, somos responsáveis para falar: olha, aqui é um território meio perigoso. É bom que você ande acompanhado. Não ande sozinho, ande acompanhado. Então, assim, como não invadir a privacidade dele? Eu acho que é isso. Você passar uma noção para ele que a internet não é um lugar onde só tem jogos e amigos que não tem problema conversar, mas você tem que passar alguns limites para ele, igual a gente passa na rua. Filho, você não atravessa a rua aqui a 23 de maio sem olhar para os dois lados. Na verdade, você nem atravessa a 23 de maio, né? Mas qualquer rua, você não passa correndo sem olhar para os dois lados. Então a internet é a mesma coisa. Filho, olha, tem que tomar cuidado aqui. Vamos combinar o jogo aqui para ficar bom para nós dois? Vamos combinar que determinada hora do dia você só joga aqui na sala, no computador da sala. À noite você não joga no seu quarto, com porta fechada, com fone de ouvido, onde ninguém escuta nada. Porque, infelizmente, é a forma que os criminosos usam para aliciar as nossas crianças.
0: Então você já vai dar o contato, não sei se é seu ou se é da sua empresa, como é que se dá essa palestra, que eu quero ouvir, de uma hora, né? Uma hora e meia.
2: Isso.
0: Então,
2: isso.
0: Como é que a gente faz para contactar você?
2: No meu LinkedIn, é só procurar lá por Renato Lopes Filho, que você vai conseguir entrar em contato comigo. E aí a gente combina como que a gente pode apresentar essa palestra aí. Geralmente eu vou em igrejas e dou essa palestra e o pessoal gosta bastante. Inclusive, eles pegam um celular na hora ali e falam: pelo amor de Deus, deixa eu arrumar meu Instagram aqui, e começa a remover fotos. Eu falo: calma, calma, gente. Só tô avisando que esse é um mundo muito perigoso que a gente precisa tomar cuidado.
0: Muito bem, então ó, já vai a dica para você aqui. Nós temos muitas perguntas, mas não vai dar tempo. Mas você já pode, quem sabe, levar o Renato para sua igreja para dar essa palestra muito importante para pais e para adolescentes. E a minha próxima pergunta é essa: como os pais podem orientar os filhos? Já fiz essa pergunta. A próxima pergunta: o que toda criança deveria aprender sobre segurança digital?
2: Olha, eu acho que não só as crianças, mas como nós também, pais, né? A gente deve aprender os princípios básicos da segurança. Então, o dispositivo que você vai acessar a internet tem que estar atualizado, tem que estar com o antivírus atualizado. Você precisa passar essas dicas de engenharia social para as crianças, falar: olha, filhos, tomem cuidado com essas questões aqui, porque há problemas na internet, é um lugar meio perigoso. Então a gente precisa falar essas questões para os nossos filhos, né? Que tem sites que ele vai poder ver, tem sites que ele não pode ver. Tem um dado nessa palestra, né, que eu dou, que fala que 30% das crianças que têm acesso a um dispositivo celular e consecutivamente a uma rede social, elas veem conteúdo que elas não estão prontas para ver ou que elas não gostariam de ver. Por causa do algoritmo da rede social, ela vai colocando ali, né, anúncios ou posts para você, que 30% dessas crianças falaram que não se sentem confortáveis com o que foi exibido, e assim, foi exibido gratuitamente, não é que ela pesquisou ou que ela procurou algo assim, foi exibido, o algoritmo jogou para ela. Então é isso que a gente precisa conscientizar aos nossos filhos, as nossas crianças, até mesmo nós, né, que é um perigo aí em navegar como se não houvesse amanhã, sem preocupação alguma. Tem coisas aí que a gente precisa atentar.
0: Isso mesmo. E assim, o que que você recomenda? Quanto tempo de internet por dia? Porque as crianças estão com uma exposição excessiva com o celular. O que que você recomenda?
2: Tem vários livros, inclusive, falando sobre isso, a exposição, os malefícios, né, que as telas, a exposição às telas tem feito às nossas crianças, né? E não só as crianças, mas eu volto a falar também para nós também, né? Então, hoje você vê, se a gente for falar de rede social, quando iniciou a rede social, foi um boom que a ideia era, ó, tragam todas as suas informações aqui pra gente, porque isso é legal. Então, você posta onde você tá almoçando, você tira uma foto, você marca o endereço, você coloca com quem, você vai trazendo informações. Então, esse foi o boom da rede social e todo mundo fazia isso, ah, que legal, tal, tal, tal. Hoje, a gente já consegue ver que isso foi maléfico e ruim, porque a gente colocou muitas informações nossas que não deveriam ser colocadas lá. Então, para crianças aconteceu a mesma coisa. Então, hoje países da Europa já estão proibindo adolescentes antes de 16 anos terem redes sociais. Então, isso é um cuidado que vem, o ECA digital aqui também evoluiu bastante no Brasil, né? A gente está com essas discussões por causa de um problema que a gente não enxergou lá atrás, só que infelizmente a gente está colhendo hoje.
4: Eu gostaria de ter dicas para compras online. Sempre fico na dúvida se posso confiar.
2: Legal. É assim, a gente tem que analisar sempre o endereço lá, né? Tecnicamente a gente chama de domínio, mas é um endereço lá na nossa barra do navegador, lá em cima, onde a gente digita onde a gente quer ir. Então, google.com.br. Como a gente verifica se um site é confiável para a gente fazer a compra, né? Primeiro, você tem que olhar esse endereço. Então, se o site está falando que é do Google, o endereço tem que ser exatamente do Google. Então, é google.com ou google.com.br, que é do Brasil. Tá. Então, se é um, tô falando que é o Google, mas o site lá em cima é xpto.com.br. Bom, aí você fala, não parece que é do Google, parece que é uma informação falsa. Então, isso já é a red flag que você liga imediatamente, né? Um endereço lá em cima, você verifica se esse endereço realmente condiz com o site que você está acessando, porque os criminosos usam essa informação para burlar os sistemas. Então, o site é exatamente igual. Então, não vai pelo site, que é simples, é muito fácil de clonar. Hoje, com um comando, você clona o site, você tem o site de qualquer lugar exatamente igual lá na sua tela do computador. O que que vai mandar, né? O que que importa olhar é lá a barra de endereço. Se a barra de endereço estiver falando que é do Google ou é de qualquer outro lugar, aí você fica tranquilo que provavelmente você não está passando por um golpe.
0: Uau! Agora eu vou fazer uma pergunta, pode? Os nossos ouvintes. Sempre chega para mim no meu WhatsApp assim, mãe, não tenho mais esse telefone, anota meu nome, meu número de telefone novo, né? E aí vem a foto do meu filho em cima, né? Eu tenho feito o seguinte, mas meu marido falou para nem fazer isso. Eu pergunto, qual é o nome dos seus dois cachorros? Aí a pessoa fala Pluto e Bob, qualquer coisa, e ele mesmo ri porque sabe que não é. Então eu sei que aquilo é confiável. Eu devo conversar com a pessoa ou não?
2: Olha, tem. Eu lembrei de um caso interessante lá na Europa, de novo, né? Tem uma empresa que desenvolveu uma senhora digital de inteligência artificial. O que que ela fazia? Hoje você recebe ligação no seu telefone, assim, eu acho que 90%, me corrija se eu estiver errado, mas 90% é golpe.
0: Isso.
2: Prove aqui o pagamento, caiu um Pix na sua conta, bababá, 90% das ligações. Então, o que que essa empresa fez? Ela falou, eu vou atender essas ligações e eu vou começar a conversar com um atacante. O que com isso eu vou estar fazendo de bem? Você está enrolando ele. Então ela ficava uma hora conversando, ai, peraí que eu esqueci minha senha, dá um minuto, deixa eu pegar meu caderno. E ela conversando com o atacante. Então o que fazia aquilo? Fazia com que o atacante não tenha mais tempo para atacar outras pessoas, porque ele estava ali conversando com uma pessoa que era falsa, era uma IA que só estava respondendo ele. Então achei muito interessante isso, né? Então, se você tiver essa paciência, né, para conversar com a pessoa, para ela não atacar outros, ok, mas eu não sei também, pode ser perigoso, né?
0: Pois você conversar. É. Bom, a gente está terminando o programa, mas eu queria que você desse pelo menos 3 dicas de segurança digital. Quais seriam?
2: Primeira, excesso de exposição de informações nossas. Então toma muito cuidado em expor suas informações. Eu sei que há vazamentos de dados aí constantemente de grandes empresas, né? Infelizmente, mas não exponha onde você está, que horas você está, como você está, com quem você está, né? Para o mundo público. Você pode fazer isso de uma forma mais restrita, né? Mais fechada, através da sua rede social, só para os seus amigos, não de forma pública. Então, assim, cuidado com a exposição dos seus dados, né? E da sua vida particular. Esse é um primeiro cuidado. O segundo cuidado, que eu diria, é esse que a gente comentou, do senso de urgência. Porque basicamente quase todos os golpes envolvem senso de urgência. Ah, filho, o que você mesmo citou, filho, preciso pagar aqui um boleto que tô sem acesso à conta. Se eu não pagar, eu vou pagar uma multa muito grande. Faz um Pix para mim, né? Então, essa questão aí de senso de urgência, a gente tem que sempre ficar ligado. Não caia nesse golpe. Você já tá vacinado. A Michelle falou aqui que ela já estava vacinada. Que bom que não foi adiante, né, com essas informações. Então esteja atento a isso sempre. E por último, eu acho que você deve proteger ali não só você, mas as pessoas mais vulneráveis que estão com você. Então sempre dê dicas de segurança da informação, sempre compartilhe. Uma dica rápida aqui também, que para nós brasileiros faz muito sentido, não sei se vocês sabem, mas o Banco Central teve uma iniciativa muito boa. Você chama Protege Mais. Você busca lá no Google Protege Mais, e que essa feature faz? Você habilitando isso no Banco Central, você proíbe que qualquer pessoa abra uma conta bancária com seus dados. Então você vai lá, ativa, porque muitos golpes as pessoas pegam os nossos dados, abrem conta, meu amigo mesmo, levaram tudo dele, do FGTS, porque abriram uma conta falsa e conseguiram remover tudo. Então você ativa esse BC Protege aí, que ninguém vai conseguir abrir conta nenhuma com seu nome. É gratuito, você vai lá, só habilita e pronto. Quando você quer abrir realmente uma conta, você vai, desabilita, abre sua conta e fecha de novo. Então, assim, é maravilhoso, foi ótima iniciativa. Então, vale a dica, vale para todos, não só para vocês, mas todos os ouvintes aí também.
0: Uau!
3: Dorinha, deixa eu só fazer uma pergunta aqui, que eu acho interessante. Muita gente faz compras online. Você recebe aquele envelope que tem todos os dados, tem código de barra, tem QR Code. Normalmente, me disseram que a gente precisa rasgar essas informações, porque através do código de barra ou até do QR Code, a pessoa tem todas as suas informações ali. Isso é verdade? Recebi um material, por exemplo, lá do Mercado Livre, que tá lá aquela etiqueta com todas as informações, apaga, rasga, é a melhor maneira?
2: Eu acho que seria uma boa prática, mas eu acho que não precisa desse tanto de preocupação aí, porque senão a gente começa a cair numa paranoia de que nossos dados eu preciso apagar tudo, eu preciso tirar tudo. E a ideia é estabelecer um equilíbrio saudável realmente, para você conseguir viver no mundo online aí de uma forma tranquila, sem ficar muito paranoico. Mesmo porque, como eu disse, tem um site seu, se você me falar o seu e-mail, eu pesquiso lá, eu sei todas as informações suas, basicamente, que já foram vazadas. Então, infelizmente, os nossos dados hoje já estão aí, na mão de todo mundo. Entendeu? Então, assim, eu acho difícil o cara querer pegar seu lixo, abrir, ter a informação lá ainda para ele conseguir resgatar alguma coisa. Então eu acho que não precisaria de tanto assim. Eu pelo menos não faço. Tá?
0: Muito obrigada, Renato, por você ter vindo aqui à Rádio Transmundial responder todas as nossas dúvidas da mesa, e tenho certeza que os ouvintes vão procurar você, Renato, no LinkedIn, é isso mesmo?
2: Isso mesmo.
0: Procura Renato Lopes, se você está disposto a ir nas igrejas falar sobre a web com cuidado para crianças e adolescentes.
2: Perfeito, é isso mesmo, eu que agradeço aí, pessoal, obrigado por ter, pelo convite, estou disposição.
0: Eu, Dora Bomilca, já me despeço com muitas e muitas saudades. A produção deste programa contou com a participação da Michele Gomes, também da Karina, e na mesa de som o Cacá Rodrigues. E no corte de câmeras, o Giovanni Henrique. E nós ficamos por aqui. Até o próximo Conversa Franca.
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0: 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Transmundial e a hora de Brasília. 4 horas e 1 minuto.
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2: Talvez você pense que o maior problema da sua vida seja financeiro, ou familiar, ou emocional. Mas a Bíblia apresenta uma questão mais profunda. Sem Jesus Cristo, você permanece distante daquele para quem foi criado. Lembre dessa realidade. Cristo fez por você aquilo que você jamais poderia fazer por si. Muitas pessoas admiram Jesus como mestre, exemplo moral ou personagem histórico, porém, ele não veio apenas para ensinar um caminho. Ele afirmou ser o próprio caminho. A cruz mostra algo que nem sempre gostamos de admitir. O ser humano possui capacidades impressionantes, mas não consegue reconciliar-se com Deus por esforço próprio. Nenhuma quantidade de boas obras apaga a culpa da ofensa. Nenhuma disciplina moral remove a separação produzida pelo pecado, pela incredulidade. Por isso, Deus tomou iniciativa. E em Cristo, Deus veio ao encontro de pessoas incapazes de salvar a si mesmas. Sua vida perfeita foi entregue na cruz. Seu sangue foi derramado para reconciliar pecadores com Deus Pai. O valor desse sangue não está em sua composição física. Seu valor está na pessoa que o derramou. A Bíblia afirma que fomos resgatados não por prata ou ouro, mas pelo precioso sangue de Cristo. O sangue tem valor porque representa a vida do Filho de Deus, oferecido por quem não podia salvar a si mesmo. Cristo fez por você aquilo que você jamais poderia fazer por si mesmo. O sangue derramado na cruz revela o preço da reconciliação, a gravidade do pecado e a profundidade do amor de Deus. A ressurreição declara que Cristo não é apenas uma esperança religiosa. Ele é o Senhor vivo que chama homens e mulheres ao arrependimento para com Deus e a fé nele, Cristo Jesus. O que você faz com Jesus? Você pode ignorá-lo, rejeitá-lo ou considerá-lo seriamente, mas não pode permanecer neutro para sempre. Cristo fez por você aquilo que você jamais poderia fazer por si. Essa é a verdade que exige sua resposta. Você quer uma cópia escrita dessa mensagem? Então, acesse o site ruajanos.com.br. 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Até já.
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4: Olá, eu sou Luana França e está começando mais um programa Entrevista. E hoje seguimos na série especial de entrevistas dedicadas aos escritores da FEFIC 2026. Um evento que reúne autores, leitores e escritores para conversar sobre literatura, fé e criatividade. E no episódio de hoje recebemos Tatiele Catherine. Seja bem-vinda ao programa Entrevista.
5: Bom dia, eu fico muito feliz pelo convite, pela oportunidade de estar aqui junto com vocês. E é sempre uma honra quando eu recebo algum convite da RTM, que já é uma grande parceira há algum tempo.
4: Nós que agradecemos a sua disponibilidade. Para falar um pouco da escritora, da pessoa Tatiele, conta um pouquinho pra gente sobre a sua trajetória no universo da escrita e quando percebeu que queria se tornar uma escritora.
5: Então, assim, eu gosto de escrever há muito tempo, principalmente desde a minha adolescência, quando eu tive meus primeiros contatos ali com a escrita na escola, que a professora já incentivava a gente a escrever contos e crônicas. Eu acho que eu devia ter uns 13 anos quando eu escrevi o meu primeiro conto, no ensino fundamental ainda, e minha professora gostou muito. Ela até perguntava se era uma história real que eu tinha escrito. Porque desde aquela época eu já tinha uma tendência a escrever drama. Eu gostava de histórias dramáticas, eu sempre gostei de histórias que fazem a gente chorar, se emocionar, de refletir também. Então, naquela época, mesmo que eu fosse praticamente uma criança, eu já gostava de escrever drama. E assim, os K-dramas, né, em formato de livro, que é o que eu escrevo hoje em dia, que são histórias com essa pegada mais asiática, mais da Coreia do Sul, eu comecei em 2020. Que em 2019, durante a faculdade, eu conheci os K-dramas. E a partir daquele momento, eu tive um boom de criatividade e comecei a escrever histórias mais voltadas com essa pegada da cultura asiática, principalmente da cultura sul-coreana.
4: Ai, é magnífico, porque a gente gosta muito de acompanhar, né? Estão aí pegando todo mundo e chama muita atenção. Queria que você falasse um pouquinho agora de onde surgem as inspirações para criar personagens, cenários e histórias que conectem com os leitores.
5: Antes da minha formação mesmo em psicologia, que sou formada em psicologia por uma universidade federal, mas antes disso, como eu falei, eu sempre gostei de escrever dramas e também de escrever histórias que focassem mais nessa área psicológica dos personagens, que elas dessem bastante ênfase a esse mundo interno, aos pensamentos e aos sentimentos dos personagens, que não focassem apenas sobre o que está acontecendo ali do lado de fora, das ações e reações. Eu queria muito que o emocional deles ficasse em evidência. E foi o que eu percebi que criou conexão com os meus leitores. Por exemplo, o meu livro Como Dia Sem Fim, a gente tem a protagonista, que é a Dominique Sanches, assim como eu. Ela é uma maranhense, cacheada, que teve diversas questões com a sua autoestima, com a sua autoimagem. Então eu pude explorar bastante essa área psicológica da Dominique, sobre como ela se sentia, sobre o que levou ela a ter sentimentos negativos em relação a ela mesma. E tudo isso ajuda a criar conexão com meus leitores, porque eles se identificam com as lutas das minhas personagens, dos meus protagonistas, e isso cria uma conexão não apenas com os livros, mas comigo também como autora, porque querendo ou não, muitas das coisas que tem nos livros eu vivenciei também.
4: Me chama muita atenção, porque assim, eu acompanho doramas, eu sou fã, eu gosto muito. E o que me chama mais atenção nos doramas é justamente os traumas, as cicatrizes, as histórias que eles carregam desde a infância, que é primordial em todo. Tem ali, leva essa, a narrativa da história, leva, tem essa relação com a história de quem são os personagens. Eu queria que você falasse um pouquinho sobre essa perspectiva que é tão importante e que o dorama é tão forte e presente nos doramas.
5: Exatamente, foi o que me deixou encantada em 2019, quando comecei a assistir. Eu percebi que eles não gostavam de tratar as coisas de forma superficial ou focar apenas no romance, que naquela época eu já estava fugindo assim, completamente de séries e filmes que tinham essa conotação mais sexual, cenas mais explícitas, e principalmente por ser uma garota cristã, mas é como se não, eu não tivesse outras opções, sabe? Tinha que ficar pulando cenas, mas aí quando eu descobri os K-dramas, que eles focavam na parte mais psicológica, nos dramas, nos traumas, mas principalmente na cura e na superação desses personagens, e eles não tinham nenhuma necessidade de ficar colocando cenas explícitas, eu fiquei encantadíssima. E eu percebi que era por esse lado que eu queria enveredar páscoras. Então, por isso que eu tenho esse apego e esse carinho muito grande pelos dramas, porque eles, de certa forma, me incentivaram a continuar escrevendo histórias cleans, né, sem nada explícito, histórias que têm princípios com os quais eu me identifico, que eu acredito, mas que poderiam se enfocar nessa parte mais, vamos dizer, dramática da vida dos personagens, que faz com que a gente se conecte e chore junto com eles.
4: Com certeza, cria de certa forma uma conexão muito genuína e leva a gente à autorreflexão sobre a nossa trajetória, sobre o que estamos passando e como passar também. É muito bom. Durante o processo, vamos falar agora um pouquinho sobre esse processo de escrita. O que costuma ser o maior desafio durante o processo de criação?
5: Para mim, um dos maiores, com certeza, é conseguir aprofundar meus personagens de forma que eles sejam únicos. Por mais que muitos personagens deles compartilhem alguns traços, algumas vivências, eu tenho essa preocupação de fazer com que cada personagem seja uma pessoa real mesmo e única, com a personalidade, com um caráter, com falhas, com defeitos. Então, como eu sou psicóloga, essa área que eu mais gosto, é um planejamento que eu faço, né? De saber como é que vai ser a personalidade, de qual é que vai ser o temperamento, de qual é que vai ser os traumas, o que ele vivenciou ali na infância até a fase adulta. Então, é um trabalho porque eu tenho que ter noção realmente da trajetória deles, né? Desde criança até aquela fase onde eles estão no momento presente ali da história. Então, para mim é um desafio muito grande, porque eu tenho personagens que sofreram luto, né? Todos eles, muitos compartilham luto, a ansiedade, muitos tiveram ou estão batalhando ali nas páginas do livro contra a depressão. Então eu não posso fazer com que eles façam isso da mesma forma. Cada um vai ter que lidar com seus problemas de uma forma diferente, vão ter que responder também aos problemas de forma diferente, e é justamente isso que vai fazer com que eles sejam únicos e bem especiais também.
4: Agora, Tatiele, eu acredito que seja um grande desafio também escrever para uma geração que é tão conectada, que é tão do imediatismo, que querem para ontem, que estão ali nessa geração. Como é essa experiência e como você consegue conversar com esse público e ao mesmo tempo trazer as raízes,

0: escrever um livro super rápido, na velocidade que eles querem consumir. E a nossa geração, ela é muito acostumada a querer algo, e aquele algo, ele tem que estar ali instantaneamente na mão deles para a gente poder consumir, usufruir. Então, assim, é um trabalho na ansiedade dos meus leitores, quanto da minha também, de saber que eu não posso acelerar os processos só para agradar todo mundo, mas que a história, ela precisa desse tempo de maturação, precisa desse tempo de aprofundar os personagens, de aprofundar a narrativa, de talvez escrever, reescrever e reescrever de novo. Então, é um trabalho mesmo, assim, de na ansiedade e na preocupação deles, de que eu vou lançar, pode demorar um ano, pode demorar 6 meses, 4 meses, mas aí tem que conseguir realmente esperar para que a história esteja pronta para vir para o mundo, né? Para que não seja uma história rasa ou superficial, mas que ela consiga vir da melhor forma possível e consiga encantar os leitores.
1: Ah, com certeza. Agora conta pra gente, qual foi o momento mais marcante da sua carreira literária até agora?
0: Nossa, tive vários mesmo. Deixa eu pensar, um dos momentos mais marcantes, com certeza, foi quando os meus livros foram reconhecidos pelo governo da Coreia do Sul, porque eu já escrevo os K-dramas desde 2020, quando eu lancei meu primeiro livro, foi acho que em julho de 2020 que eu comecei, e lancei em outubro. Foi um livro que eu escrevi mais rápido, né? Que é o livro Perdi de Aaron Davis, que eu tô fazendo processo de reedição e reescrita agora para ele ser relançado ainda neste ano. Então, quando eu comecei a escrever, nunca na minha vida eu iria pensar que os meus livros, em algum momento, iriam chamar a atenção de um funcionário do governo da Coreia do Sul. Então, quando eu dei a entrevista, através de uma amiga que ela trabalha como repórter para o governo da Coreia, e foi para o blog do governo, e depois do blog do governo, um funcionário viu a matéria, gostou e pediu para ser publicado no site oficial deles, que é o korea.net, onde só tem notícias do país, notícia do governo, sabe, assim, como se fosse um portal mesmo para eles, né? Aí os meus livros saíram na matéria lá, e ficou até como das notícias mais acessadas do site deles durante um tempo. Então eu fiquei muito surpresa, para mim, assim, foi um dos maiores plot twists que Deus poderia ter me dado. Eu não esperava mesmo que isso poderia acontecer.
1: Ai, com certeza, é um momento muito marcante na nossa carreira quando a gente vê essa repercussão, principalmente internacional. Tatiele, infelizmente nosso programa está chegando ao final. Eu quero agradecer a sua disponibilidade em estar aqui conosco. Até o próximo episódio.
0: Obrigada pelo convite, até o próximo.
1: O programa de hoje teve produção e apresentação de Luana França e na mesa de som, Pedro Campos. Até o próximo entrevista.
2: 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Olá, hoje eu quero conversar com você sobre o tema orações inúteis. Pode até parecer estranho afirmar que existem orações sem valor. A Bíblia exorta e conclama a buscarmos a face de Deus através da oração. O próprio Deus nos motiva dizendo: clama a mim. Mas a experiência nos diz que, muitas vezes, as nossas orações parecem não serem respondidas. Muitas vezes, o céu fica mudo. E muitas vezes, temos a sensação de que orar é inútil. E é verdade. Há realmente orações que são totalmente inúteis. Vejamos alguns tipos. É possível que muitos de nós estamos trilhando nessa estrada. Primeiro tipo, orando contra a palavra. A confiança que temos em Deus consiste nisso. Se lhe pedirmos alguma coisa segundo a sua vontade, ele nos atende. 1 João 5:14. O texto é bem claro. Ore segundo a vontade de Deus e será atendido. Logo, orar contra a vontade do Pai é inútil. E como é que conhecemos a vontade dele? Por meio da sua palavra. O Senhor se deu ao trabalho de nos deixar uma palavra escrita.

0: exatamente para que a pudéssemos ler, reler, meditar, estudar, conhecer. Por exemplo, a palavra nos diz que Deus odeia a mentira. Portanto, orar para que a minha mentira não seja descoberta é inútil. Pedir bênçãos no negócio onde fraudei os impostos é tolice. O Senhor nos mostra na sua palavra que não há comunhão entre trevas e luz. Logo, entrar num casamento ou numa sociedade com alguém que não é salvo é incorrer em grande risco. Orar a seguir para que seja abençoado será inútil. Ele nos perdoa, minora os estragos, mas sempre há consequências. Precisamos gastar mais tempo com a palavra para podermos orar melhor. Lembremos, orar contrariamente ao que ela diz é perda de tempo. E o Senhor não se contradiz. Segundo tipo, orando sem perdoar. Se não perdoarem aos outros as suas ofensas, o vosso Pai também não vos perdoará. Mateus 6:15. Não podia ser mais claro. Jesus ensinou claramente que o perdão precede o perdão. Quando entendemos a graça que nos alcançou, não podemos viver em amargura, em ressentimento, guardando mágoas e recusando a perdoar. Essa atitude azeda o nosso coração e retira a paz de Deus e a alegria do perdão. Como na parábola que Jesus contou, é recusar perdoar uma dívida de centavos quando tivemos o perdão de bilhões. Sabemos isso e, no entanto, mantemos muitas vezes o coração fechado. Temos ressentimento contra pessoas e não largamos mão disso. Por vezes, estamos zangados com alguém e até vamos ao culto com essa pessoa. Entramos de cara amarrada, sentamos de espírito escurecido e ainda estranhamos que o louvor não soou bem e nossas orações pareceram vazias. Orar assim é inútil. Terceiro tipo, orando por coisas tolas. Pedem e não recebem porque pedem mal, pedindo coisas que só servem para vossos prazeres. Tiago 4:3. O falso evangelho da prosperidade fez de Deus um senhor menor que existe para satisfazer seus filhos. Aceitando a filosofia moderna da busca pelo prazer e pela felicidade a todo custo, falsos pregadores anunciam resposta a todos os pedidos. Peça uma casa de 1 milhão no bairro mais caro e uma Ferrari na garagem e o senhor vai lhe dar, se tiver fé e contribuir generosamente para uma instituição. Oração inútil. O principal alvo de nossa vida não é a felicidade ou o prazer. Fomos criados para muito mais que isso. E o Criador sabe. Quando nossas orações se resumem a listas de compras com pedidos extravagantes e sem sentido, a resposta será negativa. Poucos crentes estão preparados para lidar com a prosperidade sem se afastar de Deus e confiar nas riquezas. Se nossas orações são apenas para pedir de acordo com os nossos interesses, então não se admire. São orações inúteis. Quarto tipo, orando depois de maltratar a esposa. Respeitem vossas mulheres, pois têm parte convosco no privilégio da vida eterna. Procedam assim para nada perturbar as vossas orações. 1 Pedro 3:7. Eis uma razão bem específica, mas infelizmente comum, para orações inúteis. O marido crente que não sabe respeitar e cuidar da esposa, que não a ama, como a palavra orienta, de modo direto, é candidato forte a orar inutilmente. A relação conjugal foi criada por Deus para ser bênção única. Nesse relacionamento, o homem e a mulher encontram em Cristo a unidade e comunhão mais estreita possível entre seres humanos. No entanto, o Novo Testamento insiste na ordem de que os maridos devem amar suas mulheres. Interessante que não diz o mesmo às mulheres. Parece que é mais natural a mulher amar e mais difícil ao homem aprender, praticar e perseverar no amor. Mas atenção, fale nisso e pode bem acontecer que se encontre orando sem resposta. Não pense que pode tratar a esposa como quiser e depois vai orar e receber o que pede. será uma oração inútil. Quinto tipo, orando sem buscar santidade. Procurem viver em santidade, porque sem ela ninguém verá a Deus. Hebreus 12, 14. O pecado é claramente o responsável número um pelas orações inúteis. Não que possamos ser totalmente santos nesse mundo, mas o crente verdadeiro aspira a isso. De que serviria uma ordem de Deus que não pudéssemos cumprir? Ele, que é sempre coerente, nos daria uma orientação sem sentido? Pediria de nós algo para que não nos capacitasse? Se queremos ver a Deus em nossas vidas e ter nossas orações respondidas, devemos buscar conscientemente a santidade e lutar contra o pecado. Por meio das disciplinas espirituais e na santidade e graça do Espírito, teremos vitória e estaremos capacitados a orar de tal modo que o Senhor alegremente nos responda. Então, qual é a solução? Diante de tantas possibilidades para orações inúteis, qual deve ser a nossa resposta? Deixar de orar? Certamente que não. Se soubesse que uma árvore caiu nos fios de eletricidade e cortou a luz da minha casa, a solução não seria ficar no escuro. Teria que tratar de tirar o obstáculo e repor a corrente para desfrutar das vantagens da eletricidade em casa. Se sei pela palavra o que pode tornar a minha oração inútil, então tratarei com a graça de Deus de retirar os empecilhos. Estudarei a palavra para orar de acordo com a vontade do Pai. Perdoarei meus semelhantes e me livrarei da amargura e aprenderei a pedir pelas necessidades, deixando de lado as extravagâncias. Viverei em paz no casamento, investindo numa relação baseada no amor de Deus. Lutarei contra o pecado, dedicando-me às disciplinas que me podem ajudar a crescer na comunhão com o Senhor. Oração, sim. Empecilhos, não. Chega de orações inúteis. Que Deus abençoe a sua vida.
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1: 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Transmundial e a hora de Brasília, 4:29.
2: Oi, Zedequias, tudo bem? E o que que tem nesse MP3 aí? Sabe o que é? Lembra outro dia que eu falei que ganhou um aparelhinho de MPT? MP3? Não, MPT. Não, Zedequias, chama-se MP3. Não, seu Cláudio, é MPT. Não, não, o nome do aparelho chama-se MP3. Oh, na verdade, pra mim é MPT. Música popular da terra, oh, que maravilha, seu Cláudio. Peguei o senhor dessa vez, não é verdade? Dessa vez você me pegou. E o que que tem nesse MP3, hein? Bom, seu Cláudio, meu MPT tem, sabe quem? Eliseu Gomes cantando O Crente é a Onça. Aí, ó, dessa eu saio correndo, seu Cláudio.

vou contar um negócio pra você. Você sabe o que que me deixa maravilhar, feliz da vida? É a criação do Senhor. É verdade, principalmente os homens. Por quê? Porque quando o Senhor criou os homens, ele fez algo muito especial, pessoal. É verdade, ele não criou mais um mamífero, ele não criou mais um animalzinho, não, senhor. Ele criou alguém com muita inteligência, com emoção, para nos relacionar com ele. Olha que maravilha, falar com o Senhor, entender o que o Senhor quer pra gente, mas não é bom demais? E você pensa que só Deus sentia desejo de relacionar? De jeito nenhum. Olha só, e digo mais, Deus criou esse desejo em mim e você, quer dizer, em todos os homens e mulheres. Sim, senhor. Eu acho bonito demais, porque isso parece que tá enraizado em nós, não é verdade? Tá na nossa arma, tá no nosso corpo. E sabe pra quê? Pra que nós, eu e você, conhecesse ele, soubesse o quanto ele deseja e ama ser importante pro senhor. Deus quer que você o conheça, não apenas de ouvir falar, mas sim de andar com ele, pessoal. Sabe de que modo isso acontece? É só pedir, sim, conversar com o senhor, crer que ele está ouvindo. Conte para Deus como você se sente, senhor. Conta para ele que está no seu coração. Depois você para e ouve. Garanto que você nunca mais vai se arrepender disso.

0: José Dequias, tem uma dupla aqui que eu sei que você vai gostar.
1: Mas, seu Coral, deixa eu dar uma olhadinha antes de eu falar. Posso ver? Ah, é verdade, mas é verdade sim, seu Cláudio. O senhor tem bom gosto, seu Cláudio. Parabéns, parabéns pra você. Quem vê os canarins de Cristo Jesus.

0: se ouviu Canarinhos de Cristo Jesus. Ô, trem bom é ficar escutando essas músicas que falam nosso coração, seu grau.
1: Zé Dequias, faz o seguinte, convida o nosso ouvinte pra pedir música, pode ser?
0: Bom, vamos lá. Se você quer pedir uma música, é simples. Você pode mandar uma carta, você pode mandar, como é que é o negócio daquele lado, tem um monte de tecla, seu Cláudio?
1: E-mail?
0: Não, é assim, tem um monte de tecla. Eu não sei direito como é que eu faço aquele negócio.
1: É e-mail.
0: É na e-mail o quê? Seu Cláudio, você tem brincadeira comigo, seu Cláudio? Tem nada comigo, seu Cláudio.

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1: Comece em seu rádio Boletim Rural. Hoje na apresentação de Cláudio Ronchi. E nesta edição você fica sabendo: preço do boi gordo fica estável na maior parte do país, mas sobe em Minas Gerais e em Goiás. Esta e outras notícias agora no Boletim Rural.
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1: O preço do boi gordo ficou estável na maior parte do país, mas registrou alta em algumas regiões, principalmente em Minas Gerais, Goiás e Mato Grosso. Nas praças de referência de Araçatuba e Barretos, em São Paulo, a arroba permaneceu cotada a R$ 349. Segundo analistas, a oferta de animais segue controlada e os frigoríficos estão comprando apenas o necessário para manter as escalas de abate. No mercado atacadista, os preços da carne apresentaram um alta, impulsionados pela boa demanda e pela expectativa de aumento do consumo durante os jogos da seleção brasileira na Copa do Mundo. O preço da soja registrou forte alta na última quarta-feira no mercado brasileiro. No porto de Paranaguá, no Paraná, a saca foi cotada a R$ 132,23, com avanço de pouco mais de 1%. A valorização foi impulsionada pela alta da soja no mercado internacional e pelo aumento dos prêmios nos portos. Também houve reajustes em importantes regiões produtoras, como Paraná, Mato Grosso e Tocantins, reforçando o cenário positivo para os produtores. O preço da carne bovina nos Estados Unidos atingiu um novo recorde devido à escassez de animais para abate. O rebanho bovino americano é o menor dos últimos 75 anos, cenário agravado pela seca prolongada e pelo surgimento de um parasita que afeta o gado. Com a oferta reduzida, o preço da carne moída subiu 13% em relação ao ano passado. Especialistas avaliam que as dificuldades para recompor os rebanhos e as restrições no transporte de animais devem manter a pressão sobre os preços nos próximos meses. Com fonte de Globo Rural, produção de Karina Joubert, coordenação de Marcelo Fávero, direção de André Castilho, com realização da sua RTM Brasil, na apresentação de Cláudio Ronchi, esta foi mais uma edição do seu Boletim Rural.
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0: E aqui no Música da Terra, eu e o Zé Dequias. Ô Zé Dequias, tudo bem?
1: Sou tudo bem. E aí, tem música hoje? Preparei uma seleção musical com seu crowd daqui da pontinha da orelha.
0: Bacana, vamos escutar a nossa primeira de hoje então?
1: E qual é?
0: Expresso Luz, Cordel da Enchente.

Olha que maravilha de música, seu Cláudio. Expresso Luz, Cordeira Enchente, é uma maravilha de música. Tem gente que pensa que todo mundo é filho de Deus. E a gente pode ir pro céu se for bonzinho, seu Cláudio, olha só. Uai, fica pensando assim, nunca te matei, nunca roubei, nunca tomei droga. Ô meu povo, não é nada disso não, sabia? Ninguém vai chegar no céu só achando isso. Pior é que na hora do aperto, apela pra qualquer coisa, tá errado. Na Bíblia tá escrito que só tem um mediador entre Deus e os homens. E o nome dele é Jesus Cristo. Se hoje você tá num aperto só, pode clamar pro Senhor, pode clamar para Jesus, senhor. Pede para que ele seja seu salvador hoje. Se arrependa dos seus pecados, seus maus caminhos e se torne filho de Deus, senhor. Contar um negócio pra você, creia de todo o seu coração e pede para que Jesus venha morar dentro de você. É verdade. Peça para que ele faça habitação dentro da sua casa, dentro do seu coração, que é a sua casa. E tem que falar com a própria boca, viu? Não espere que o gato migue, o cão late, que alguém faça pra você, não. É você quem fazer isso. Garanto que não tem coisa melhor pra se fazer nessa vida. Isso é por quê? Porque você garante a vida eterna, senhor. Já pensou você viver pra sempre com Jesus? Ô trembão, deixe de ser uma pessoa que vive enganada, senhor, e seja um crente em Jesus Cristo, nosso Senhor. Coisa boa demais, não é?

Nós queremos sua participação aí de todo o Brasil, para você que nos acompanha aí nos portos, na sua cidade, fique à vontade para participar. Deixa eu aproveitar e mandar o nosso endereço para você. Caixa Postal 18.113. CEP 046-26-970 São Paulo, capital. Facinho, não é? Então manda sua música, peça sua moda aqui no Música da Terra. Enquanto isso, você aproveita para escutar o Daniel Samuel. Ou essa duplinha é boa, hein? Você vai escutar Não Vou Parar. Que beleza.

0: música bonita se escuta aqui no Música da Terra, não é, seu Cláudio? É verdade, Zé Dequias, essa daí foi o Daniel e Samuel, hein? Não vou parar, música bonita que você escutou aqui no Música da Terra.
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0: Agora em Palmas, 7:07.
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0: Bom dia com alegria. Está começando agora o meu, seu programa aí de pregar. Um bom dia cheio de luz para quem nos acompanha na sua casa, para quem nos dá carona no seu carro, que, para quem nesse momento está no seu ambiente de trabalho. Bom dia especial para todos vocês que estão conosco nessa manhã. Eu sou a Franciele Cavalcante, estaremos juntos até às 9 da manhã. E não importa, querido ouvinte, o que você esteja fazendo agora, você encontrou o lugar certo para renovar e alimentar a sua fé, em nome de Jesus. Vamos iniciar o nosso programa, como de costume, com a nossa oração abençoada. Querido Espírito Santo, eu te agradeço, Pai, por mais essa oportunidade. Hoje, 14 de junho de 2026, Senhor, já estamos no meio do ano, Pai, como está passando rápido. Pai, mas a Tua palavra nos fortalece a cada manhã. A cada manhã, as Tuas misericórdias se renovam em nossas vidas. Pai, eu te louvo, Senhor, pela vida dos nossos líderes, de toda a nossa liderança, Papai, da Nação Madureira. Pai, te louvo pela vida do nosso pastor presidente, pastor Amarildo Martins, nossa pastora Maria, Senhor, toda a sua família, Papai. Aleluia, Jesus, que o Senhor tem levantado para ser canal de bênção em nossas vidas, Pai. Pai, abençoa, Senhor, todos os nossos pastores, meu Deus. Hoje é o dia do pastor, Pai. E quantas vidas o Senhor tem levantado, Pai, para fazer a diferença, não apenas na nossa nação, mas no mundo, Senhor. Oh, querido Deus, que o Senhor venha renovar as forças, que o Senhor venha, meu Deus, dar saúde física, mental, espiritual, Senhor, para os teus filhos, suprindo todas as suas necessidades em Cristo Jesus. Não apenas deles, mas de suas famílias também. Pai, eu oro agora por todos os missionários, todas as missionárias, Pai, que têm levado o teu ide, Deus. Continue derramando sabedoria do alto sobre a vida dos teus filhos, Pai, cuidando, Pai, deles. Pai, que o Senhor também nessa manhã visite, Senhor, os hospitais, aquelas pessoas que se encontram enfermas, Pai. Não apenas fisicamente, Pai, mas doentes da alma, Senhor. Quantas pessoas estão, meu Deus, depressivas, ansiosas, meu Deus, por causa que não conseguem lidar, meu Deus, com tantos conflitos, com tantas adversidades da vida. Mas sabemos, meu Deus, que o Senhor é a cura, que o Senhor é aquele que nos renova a cada dia, Pai, que renova as nossas esperanças. Querido Deus, visita, Papai, cada ouvinte que nos acompanha nessa manhã, que o Senhor possa alcançá-los, que o Senhor possa responder suas orações, Senhor, que eles possam a cada dia permanecer, Senhor, firmes na Tua presença, porque nós sabemos que o nosso socorro, ele vem do alto. Pai, em nome de Jesus, eu te peço e te agradeço. Amém.
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1: Estamos de volta com o programa Ide Pregai. Sejam muito bem-vindos. Nosso telefone é o 984-20-6868. É o telefone aqui da Rádio Paz e você pode estar interagindo conosco nessa manhã. Agora vamos para o Momento da Palavra.
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3: Olá, querido ouvinte, muito bom dia. Hoje, no Momento da Palavra, nós iremos meditar no livro de Êxodo, capítulo 14, versículo 21. E assim diz a palavra do Senhor: Então Moisés estendeu a sua mão sobre o mar, e o Senhor fez retirar o mar por um forte vento oriental toda aquela noite. Durante toda aquela noite, e o mar tornou-se em seco e as águas foram partidas. Querido ouvinte, hoje eu quero convidar você a abrir seu coração para uma reflexão profunda. Sabe, muitas vezes a vida nos coloca em becos sem saída. E foi exatamente assim que o povo de Israel se sentiu naquele momento. Eles estavam fugindo da escravidão no Egito, mas, de repente, a Bíblia diz que eles se viram encurralados, porque atrás vinham os egípcios furiosos, prontos para atacar. E à frente do povo estava o Mar Vermelho intransponível. O medo, com certeza, tomou conta. Mas Deus, como diz a palavra, em sua soberania, falou com Moisés. Ele ordenou que Moisés estendesse a mão sobre as águas. Foi um ato de obediência que desafiou a lógica humana. E a palavra de Deus diz que quando o cajado tocou o mar, algo sobrenatural aconteceu.

0: aconteceu. Querido ouvinte, pense comigo. O povo atravessou, mas o texto bíblico não diz que foi um estalo, foi algo rápido. Não. O texto diz que Deus fez o mar se retirar toda aquela noite. Enquanto eles atravessavam em meio à escuridão, Deus estava lá, segurando as águas, mantendo o caminho aberto para que cada um pudesse passar. Quantas vezes na nossa vida nos sentimos exatamente como aquele povo? Sabe aqueles momentos em que tudo parece escuro? Nada conseguimos ver, nem perceber mudança alguma. E o nosso coração fica ansioso, mas a lição de hoje é esta. Quando tudo parece noite, Deus está operando nas nossas vidas. Talvez você esteja enfrentando uma crise familiar, uma incerteza no trabalho, um deserto na alma. Você ora, você confia, você estende a sua mão, que é a sua fé, mas não vê resultado imediato. Mas nessa manhã eu quero te dizer algo vindo do fundo do meu coração. O dia seguinte, com o sol nascendo e a vitória visível, apenas manifesta o que Deus já havia operado durante toda a noite. Deus, ele não precisa do sol para trabalhar. Ele não precisa que eu e você entenda o processo para começar a abrir o caminho. O texto que refleti hoje nos lembra que não devemos nos esquecer do toda aquela noite. Enquanto nós esperamos, mesmo que a escuridão pareça reinar, Deus está trabalhando. Ele opera a noite toda até que a luz chegue. O mar não se abriu por acaso. Ele se retirou por causa de uma operação divina que aconteceu no silêncio da noite, longe dos olhos humanos, enquanto o povo confiava e caminhava. Então, querido ouvinte, se você sente que hoje é noite, não desanime. A sua fé não deve ser baseada apenas no que você vê, mas em quem prometeu. A Bíblia diz que o nosso socorro vem do alto. Deus, ele está movendo as águas do nosso mar agora. Mesmo que você não ouça o barulho, mesmo que não sinta o chão seco ainda, continue confiando, continue na comunhão diária com o Senhor. O seu amanhã será o testemunho da obra que Ele está fazendo agora no seu silêncio. Vamos orar? Querido Deus, eu te agradeço por essa palavra encorajadora, Pai, nessa manhã. Senhor, eu te peço que o Senhor venha nos renovar. Renove as nossas forças, renove as forças de cada ouvinte que nos acompanha nessa manhã e que aguardam o amanhecer que virá. A tua palavra diz que nós não devemos andar ansiosos por coisa alguma, mas confiar em ti, porque do alto vem o nosso socorro. Obrigada, Pai, em nome de Jesus. Eu te peço e te agradeço. Amém.
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1: Alô, alô. Muito bem, muito bom dia na paz do Senhor Jesus. Seu irmão, seu amigo Wilton Andrade por aqui também, aqui no Ide pregai. Ide e pregai. Quase não saiu. Hoje é domingão, 14 de junho de 2026, estamos aí na metade, né, do mês de junho já, ano de 2026, mal começou e nós já estamos aí na metade do ano também, né? E com muita alegria e muito amor no coração, estamos aqui neste domingo aí trazendo para você a palavra de Deus cantada, falada aqui no Ide Pregai, né? E hoje, nesse momento, nós vamos fazer aquele momento legal, que é o momento alô alô, para interagir com você que está nos ouvindo, né? Em casa, no trabalho, no trânsito, você que está na chácara, sítio, fazenda, assentamento, cidade circunvizinha, você que está em outro estado, você que está nos ouvindo também em outro país, né? Através da internet. Inclusive você que está ouvindo a gente aqui em Palmas e região e quer compartilhar a programação da Rádio Paz, para quem mora longe, é muito fácil. Olha, você vai encaminhar o nosso site www.radiopazpalmas.com.br, tá? É Rádio Paz Palmas, tudo juntinho, .com.br. Mandou, só dá o play e aí vamos ver a gente onde tiver em alto e bom som, tá bom? Em tempo real pela internet, e aí onde tiver sinal de internet, vai poder ouvir a palavra de Deus aqui através da Rádio Paz FM, a Rádio da Família, também mandando abraço para os nossos irmãos lá na região norte do estado, Araguaína, né? Pelo 91.3, né? Araguaína e região, muita gente ouvindo a gente também pela sua nova frequência lá 91.3 em Araguaína e toda a região ali norte do estado do Tocantins. Coisa boa, né? Estamos indo cada vez mais longe para chegarmos pertinho de você, aonde quer que você esteja levando a palavra de Deus, tá bom? Quem participou com a gente pelo 639-8420-6868 neste domingo pela manhã cedinho, logo com a irmã Lucilene lá em Cristalândia, né? Ela que mandou mensagem pra gente aqui, olha, bom dia na paz do Senhor Jesus, missionária Francela e todos que estão aí com você, que Deus abençoe a todos os pastores, parabéns, né? Para todos os pastores, dia muito especial, se possível gostaria de ouvir Lucas, Roque e Gabriel, privilégio, dedico aí pra minha família, para vocês na Rádio Paz e para todos os ouvintes. Deus abençoe sempre. Um grande abraço e tudo de bom. Um excelente domingo e uma semana abençoada para todos nós. Amém, minha irmã. Deus abençoe, viu? Senhor Jesus continue abençoando você e sua família. Em nome de Jesus. Quem mais passou por aqui também deixando um recadinho? O irmão Ivan. Ele que, se não estiver enganado, é do Rio de Janeiro. Ele passa sempre por aqui deixando a mensagem pra gente de reflexão muito boa. E hoje mandou aqui: olá, bom dia. Aqueles que desistem de seus sonhos acabarão apenas trabalhando para realizar os sonhos dos outros, né? Leia em Hebreus capítulo 10, versículo 35 ao 39. Muito bom, irmão Ivan, obrigado pelo carinho da sintonia aí onde quer que você esteja acompanhando a Rádio Paz, né? E obrigado por compartilhar com a gente sempre uma mensagem de motivação, que Deus possa cada vez mais abençoar a sua vida, tá bom? O irmão Wesley Nogueira, também lá de Dois Irmãos do Tocantins, passou por aqui. Bom dia na paz do Senhor Jesus. Moro na Fazenda Boa Esperança, município de Dois Irmãos, região da Serra da Lopa. Ligado na Rádio Paz FM. Coisa boa, né? Muito obrigado, meu irmão. Deus abençoe os nossos irmãos lá em Dois Irmãos do Tocantins, né? Ligado com a gente. A irmã Leide Alves também mandou por aqui. Tamo junto, né? Deus abençoe, irmã Leide. Você e sua família, muito obrigado pela sintonia de sempre. Ela que é ouvinte assídua da Rádio Paz e de toda a programação, né, da Rádio Paz, principalmente o Ide Pregai. Irmão Luiz Donizete também do Lago Sul, manda pra gente aqui um banner de oração, um bom dia, né? Deus abençoe o nosso amigo, sempre ouve a gente também, nosso irmão, sempre ligado na Rádio Paz, e a gente fica feliz da vida com a sua participação também, viu, meu irmão? 5 e pouquinho da manhã, né? Ele que acorda cedo lá e já manda suas mensagens aqui pra gente, quando chegar às 7 horas, já pegar de primeira. Deus abençoe, irmão Luiz Donizete, obrigado pelo carinho da sintonia. A irmã Lucilene tinha solicitado uma canção, Lucas, Roque e Gabriel, privilégio. Nós vamos ouvir daqui a pouco, a gente volta com muito mais Ide Pregai para você aqui na Rádio da Família.
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1: Olá, querido ouvinte, seja muito bem-vindo ao Ide Pregai. Eu sou a Francele Cavalcante, estaremos juntos até às 9 da manhã. O nosso telefone é 984-20-6868. Participe, vem interagir com a gente. Hoje nós vamos conversar com uma pessoa muito querida, que é a missionária Edna Daniel. Isso aí, inclusive ela já veio várias vezes aqui no nosso programa. A missionária Edna Daniel, ela aceitou o chamado de Deus, passou por um período de treinamento intenso no sul do Brasil e neste exato momento está vivendo a fase prática, cruzando o oceano. Ela está em um grupo fazendo missões na Europa. Seja muito bem-vinda. É uma alegria imensa ter a sua participação, minha amiga. E eu gostaria de saber, conta pra gente, o que é a ETED? Explica para os nossos ouvintes o significado dessa sigla, onde fica essa escola de missões, onde você estudou e como foi para você viver esse período de preparação teórica. Primeiro tem essa preparação teórica, antes de ir para o campo missionário.
2: Bom dia, Franceli. Bom dia, você ouvinte. É com imensa alegria que eu venho compartilhar com vocês hoje um pouquinho da minha experiência na escola de missões que eu estou fazendo. Em fevereiro de 2026, iniciei uma escola chamada ETED, Escola de Treinamento e Discipulado, na Jocum Monte das Águias, em Curitiba, Paraná. A escola tem duração de 5 meses. Durante os 3 primeiros meses, nosso foco é conhecê-lo a Deus, para depois fazer ele conhecido. Foi um período de intenso aprendizado, crescimento espiritual e transformação. Estudamos temas fundamentais como paternidade, o coração missionário de Deus, graça e perdão, renúncia, a importância da meditação na palavra, a pessoa de Jesus e os povos não alcançados. Esse tempo foi de grande importância para minha caminhada, pois me permitiu conhecer mais sobre o caráter de Deus, sobre o seu amor e sobre o seu amor pelas nações e pelas pessoas não alcançadas. Ao estudar sobre os povos não alcançada, fui impactada ao descobrir que aproximadamente 43% da população ainda vive em grupos considerados não alcançados pelo Evangelho, ou seja, sem acesso suficiente à mensagem de Jesus. Essa realidade fortaleceu ainda mais o meu chamado missionário e me mostrou o quanto ainda existem pessoas que nunca ouviram falar sobre Jesus. Agora nós estamos no nosso período de prático, que tem duração de 2 meses. Deus nos deu uma palavra para vir para a Europa em um mochilão, onde passamos por 5 países, levantando um altar de adoração. E a Europa é considerada um país não alcançado pelo Evangelho.
1: Nossa amiga, mas que interessante. Primeiro vocês passaram por essa preparação teórica, Deus preparou vocês, deu uma direção. Muitas vezes as pessoas, elas idealizam as missões na Europa, mas sabemos que a Europa é um continente com grandes desafios espirituais, não é mesmo? Muito secularismo, uma cultura bem diferente da nossa aqui do Brasil. Eu queria saber como que tem sido para o seu grupo de missões aplicar as ações evangelísticas e sociais aí. Qual foi o maior choque ou desafio que você encontrou ao tentar falar do amor de Deus para os europeus?
2: Muitos acreditam que a Europa não precisa mais de missionário, pois os europeus já conhecem Jesus o suficiente. Mas essa não é a realidade que encontramos aqui. Embora muitos se declarem cristãos, a maioria não pratica sua fé. Em diversos países, apenas cerca de 2 a 4% da população é evangélica praticante. Nosso maior choque foi nos deparar com uma cidade que fica na Espanha, chamada A Cidade. Ela tem aproximadamente 20 mil habitantes e não tem nenhuma igreja evangélica. Isso nos mostra que ainda existe uma grande necessidade de evangelização e plantações de igreja na Europa. Outro grande desafio é que as pessoas aqui são bastante fechadas e frias em relação à fé. Dependendo do país, elas não demonstram interesse em ouvir sobre Jesus, pois acreditam que já tem tudo o que precisa. Existe um forte sentimento de independência, como se Deus não fosse necessário para a vida deles. Diante dessa realidade, Deus tem nos dado estratégias criativas para compartilhar o evangelho. Temos evangelizado através do louvor, da arte, da apresentação em ruas ou praças. Essas ferramentas despertam a curiosidade das pessoas, atraindo sua atenção e criando a oportunidade sobre conversar sobre Jesus. Elas param para ouvir e nesse momento nós compartilhamos sobre Jesus. Outro desafio é que eles são pessoas muito fechadas, então eles necessitam de mais tempo para criar-se um relacionamento para você poder falar abertamente sobre Jesus.
1: Uau, amiga, que desafio! A Europa, que já foi um continente tão incendiado pela glória de Deus, hoje se encontra nessa situação, necessitando de missionários para poder levar a palavra para essas pessoas. E olhando para as experiências que você e seu grupo já viveram aí na Europa, hoje vocês estão na Itália, teria algum testemunho marcante de uma vida alcançada ou de uma ação social que tocou profundamente seu coração, que você poderia compartilhar conosco nessa manhã, com os nossos ouvintes do Ide Pregai?
2: Durante o período que estivemos na França, tivemos a oportunidade de realizar evangelismo em uma praça. Enquanto tocávamos louvores, um jovem se aproxima, coloca algumas moedas sobre o banco e sai correndo. Pouco depois, ele permanece parado na frente, observando o que estava acontecendo. Sentimos que deveríamos chamar para conversar e foi então que Deus nos direcionou àquele encontro. Durante a conversa, Deus nos deu estratégia específica para ministrar o coração daquele jovem. Falamos sobre paternidade e família. Aos poucos, ele começou a compartilhar sua história e nos contou que morava apenas com seu pai, pois a sua mãe o havia abandonado. Aquela foi uma oportunidade preciosa para falar sobre o amor de Deus, que nunca abandona seus filhos e que amavam profundamente. Ao final da conversa, algo muito marcante aconteceu. Ele abraçou toda a equipe. Isso nos impactou profundamente, porque não é comum para um francês abraçar pessoas que acabou de conhecer. Era visível a alegria e o toque de Deus em sua vida. Aquele jovem saiu dali sabendo que era amado, visto e valorizado por Jesus. Outro testemunho que marcou muito a nossa equipe foi durante a Espanha. Enquanto evangelizávamos, consegui encontrar uma senhora nativa, galega. Entreguei a ela um boneco de Jesus e expliquei que Jesus representava o meu bem mais precioso, o meu melhor amigo. Em seguida, perguntei se podia orar por ela e, para minha surpresa, ela aceitou. Foi um momento muito especial, pois os espanhóis, eles são bastante fechados e eles têm dificuldade em ouvir falar sobre Jesus. Ao ver aquela mulher e permitindo que eu orasse por ela, eu vi o amor de Deus em sua vida e vi o quanto Deus estava trabalhando naquele coração.
1: Uau, que lindo testemunho, missionária Edna. Isso nos mostra que vale a pena obedecer ao chamado do Senhor. Missionária Edna, nosso tempo na rádio voa, mas nós queremos agradecer demais a sua participação direto da Europa, aqui no Ide Pregai. Que Deus continue guardando a sua vida, o seu grupo, e que muitos frutos permaneçam através desse lindo trabalho de vocês. Louvado seja Deus. Queridos ouvintes, nessa manhã nós conversamos com a missionária Edna Daniel, direto do campo missionário na Europa. Continue a oração por ela e por todo o seu grupo.
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1: Agora em Palmas, 8 horas e 2 minutos.

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1: Estamos de volta com o programa Ide pregai. E agora em Palmas, são 8:08. E vamos agora ouvir o quadro História das Missões.
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aqui é Samuel Matos em mais um História das Missões. Hoje, Charles Thomas Studd. Ele foi uma das figuras mais emblemáticas e radicais do movimento missionário moderno. Sua vida é frequentemente dividida em duas fases: sua carreira como atleta e seu serviço em missões.

0: vida de Charles Studd no campo missionário foi marcada por um radicalismo que muitos consideravam extremo. Ele não acreditava em missionários de poltrona. Para ele, o serviço deveria ser bruto, sacrificial e visceral. Nascido em uma família rica da Inglaterra, Studd foi um dos maiores jogadores de críquete em sua época, capitaneando o time da Universidade de Cambridge. Em 1884, sob a influência do evangelista Dwight L. Moody, decidiu abandonar a fama e a fortuna, juntando-se a outros 6 colegas estudantes e esportistas de elite, conhecidos como os 7 de Cambridge, para se oferecerem como missionários para irem à China. Essa decisão causou um choque na sociedade britânica e inspirou uma geração de jovens a considerar o campo missionário.
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0: Ao completar 25 anos, Studd recebeu uma grande herança, mas rapidamente se livrou dela, doou tudo para obras de caridade e ministérios, incluindo o orfanato de George Miller e o Exército de Salvação. Sob a liderança de Hudson Taylor e o China Island Mission, Studd se preparou para uma viagem ao interior da China. Ao chegar naquela terra, assim como Hudson Taylor, Studd adotou a mesma estratégia, as vestes e os costumes chineses. Ele e os 7 colegas de Cambridge rasparam a cabeça, deixando apenas uma longa trança, o kiwi chinês, e usava roupas de seda típicas dos camponeses. Comia o que os locais comiam e dormiam em camas de tijolos aquecidos, kangi. Seu foco era evangelismo direto e a abertura de novas frentes de trabalho, mesmo em condições de extrema pobreza. Em suas cartas, ele mencionava que, se Jesus não tivesse barreiras para alcançar o homem, ele não teria barreiras para alcançar os chineses. Studd acordava rotineiramente às 3 ou 4 da manhã para ler a Bíblia e escrever cartas, muitas vezes sentando em uma cadeira desconfortável para não pegar no sono. Produziu centenas de panfletos e hinos em línguas locais. Ele via a tradução e a escrita como armas de guerra, trabalhando sobre o calor úmido da floresta equatorial, sem ventiladores ou qualquer conforto. Após retornar à Inglaterra para tratar questões de saúde, Studd partiu agora para a Índia, onde serviu por 6 anos como pastor. Embora tenha sido um período menos pioneiro do que os outros, foi essencial para a consolidação de comunidades cristãs locais na Índia e para a recuperação de sua própria saúde física antes de seu maior desafio. Aos 50 anos, mesmo com a saúde debilitada e contra os conselhos dos médicos, Studd sentiu um chamado para o coração da África, o Congo belga, onde passaria os últimos 18 anos de sua vida estabelecendo igrejas.
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0: Studd sofria de ataques constantes de malária, asma e problemas cardíacos. Houveram episódios em que ele pregava sentado ou até deitado em uma maca porque não conseguia ficar de pé. Mas se recusava a interromper o trabalho. Sua dieta consistia apenas em mingau de milho e o que a terra oferecia. Ele chegou a perder quase todos os dentes devido à má nutrição e à falta de cuidados médicos. Mas dizia que um dente perdido era um troféu por ganhar uma alma. Uma frase que repetia a respeito dos missionários: a maioria são como chocolates, ficam muito bem na vitrine, mas derretem assim que o calor aumenta. Outra frase famosa resume sua filosofia de vida: só uma vida, que logo passará. Apenas o que é feito para Cristo permanecerá.
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0: Charles Thomas Studi morreu no Congo em 1931, com 71 anos, 48 dedicados ao serviço missionário, cercado pelos africanos que ele havia evangelizado. Ele deixou uma organização que hoje atua em diversos países, a Worldwide Evangelization Crusade, conhecida como Wiki Internacional. Studi não passava a mão na cabeça dos novos que se achegavam. Ele exigia que abandonassem imediatamente práticas como a poligamia e o uso de substâncias viciantes, sendo muitas vezes criticado por ser rígido demais. Para ele, a conversão deveria ser visível na rotina. Se o homem não mudasse o seu dia a dia, a fé dele não era real.
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0: Norman Grubb, biógrafo e genro de Studi e seu sucessor na liderança da Wiki, tinha uma visão de admiração profunda, embora reconhecesse as falhas do sogro. Ele argumentava que a personalidade abrasiva e rígida de Studi era um mal necessário para abrir caminhos em lugares onde ninguém mais ousava ir. Ele era como um profeta moderno que incomodava os cristãos mornos e mostrava que a dedicação total era o único caminho para a evangelização global.

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1: Estamos de volta com o programa Ide Pregai, agora em Palmas, 8 horas e 24 minutos. Nós vamos ouvir um louvor e daqui a pouco nós voltamos com o quadro Leitura Bíblica Comentada com o nosso convidado especial, missionário François Willy.
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2: Shalom, queridos ouvintes. Bom dia, paz do Senhor Jesus Cristo. A todos vocês que estão conectados conosco nesta manhã na Rádio Paz FM, a rádio da família. Você que está se preparando para ir para a Escola Bíblica Dominical, você que está no seu carro, você aí que é motorista, que está dirigindo, você que amanheceu e se conectou conosco, eu tenho certeza que o Senhor nessa manhã tem uma palavra para o seu coração. Eu me chamo François Willy e estou aqui para compartilhar um pouco da boa nova, da mensagem do Evangelho de Cristo, o Evangelho do Reino. Amém? E hoje eu quero trazer uma palavra que está em Gálatas 1:10, né, com um efeito em Gálatas 1:10, e que diz assim: porventura, procuro eu agora o favor dos homens ou de Deus? Ou procuro agradar a homens? Se agradasse ainda a homens, não seria servo de Cristo. Eu vou repetir essa última parte, né? Essa parte B do versículo 10, que diz assim: ou procuro agradar a homens, se agradasse ainda a homens, não seria servo de Cristo. Hoje eu quero conversar especialmente com homens e mulheres que desejam viver o propósito de Deus em suas vidas. Pessoas que entenderam que foram chamadas para algo maior do que simplesmente existir, do que simplesmente acordar, passar um dia, desenvolver suas demandas e voltarem para suas casas. Foram chamadas essas pessoas para servir ao Senhor. Ao escrever aos Gálatas, o apóstolo Paulo, ele não só inicia apenas com uma saudação, ele escreve como um pai espiritual, preocupado ao perceber que a igreja que havia começado bem, ela estava se desviando da essência do evangelho. Entenda quando ele diz, né, que ele muito se impressiona. Ele fala no versículo 6: estou muito admirado com vocês, pois estão abandonando tão depressa aqueles que o chamou por meio da graça de Cristo e estão aceitando outro evangelho. Paulo percebe que muitas vezes estavam tentando influenciar, muitas vozes estavam tentando ali influenciar aqueles irmãos. Então ele faz uma pergunta poderosa que eu creio que atravessa os séculos, né? E chega até nós hoje. Eu estou buscando agradar homens ou agradar a Deus? Essa é a pergunta que todos nós devemos fazer ao Senhor, nos fazer diante do Senhor. Primeiro ponto que eu quero falar aqui é que o nosso maior conflito na nossa vida, ele não é externo, ele é um conflito interno. Existe uma batalha silenciosa acontecendo dentro de cada pessoa. De um lado está o desejo de ser aceito pelas pessoas que estão à nossa volta, e do outro lado está o chamado para ser obediente. Porque muitas vezes obedecer a Deus significa desagradar algumas pessoas. Foi assim com Paulo. Quando ele se converteu, muitos não acreditavam nele. Quando ele começou a pregar, ele foi perseguido, foi rejeitado pelos religiosos, foi criticado pelos que antes estavam ali admirando ele. Mas Paulo compreendeu algo que nós precisamos compreender nos dias de hoje. Quem vive para os aplausos dos homens se tornará escravo da opinião deles. Entenda uma coisa. Talvez você esteja aí, né, nesse domingo, no seu carro, ouvindo essa rádio. Eu quero trazer essa palavra para você. Pare de buscar agradar a homens. Pare de buscar querer trazer a sua vida com base na opinião dos homens. Existe um nível de liberdade em estar diante do Senhor e servir ao Senhor e agradar ao Senhor. É para esse ambiente de entrega que o Senhor nos chama. Eu costumo dizer que isso é a forja de Deus, e um dos primeiros passos dentro de um processo de forja é quando Deus nos leva a agradar a Ele. Paulo inicia falando aos Gálatas uma coisa muito interessante: vocês receberam o evangelho de Cristo, e muito me impressiona vocês agora estarem desejando, estarem aceitando, melhor dizendo, um outro evangelho. Muitas vezes nós estamos aceitando sobre as nossas vidas algo, não porque nós entendemos que aquilo é certo, mas porque simplesmente nós queremos agradar quem está à nossa volta. E esse é o grande perigo, quando nós agradamos a homens e desagradamos a Deus. Como eu falei nesse primeiro ponto, o maior conflito das nossas vidas hoje, ele não é algo externo, ele é algo interno. Quem vive para os aplausos dos homens se tornará escravo da opinião deles. A maturidade espiritual, queridos, ela começa quando nós entendemos que a nossa identidade, ela não está no que as pessoas pensam sobre nós, mas no que Deus diz ao nosso respeito. A palavra de Deus é clara. A palavra de Deus, ela manifesta sobre nós a nossa identidade. É na palavra de Deus que eu encontro não só uma solução para a minha vida, é na palavra de Deus que eu encontro a direção que eu preciso para avançar. Queridos, nessa manhã, você não está ouvindo essa mensagem à toa. Talvez você esteja preso na opinião alheia. E como é difícil viver dentro desse ambiente onde o outro sempre vai ditar os meus passos. Sempre as pessoas que estão à minha volta é que vão ditar o meu próximo passo. Eu preciso me libertar, me livrar disso, no sentido de que eu preciso estar submisso, sujeito ao Senhor, porque isso me tornará alguém que irá romper diante da sociedade, romper até mesmo com os meus limites familiares, os meus limites pessoais. O ponto 2 sobre essa palavra que eu queria trazer é que o evangelho, ele não pode ser adaptado para agradar pessoas. Do versículo 6 ao 9, eu encontro Paulo, né, fazendo uma forte exortação à igreja, onde ele diz que alguns estavam distorcendo o evangelho. Ele fala que outros estavam negando completamente a mensagem do evangelho. Outros estavam modificando partes da mensagem do evangelho. Entenda só, se você conseguir observar, uns estavam distorcendo, outros estavam negando e outros estavam modificando. E muitas vezes existem pessoas que querem distorcer, negar e até mesmo trazer um nível de modificação, mesmo que sutil, mas uma modificação naquilo que Deus falou conosco. E é muito interessante, na verdade é muito importante que eu dê ouvido à voz do Senhor. Sabe por quê, querido? É isso que vai te manter firme diante das adversidades. É a palavra que o Senhor te deu. Por mais que pessoas tenham te dado direções incríveis, se essas direções não estão alinhadas com a direção que Deus já te trouxe outrora, querido, essas palavras, elas vão ser confortadoras por um tempo, vão até servir de direção por um tempo, mas no dia da aprovação, elas não vão servir de instrução para guiar sua vida. Nesse tempo, é necessário estarmos aliançados com a palavra que o Eterno, que o Senhor Deus nos deu. Um evangelho alterado, ele deixa de ser o evangelho. Uma palavra de Deus que foi nos entregue, ela deixa de ser uma palavra de Deus. E ela passa a ser uma palavra humana. E aí onde está o quê da questão? Escuta isso. Uma palavra alterada não é uma palavra que Deus te deu. Ela é uma palavra de um homem. E quando foi que você viu? Quando foi que você, querido ouvinte, ouviu a palavra de um homem poder direcionar a vida de um outro homem? Na verdade, muitas vezes o que nós podemos ver é um cego tentando guiar um outro cego. Nós vivemos dias em que muitos querem uma mensagem confortável, uma mensagem sem arrependimento, sem renúncia, sem cruz, sem santidade. Mas a verdade, o verdadeiro evangelho continua sendo uma convocação para que nós possamos morrer para si mesmo e viver para Cristo. A verdade não muda para se adequar a uma cultura. A verdade continua sendo verdade, mesmo quando ninguém quer ouvi-la. Nessa manhã existe uma verdade do Senhor para a sua vida. Não se apegue às palavras humanas. Não se apegue às direções humanas. Elas são passageiras e até mesmo elas são enganosas. Que nessa manhã, querido ouvinte, você possa estar conectado com a verdade que é o Senhor. Porque é essa verdade que vai manter o seu coração aceso diante das adversidades, diante das preocupações. Eu ainda quero falar sobre dois pontos. Homens de Deus que são formados na obediência. Eu quero falar sobre esse ponto de obediência. E aqueles que deixam um legado. Porque agradar a Deus é deixar um legado. Mas isso é depois do nosso intervalo. Eu vou chamar agora o intervalo. E logo mais nós vamos dar continuidade. Porque eu creio que esse é um tempo onde nós devemos agradar a Deus acima de todas as coisas.
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1: Shalom, shalom, queridos, a paz do Senhor seja convosco, amém. Hoje nós estamos falando de uma palavra incrível no nosso programa aí de Pregai. Nessa manhã nós estamos falando sobre agradar a Deus e não agradar a homens. Hoje nós já falamos sobre o maior conflito que nós vivemos, que muitas vezes ele não é externo e sim interno. Nós já falamos que o evangelho não pode ser adaptado para agradar pessoas. Nós temos que buscar ver o evangelho como ele é, a verdade como ela foi nos entregue por Cristo. E agora nós vamos falar sobre um terceiro ponto. Deus nos chama para viver uma vida de obediência. Nós estamos falando sobre Gálatas 1, onde o apóstolo Paulo está enviando uma carta para a igreja na galáxia. E realmente, essa é uma palavra precisa para os dias de hoje. Nós estamos vivendo dias de uma grande necessidade de homens e mulheres alinhados com Deus. Homens que liderem suas casas, né? Homens, e quando eu falo homens aqui, eu digo no sentido geral, tanto homem quanto mulher, que liderem suas casas. Pessoas que estejam de forma íntegra em seus negócios. Pessoas que permaneçam fiéis quando ninguém está observando. E esse é um grande, né? Eu quero abrir um parênteses para falar que esse é um dos maiores dificuldades nos dias de hoje. Pessoas que são fiéis a tudo aquilo que estão envolvidas, mesmo que não seja algo que nós podemos ligar facilmente a algo espiritual. Pessoas que estão ali no seu cotidiano, mas estão sendo fiéis ao Senhor com o que estão fazendo, trabalhando e estão sendo fiel ao Senhor. Homens que não negociam, mulheres que não negociam seus princípios. O que muitas vezes nós entendemos e visualizamos como um déficit, né? Até mesmo um problema na sociedade de hoje, é que muitas pessoas, elas não estão, sabe, faltando uma capacidade. Muitas vezes o que falta é um alinhamento nos seus corações. Quero trazer um ponto aqui muito interessante. Sansão, na Bíblia, aquele que era conhecido como um homem da força, ele realmente tinha força. Mas o que levou Sansão à queda foi o quê? A falta de alinhamento. Saul, ele tinha uma posição, Saul era rei. Mas Deus rejeitou o trono de Saul porque ele desobedeceu. Judas, aquele que traiu Jesus, ele tinha toda a oportunidade que um de nós, nesses dias, queria ter. Imagina só você andar ao lado de Jesus, ser discipulado por Jesus, ser instruído e conduzido pelo Mestre. Mas faltou em Judas a fidelidade. Davi, mesmo imperfeito, mesmo não sendo o favorito, possuía um coração que buscava agradar a Deus. Mesmo em um determinado momento da sua vida tendo transgredido contra o Senhor, tendo pecado, errado o caminho, ele possui um coração que agradava a Deus. Davi redirecionou a sua rota no momento em que ele decide agradar a Deus e se rende em arrependimento. Agradar a Deus não é uma predestinação para a sua vida. Agradar a Deus é uma decisão que você toma diante do Senhor. Agradar a Deus é uma decisão que você toma diante das oportunidades erradas que surgem no seu dia a dia. O céu não procura homens perfeitos. O Senhor não está procurando homens perfeitos. O Senhor está procurando homens e mulheres rendidos ao Senhor. Ele fala um dia para uma mulher, o Senhor Jesus, em um diálogo com a mulher, ele diz assim: o Pai procura os verdadeiros adoradores, que adoram em espírito e em verdade. Se você deseja agradar ao Senhor, você precisa adorá-lo em espírito e em verdade. Quando eu falo em espírito e em verdade, é de entrega. Aonde você está agora? Tome uma atitude de não só seguir ao Senhor, mas de obedecer todos os mandamentos que Ele tem para a sua vida, tudo aquilo que Ele tem falado ao seu coração. Você tem o exemplo de Sansão, de Saul, de Judas, que erraram o caminho. Mas você tem o exemplo de Davi, aquele que acertou o alvo obedecendo o Senhor, agradando ao Senhor. Eu quero te falar que nessa manhã é possível agradar ao Senhor. Um quarto ponto que eu queria trazer sobre essa palavra de Gálatas 1 é que aqueles que agradam a Deus, eles deixam um legado. Imagine a sua família, imagine a sua casa, os seus familiares até. Eles vão receber o legado que você irá deixar. Eles irão receber isso como uma marca nas suas vidas. E eu te pergunto, quais marcas você está deixando na terra? Paulo, ele não estava preocupado com a popularidade. Ele estava preocupado com o propósito na qual havia sido comissionado. Porque popularidade, ela é passageira, queridos. Mas o propósito de Deus, ele é eterno. Muitas pessoas gastam a vida inteira tentando construir uma reputação, mas o que na verdade Deus está interessado é em construir um legado através da sua vida. E um legado não faz só menção a você. Um legado que você deixa faz também menção a quem você serviu em vida. Você talvez esteja vendo a sua vida como você deseja, como você quer desfrutá-la. E eu quero dizer, o fim da sua vida talvez não seja tão favorável como você esteja pensando. Porque a nossa vida, ela tem que ser assim, uma vida de renúncia. As nossas renúncias irão nos posicionar e irão posicionar a nossa casa em uma geografia, em um local diferente. Agradar a Deus não é simplesmente para você que tem medo de ter um final, né, de vida ruim. Não. Agradar a Deus é uma decisão que você toma para o seu bem. Agradar a Deus te proporciona viver uma vida de alegria, de plenitude. Quando um homem decide agradar a Deus, a sua família é impactada. Os seus filhos são impactados. Os seus amigos são impactados. A sua cidade é impactada. A obediência de uma pessoa pode transformar gerações inteiras. O chamado é para servir e não para aparecermos. Paulo, ele encerra esse capítulo 1 mostrando que a sua vida havia sido completamente transformada por Cristo. Antes ele era um perseguidor da igreja, agora ele servia a igreja. Antes ele destruía a igreja, agora ele edificava a igreja. Antes ele buscava a sua própria glória, agora ele vivia para a glória de Deus. Esse é o chamado de Deus para nós. Nós não fomos chamados para construir nosso nome. Nós somos chamados, Franciele, para agradar o Senhor. Nós somos chamados para revelar o nome de Jesus. Nós somos chamados para ser os, sabe, aqueles que servem a Deus de forma completa. Nós não fomos chamados para ser o centro, porque Jesus é o centro. Nós somos chamados para servir ao Senhor de forma completa. Nós somos chamados para servir. Existe uma frase muito incrível, né? E aplicada dentro de um contexto correto, ela serve muito para os dias de hoje. Quem não serve para servir, não serve para mais nada. Agradar a Deus é servi-lo com integridade e totalidade. Talvez você esteja buscando uma palavra, uma direção para mudar a sua vida. E nessa manhã o Senhor está te convidando. Retorne ao lugar aonde você me agrada. Aonde você não faz simplesmente os seus desejos, mas você faz as minhas vontades. É necessário voltarmos o nosso coração para o Senhor. E para encerrar, eu creio que Deus está levantando uma geração de homens e mulheres que não viverão guiados pela aprovação das pessoas, mas pela voz do Espírito. Deus está procurando pessoas que realmente digam, se posicionem e declarem: Senhor, ainda que ninguém entenda, eu vou obedecer. Senhor, ainda que eu não entenda, eu vou obedecer ao Senhor. Pessoas que escolhem a fidelidade acima da sua popularidade, acima da sua reputação, elas vivem uma vida de agradar ao Senhor. Eu quero declarar que esse é um tempo onde nós vamos colocar a verdade acima da nossa conveniência, a presença acima de uma plataforma, o reino acima dos nossos interesses pessoais. Eu creio que esse estado precisa de homens. O nosso Brasil precisa de homens e mulheres que são muito mais do que empresários, são muito mais do que profissionais, líderes ou ministros. Eu creio que essa nação precisa de homens, o mundo precisa de homens e mulheres que carreguem o caráter de Cristo. Porque quando o caráter de Cristo, ele é expressado, o céu se manifesta, trazendo a glória de Deus. E hoje a pergunta de Paulo, ela pode ser feita a nós, ela pode ser feita a você. Você tem procurado agradar a Deus ou agradar a homens? Toda decisão das nossas vidas responde essa pergunta. Todo posicionamento que nós tomamos na nossa vida responde essa pergunta. Toda escolha que nós fazemos responde essa pergunta. Que nós possamos dizer como Paulo: minha vida pertence a Cristo. E se pertencemos a Cristo, então nosso maior desejo deve ser agradar aquele que nos chamou das trevas para a sua maravilhosa luz. Que Deus encontre em nós servos fiéis, homens e mulheres que não negociam a verdade, que não abandonam o chamado, que permanecem firmes até o fim. Porque quem vive para agradar a Deus jamais viverá uma vida sem propósito. Quem vive para agradar a Deus jamais viverá uma vida sem propósito. Deus abençoe, querido ouvinte, essa palavra nessa manhã. Agrade ao Senhor, viva para agradar a Deus. Deus abençoe.
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2: Alô, alô. Muito bem, nós voltamos para fazer aí o alô, alô, o último alô, alô do programa de hoje, né? Domingão, 14 de junho de 2026, você ouviu aí palavra abençoadora que com certeza faz toda a diferença no seu dia, no seu domingo, e para continuar sendo muito mais abençoado com o nosso missionário François Willis, ele que sempre tá aqui abrilhantando o programa, trazendo muito mais bênçãos de Deus pro seu domingo, né? Pro seu dia, que Deus possa continuar abençoando o nosso missionário, nosso amigo, nosso irmão, e que ele possa estar sempre aqui nos abençoando também com essa palavra, né? Que acaba a gente pegando carona aí nessas bênçãos maravilhosas que Deus tem para os nossos domingos, todos os domingos aqui na Rádio Paz, no programa E de Pregar, né? E coisa boa também é os nossos irmãos e amigos que participam pelo 639-8420-6868, mandando mensagens aqui pra gente no programa. A irmã Maria José Diniz, né? Passou por aqui deixando a fotinha do painel do veículo, sintonizada na Rádio Paz, mandou bom dia, paz do Senhor, feliz domingo. Irmã Maria José Diniz, obrigado pelo carinho da sintonia, minha irmã, que Deus abençoe seu dia ainda mais. Seu domingo possa ser cada vez mais abençoado aí ouvindo a Rádio Paz FM, o programa E de Pregai, tá bom? A missionária Esmeraldina também mandou assim: bom dia, paz do Senhor Jesus Cristo, irmãos da Rádio Paz, irmã Franciele, passando para desejar uma excelente semana, se possível, quero ouvir o hino de Fernandinho, eu não sou mais escravo do medo, ofereço para minha família, para vocês e para todos os ouvintes que estão ouvindo a melhor, que estão ouvindo a melhor. Valeu, minha irmã missionária Esmeraldina, e o pastor Otávio ali na 607 Norte também são ouvintes assíduos da Rádio Paz. Deus abençoe, viu? A irmã Vanusa Jovem também passando por aqui. Bom dia na paz do Senhor Jesus Cristo, irmã Fran. Uma abençoada semana para todos nós, cheio da presença de Deus, em nome do Senhor Jesus Cristo. Mande para mim a história das missões de hoje, né? Abençoada. Que Deus abençoe a irmã Ana, não, a irmã Vanusa Jovem, né? Irmã Evangelista Jadson também com a irmã Socorrinha, a Sara e o Joel, essa família abençoada, sempre conectados com a gente aqui na Rádio Paz, mandou mensagem: a paz do Senhor Jesus, missionário, estou aqui trabalhando, né? No trabalho, ouvindo e de pregar, e bênção de Deus, Evangelista Jadson. Obrigado, irmão, Deus abençoe o seu dia. Nós ficamos felizes da vida e gratos pela sua participação, tá bom? E agora sim, a irmã Ana, lá de Pugmil, mandou pra gente aqui, né, uma figurinha, uma mensagem linda de bom dia, dizendo assim: o amor de Deus nos fortalece a cada amanhecer. Bom dia. Bom dia, irmã Ana, e todos os nossos queridos irmãos na cidade de Pugmil, conectados com o programa Ide Pregai. E devolvendo aqui o microfone para a irmã Franciele, que vai finalizar o programa Ide Pregai este domingo. Irmã Fran, com você. Deus abençoe.
3: Gratidão, irmão Wilton, missionário François Willy, que é sempre bem-vindo aqui no nosso programa. Quero aproveitar também e mandar um alô para irmã Edna Daniel, que está lá na Itália, mandou aqui uma mensagem pra gente. Bom dia a todos os ouvintes desse programa maravilhoso. Permaneçam firmes nos caminhos do Senhor. Ela diz que quer ouvir um louvor. É ele. É ele. É Drops. É isso aí. Muito obrigada, minha querida, pela participação. Que alegria, querido ouvinte, ter a sua companhia durante todo o nosso programa. Muito obrigada pela sua participação, pelo seu carinho. Quero aproveitar também, mandar um alô aqui para Davi Rosa, que mandou um bom dia, paz do Senhor Jesus, e falando que a palavra foi muito abençoada. Amém. Todos nós recebemos de Deus nessa manhã. Um alô também especial para a irmã Maria Dinalva, que Deus abençoe grandemente. E querido ouvinte, o tempo passou, já estamos finalizando o nosso programa, mas temos mais programação aqui na Rádio Paz, a Rádio da Família. Fique ligadinho que tem programas maravilhosos para você durante todo o dia. E que Deus abençoe seu domingo, abençoe a sua semana, que seja uma semana super abençoada, cheia da presença do Espírito Santo. Se Deus permitir, nós estaremos aqui no próximo domingo, a partir das 9 da manhã. Aliás, a partir das 7 da manhã até as 9. Que Deus abençoe. Um abraço e até o próximo domingo, se Deus quiser.
0: 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Amém?
4: Bom dia!
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0: Palmas, são 11 horas e 5 minutos.
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0: Muito bem, muito bom dia, na paz do Senhor Jesus Cristo. Eu sou o pastor Joelder Lima e este é o programa Caminho da Paz. Nós estamos aqui para juntos caminharmos até as 12 horas e 30 minutos, se Deus quiser. Será um programa de muita bênção para a sua vida, porque neste mês de maio e junho, maio passado e junho agora, nós estamos falando a respeito do transtorno de humor, né? Chamado ansiedade. O transtorno de humor chamado ansiedade, que tem acometido muitas pessoas, inclusive subindo nos púlpitos das nossas igrejas, né? Precisamos entender que esse transtorno, ele está acontecendo como sendo o mal do século, e nós já falamos aqui sobre como as pessoas vão aprender de fato a estarem agindo na sua vida para poder se proteger do transtorno de ansiedade, por exemplo, como lidar com a sua própria rotina. Tem gente que dorme muito tarde, acorda muito cedo, porque tem uma rotina desregulada, uma rotina negativa, uma rotina que é adoecedora, e essa pessoa, com os dias, com certeza o cérebro vai cobrar dele estar descansando mais tempo. Então nós já falamos a respeito de alguns causadores, porque o transtorno de ansiedade é multicausal, quer dizer, tem várias causas, vários fatores, várias situações, mas uma das situações que de fato atacam, atinge muito, estarta o sistema nervoso autônomo, que é do nosso sistema nervoso central, parte do nosso sistema nervoso central, é justamente essa falta de uma rotina inteligente, uma rotina saudável. Em regra, as pessoas precisam aprender a deitar mais cedo para poder levantar de forma no horário mais adequado. O cérebro precisa descansar para ele poder fazer o processo de faxina cerebral. Então é importante que a pessoa venha dormir bem, descansar, ter uma noite restauradora, ter uma noite de descanso onde ela é reparadora, e para isso precisa dar tempo para que o cérebro ele possa desligar, o corpo possa desligar, o cérebro sair do sistema de vigília e entrar no sistema de repouso. Então aprenda aqui com o programa Caminho da Paz que muitas vezes o transtorno de ansiedade ele vem justamente porque você está tendo uma administração do seu sono, da sua rotina noturna de forma errada. Tem muito crente, muitas pessoas, na verdade, num todo, né, fazendo esse processo, né, de viver como os insetos, como os animais peçonhentos, né, que são mais noturnos, o morcego, a cobra, a serpente, né, os insetos aí, escorpiões e tal, os insetos noturnos. Tem muita gente que está fazendo dessa forma, são morcegões, e eles costumam fazer esse movimento, né? O corujão, por exemplo, né? As pessoas acostumam a dormir mais tarde, tendem a treinar o seu organismo para poder liberar mais adrenalina, que é a substância da ansiedade e também mais cortisol durante o período de que ele está no estado de vigília e acaba por adoecer. Então, se você não quer adoecer, acompanhe aqui o programa Caminho da Paz para que você possa ter orientações, né? Enquanto pastor, psicólogo, nós estamos aqui referenciando inclusive a palavra de Deus, trazendo a palavra de Deus e mostrando que a Bíblia conta, traz para nós essa experiência de vida onde nós devemos estar de fato guardando a nossa noite. E por falar em guardar a nossa noite, eu quero dizer para você que no texto de Gênesis, capítulo de número 33, verso 24, a palavra de Deus nos diz o seguinte: Jacó, porém, ficando só, e lutou, Jacó, porém, ficou só, e lutou com ele um varão, até que a alva subia. E vendo que não prevalecia contra ele, tocou a juntura de sua coxa e se deslocou a juntura da coxa de Jacó, lutando com ele. E disse: deixa-me ir, porque já a alva subiu. Porém ele disse: não te deixarei ir se não me abençoares. E disse-lhes: qual é o teu nome? E ele disse: Jacó. Então disse: não se chamará mais o teu nome Jacó, mas Israel, pois como príncipe lutaste com Deus e com os homens e prevaleceste. E Jacó lhe perguntou e disse: dá-me, peço a saber o teu nome. E disse: por que perguntas pelo meu nome? E o abençoou ali. E chamou Jacó o nome daquele lugar Peniel, porque dizia: tenho visto Deus face a face, e a minha alma foi salva. E saiu-lhe o sol quando passou a Peniel, e manquejava da sua coxa. Esse texto, ele vai falar a respeito desta batalha espiritual que Jacó ele teve, e essa batalha espiritual, ela durou esse processo da noite toda, né? Ele confrontou com o anjo, ele lutou com o anjo, e nesta guerra, claro, vem o processo de exaustão, vem o processo de cansaço, muito embora o processo de luta ali de Jacó não era algo simplesmente também do ponto de vista espiritual. Jacó estava lutando com o seu passado. Por isso o anjo muda o nome de Jacó. Tem muitas pessoas guardando em sua vida o seu passado e vivendo o seu passado dentro do presente. E muitas vezes esse passado presentificado, ele traz o discurso também de um processo, né, depressivo, mas aponta para uma recorrência de ansiedade, porque amanhã eu viverei o passado novamente. Se você não abandonar as suas feridas emocionais, a ansiedade vai estar ali. Jacó não estava lutando só uma batalha espiritual, porque por si só ela já seria extenuante, cansativa. Ele também estava lutando com as suas escolhas. Era hora de decidir a quem de fato ele estaria servindo, se ele continuaria o tipo de vida que ele tinha, ou ele estaria realmente fazendo aliança com o Deus de Abraão, o Deus de Isaac, né? Os patriarcas, os primeiros patriarcas. Tem muita gente que tem as escolhas deles que não são saudáveis, como essa que eu acabei de dizer para vocês. Pessoas que escolhem dormir tarde e acordar cedo e de repente adoecem. Pessoas que jogam muito conteúdo, muitos afazeres durante o dia, acabam se exaurindo. Esses dias eu ouvi a frase de uma pessoa me mandou uma mensagem. E ela dizia na mensagem: nossa, trabalhei o dia todo, até às 15 horas, sem almoço, estou exausta, nunca trabalhei tanto na minha vida. Essa pessoa falou. Se trata das nossas escolhas. Se você ficar demandado e atendendo às demandas, se você ficar demandado e ficar atendendo os problemas surgem, você ficar vivendo em função do problema, os problemas vão estar ali constantemente. Então você precisa aprender a descansar no Senhor nosso Deus. Escolhas. Escolhas inteligentes fazem você ficar saudável. Escolhas que não são inteligentes levam você ao processo de adoecimento. Se você fica maratonando séries a noite toda, você vai adoecer. Se você é uma pessoa que passa o dia todinho rolando ali o scroll, né, dos aplicativos, que as pessoas ficam navegando o tempo inteiro, e essa pessoa passa tempo sem de fato estudar, sem trabalhar, a pessoa vai pagar o preço. Em algum momento vai faltar o dinheiro, em algum momento vai faltar a capacitação, e a ansiedade vai bater na porta da pessoa dizendo: cheguei, você não se preparou para o mercado de trabalho, eu estou aqui. Você não estudou, estou aqui também. São escolhas, escolhas, por exemplo, em se preparar para poder estar vivendo uma vida conjugal de forma mais inteligente. Hoje, por exemplo, se Deus nos permitir, vamos estar em Pedro Afonso, ali ministrando para um evento de casais. E toda segunda-feira eu estou no meu perfil PSI Joel de Lima, PSI Joel de Lima, PSI de psicólogo Joel de Lima, segunda-feira às 20h20, ministrando sobre relacionamento sentimental, sobre família, o quanto é importante desenvolver a inteligência conjugal. Se você não desenvolve a inteligência conjugal, em algum momento a ansiedade também vai bater na porta da sua vida, e por aí vai. A luta de Jacó não era só com o anjo, era uma luta travada por transformação. Os medos dele, ele estava lidando com os medos de encontrar ali na frente o Esaú, o seu irmão que ele havia enganado. Então tudo isso se transforma em comportamentos que nós temos e que muitas vezes adoecem.

0: Senhor vai mudar a sua vida e a sua vida vai deixar de estar no estado de ansiedade se você nos ouvir e seguir aquilo que nós estamos orientando você. A dor que não curou ainda pode estar decidindo por você, ou a dor que você ainda não curou pode estar decidindo por você, pode estar gerando esse transtorno de ansiedade. Então é preciso você se curar do seu passado para ele não aparecer gritando no seu presente e determinar o seu futuro. Fique conosco, este é o primeiro bloco, o primeiro momento. Nós vamos de louvor, irmão Wilton Andrade. E voltamos daqui a pouquinho, no nome do Senhor Jesus Cristo, após o intervalo comercial. Grande abraço, até já.
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1: Muito bom, graças a Deus, estamos de volta com o segundo bloco do programa Caminho da Paz. Estamos aqui ao vivo para a glória do nome do Senhor nosso Deus. A Rádio Paz FM, ela tem a frequência de 89,9, a Rádio da Família. Você que está conosco aí, aqui em Palmas, região, grande parte, né, dos arredores do estado. E também as pessoas que estão conosco, irmãos, amigos, conhecidos, né, pessoas que são, que gostam do evangelho, né, que são amigos do evangelho, na região de Araguaína, Araguaína e região, estão sintonizados na 91.3 FM. Nosso grande abraço para todas as pessoas que estão conosco aqui agora no programa Caminho da Paz, sintonizado na Rádio Paz FM, a Rádio da Família. Quer na região de Palmas e arredores aqui, ou nessa ampliação agora de Araguaína e região. Paz do Senhor para os pastores, para as pastoras, para os líderes de igreja. Deus abençoe você, nosso amigo que está conosco, nos conduzindo aí no seu veículo, ouvindo a palavra de Deus, entendendo como caminhar em paz, de forma inteligente na vida em que nós vivemos, uma vida muitas vezes corrida e que nós precisamos desacelerar, né, irmão Wilton Andrade? Moito Andrade estava aqui conversando comigo quanto ele precisou desacelerar para não morrer, né, Moito? Porque estava com uma carga extenuante de trabalho, exaustão, exatamente, exaustão, burnout, né, chamado burnout, né, com de fato essa exaustão aí, o transtorno de ansiedade num alto nível por causa de uma carga extraordinária de trabalho. É o ativismo que muitas vezes também tem pego muitos pastores, vários líderes de igreja, e as pessoas têm adoecido justamente porque vão sendo, como eu disse, demandado, cobrado, exigido. A cultura, ela vai pressionando as pessoas, entendendo que tem que ganhar mais, que tem que trabalhar mais, que tem que ter carro, que tem que ter moto. Tudo isso é muito importante, mas você não pode morrer, né, para ter, porque se você morre para ter, você não terá para poder, de fato, terá condições ou não terá vida para poder desfrutar. Então, é importante que você entenda como você vai poder adquirir as coisas de uma forma saudável. Tudo que nós estamos falando aqui para você está extremamente relacionado, está totalmente relacionado com esse processo de nós falarmos de gestão da nossa vida emocional, gestão da nossa vida espiritual, gestão da nossa vida social, gestão da nossa vida conjugal, todas as áreas, gestão da nossa vida financeira, porque todas essas coisas, elas, em regra, elas são provocadas por feridas que não foram curadas, e toda ferida não curada deixa rastro de dor. Então você precisa entender que muitas vezes você adoece hoje de um transtorno de ansiedade porque você não trabalhou as suas feridas emocionais, você não trabalhou as suas feridas mentais, as feridas psicológicas, as feridas espirituais. Você lembra dessa história que eu acabei de contar aqui biblicamente em Gênesis 32, verso 24 até o versículo de número 31, da parte de Jacó, a experiência que ele teve com o anjo, o processo de transformação, de deixar o passado para trás, a culpa para trás? Muitas pessoas lidam com essa situação, né? Lida.
2: Só uma pequena deixa, pastor Gilder. Quando a gente desacelera ou desapega de todas essas coisas que causam esse tipo de ferida, seja na ansiedade relacionada à sobrecarga de trabalho ou em outros aspectos, quando você se adoece, que você resolve parar, que você resolve procurar um meio de se curar daquilo, fica um tipo de, por um certo tempo, fica uma certa sensação de abstinência por aquilo que estava lhe machucando, que você, depois que passa um bom tempo, que você vê que realmente melhorou com aquilo ali, igual eu estava comentando com o senhor aqui em off, você percebe que realmente você estava adoentado, porque o corpo acostumou com o sofrimento ali, que quando você dá um basta ali, de repente, você sente aquela falta do sofrimento, assim, psicologicamente, como eu estava falando, ficava assim, agoniado, parecendo que estava faltando alguma coisa, e é aquele espaço ali que ficou livre por conta do sofrimento que estava tampando, né?
1: Um espaço vazio, né, irmão Hilton Andrade? Estava acostumado, tão acostumado, exatamente, programado para poder estar trabalhando
2: tanto.
1: O corpo
2: acostumou.
1: Isso, viciou, na verdade, né?
2: É o vício, né? É,
1: tem uma expressão na psicologia que a gente chama de workaholic, né? Uhum. A pessoa que trabalha de forma adoecedora, inclusive.
2: Exatamente.
1: E quando a pessoa está trabalhando tanto como o senhor estava trabalhando, demandado realmente pelas dores da vida, ele acaba de fato adoecendo, como o senhor comentou aí muito bem. E chega a ficar, como o senhor disse, sente falta da dor, né?
2: Tanto o corpo como a mente fica cauterizado com aquilo lá, e você acaba criando uma ferida, e quando para de mexer naquilo ali, você vai tendo que cicatrizando dia após dia, até deixar de sentir. Acorda melhor depois que passa tudo, mas por um bom tempo você fica sentindo como se estivesse sentindo falta.
1: A abstinência, né? A pessoa está tão viciada naquele comportamento, naquela ferida emocional, naquela dor que gera uma doença, ansiedade, né? Transtorno de ansiedade, gera um burnout, gera um comportamento de workaholic, né? A pessoa que trabalha extremamente, e a pessoa fica ali, ele está pensando que ele está bem, né?
2: Exatamente. E aí depois é que percebe que não, quando para, né? É muito parecido, nunca usei nenhum tipo de nada, mas assim, é muito parecido com pessoas que estão se desintoxicando num tratamento. De repente você para da noite pro dia de usar uma certa substância, que você estava ali dependendo dela, no uso dela, e aí quando você para, você sente aquela, né, ele sofre com aquela abstinência, né? Assim é também o corpo da gente, quando tá acostumado demais com essas sobrecargas, quando você desacelera, os primeiros dias é terrível, você fala, nossa, eu não tô produzindo, o que que eu tô fazendo aqui em casa, que eu tô assim, se sente mal por estar descansando.
1: Pois é, é uma cobrança que já está ali no cérebro programado. Da pessoa, programada, exatamente, programado no cérebro da pessoa, de que ele tem que trabalhar até quase morrer mesmo
2: se
1: ali,
2: cobra,
1: né? É uma cobrança.
2: Uma
1: e a pessoa. Isso, programaram, né, a vida de muitas pessoas para poder trabalhar até quase morrer, e depois a pessoa passa a se cobrar realmente, não, eu tenho que trabalhar. E isso é de fato um momento em que a pessoa tá meio que vivendo uma maldição. Não, não é de fato um trabalho
2: saudável,
1: não é um estilo de vida saudável,
2: já é uma doença, né?
1: Já é
2: reflete,
1: exato.
2: Como essa autocobrança reflete como um aspecto de doença, já reflexo dessa doença do burnout, da exaustão, e passa a tomar conta da gente. Se não ter o cuidado de procurar um meio de se ajeitar, de se organizar, fica difícil mesmo. Realmente muitas pessoas acabam indo a óbito aí por conta disso, né?
1: Sim, como o senhor mesmo falou, né, que conseguiu, mesmo estando doente, né, já adoecido, tratando, buscando ajuda profissional, médica, né, o senhor quase conseguiu buscar em tempo, e tem pessoas que chegam realmente à morte, né?
2: Não consegue, né, não tem esse tempo, verdade.
1: Então, há pessoas que não estão lutando contra o seu presente, estão lutando contra dores antigas que continuam vivas ali. Existe de fato a questão da gestão das relações, existe de fato a questão da nossa agenda, tanto de trabalho quanto a nossa agenda noturna, onde nós precisamos ter uma agenda mais inteligente, mais flexível durante o dia, mais plástica, onde você possa respirar, né? Porque as pessoas nem respiram hoje de tanta correria que as pessoas têm, e também à noite poder parar para poder descansar. Se você não aprender a fazer isso, e além disso, de fato, além dessas coisas que nós estamos contando aqui, tem as feridas que estão ali guardadas, as feridas que estão incubadas. Essas feridas emocionais, elas acabam levantando o nível de estresse psíquico, né, de estresse psicológico, e você precisa saber qual é o nome, ou quais são os nomes das feridas emocionais que você tem, e você precisa tratar essas feridas essas feridas emocionais. Se você não tem condições de procurar ajuda psicológica para poder te orientar, quero te dizer que o processo da ajuda espiritual também funciona muito. E se você vai tentando esse processo de ajuda espiritual, orar a Deus, colocar todas as feridas emocionais diante dele, você vai estar esvaziando da dor que está na sua mente. E aí você com certeza vai estar sendo curado. Então, processo de oração, processo de exposição diante de Deus e o processo de perdão também contribui para a cura das feridas emocionais. E se você não der conta, procura um profissional da psicologia que vai poder te ajudar também. É por isso que nós estamos nesse programa Caminho da Paz, falando a respeito da Bíblia e também a questão da saúde mental, para que você aprenda a ficar abençoado para a glória do nome do Senhor nosso Deus, tá bom? Você pode mandar mensagem, você de perto, você de longe, onde nós estivermos aqui, onde estiver o alcance da nossa voz, onde você estiver nos ouvindo agora, nos acompanhando, envia mensagem e dizendo pra gente: você tratou suas feridas ou elas continuam aí perturbando a sua vida? Ferida tratada ou ferida mantida? Porque ferida tratada é cura, ferida mantida, a pessoa ainda segue adoecido. Vamos de louvor e voltamos daqui a pouquinho, em nome de Jesus Cristo. Envie a sua mensagem para Rádio Paz. O telefone é 63984206868. 63984206868. Voltamos daqui a pouco.
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14: Estamos de volta com o programa Caminho da Paz.
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14: Muito bem, aqui de volta, você pode mandar a sua mensagem, você que está conosco aí, nos ouvindo, participando conosco, oferecendo a sua escuta, a sua escuta atenta, né? A escuta ativa, a escuta interessada em como viver na jornada cristã, caminhando em paz, né? No programa aqui, com o programa Caminho da Paz. Você que está na sua casa, você que está dirigindo o seu carro, você que está na sua chácara, você que está em um almoço aí de família, você que está viajando, inclusive, né? Onde estiver alcançando a Rádio Paz, um grande abraço nosso aqui, do pastor Joel de Lima, da Rádio Paz. Nós estamos aqui trabalhando com você sobre saúde mental, pegando textos bíblicos, trazendo para você, clareando para sua mente, que quando a gente não trata, hoje, por exemplo, a gente está falando a respeito de que doenças emocionais, como o transtorno de ansiedade, eles são gerados justamente por feridas que não foram tratadas. E aí eu citei para vocês aqui o texto de Gênesis, onde fala sobre Jacó lutando a noite inteira com o anjo. E ali no texto mostra que ele estava sendo confrontado com o seu passado, com as suas escolhas, com os seus medos, com as suas culpas, sendo confrontado com as suas ideias. E aí ele foi transformado, passou uma noite de guerra, uma noite de conflito. Tem muita gente que ele, quando está no transtorno de ansiedade, ele não consegue dormir, ele dorme mal, ele não descansa, às vezes acorda até assim sentindo falta de ar, acorda também tendo pesadelos, né? Pessoas que às vezes vão dormir não tem um sono pacífico. Mas quando nós começamos a descansar em Deus, a nos colocar na presença do Senhor com inteligência, eu costumo dizer que as pessoas precisam ter um cérebro espiritual, um cérebro bíblico, porque a Bíblia nos ensina como nós vivemos de forma saudável. Muitas vezes você está aí sozinho e você não conversa com ninguém, você não fala com ninguém, você não desabafa com ninguém, você não busca orientação. E o salmista, no Salmo de número 32, verso 3 e verso 4, ele diz: enquanto eu me calei, envelheceram os meus ossos pelo meu bramido em todo dia. Porque de dia e de noite a tua mão pesava sobre mim, o meu humor se tornou em sequidão de estio. Veja que o salmista estava falando justamente do seu estado emocional aqui diante do Senhor nosso Deus. E ele fala a respeito, de fato, ele vai falando desse silêncio que ele tem. Enquanto eu me calei, envelheceram os meus ossos, quer dizer, as doenças emocionais, elas chegam a atacar, inclusive, a nossa estrutura óssea. Olha o quão profundo é essa situação. As doenças emocionais, elas atacam as nossas articulações. As doenças emocionais, elas atacam as nossas juntas. As doenças emocionais, elas atacam os nossos órgãos. Atacam, né? Eu conheço pessoa que, enquanto profissional da área da psicologia, eu conheço pessoas que eles têm a cabeça como órgão de choque. Quando estão com ansiedade, quando estão sentindo a ansiedade alterada, eles têm dor de cabeça, outros têm dores na garganta, outros têm dores na bexiga. Conheço mulheres que têm infecção de urina quando estão com o transtorno de ansiedade. Pessoas muitas vezes também têm problemas cardiovascular justamente por causa do transtorno de ansiedade. E o salmista está dizendo aqui: enquanto me calei, envelheceram os meus ossos pelo meu bramido em todo dia. Ele estava sofrendo interiormente falando, mas ele não conversava. Quando ele entendeu de contar para Deus, conversar com Deus, ele se abrir com Deus, ele ficou aliviado. E o que ele estava sofrendo é pela ferida chamada culpa. Então é importante que você entenda que a ansiedade nem sempre começa hoje. A ansiedade, muitas vezes, ela começou anos atrás. Você nem percebeu quando isso aconteceu, mas ela aconteceu numa rejeição, ela aconteceu num abandono, ela aconteceu na humilhação, ela aconteceu nas perdas. Muitas pessoas, né, que vivem esse processo do transtorno de ansiedade é por causa de uma ferida que está colada na parede do seu cérebro aí, na memória de longo prazo, às vezes inconsciente até, e a pessoa não diagnosticou e ela diz: não, eu não sei por que eu estou ansioso, eu não sei por que eu estou ansiosa. E a pessoa está ansiosa justamente por causa dessas feridas não tratadas. E aí, você vai querer ficar com essas feridas não tratadas? Ou você vai querer que Deus venha curar você? Você vai confessar, você vai falar com Deus, você vai expor para Ele, você vai ministrar perdão, você vai abandonar a sua dor, você vai deixar às vezes essa dor de estimação, porque tem gente que ele se apega à dor para poder de fato ter algum ganho de alguma forma. Então eu digo para você: todo ganho que você tiver em detrimento por causa da doença emocional que você tem não vai pagar de fato a sua paz, o seu sossego. Por isso nós estamos aqui no programa Caminho da Paz falando para você o quanto é importante de fato você se comprometer com o seu processo de cura. Tem muita gente adoecendo, inclusive dentro das nossas igrejas, porque não estão se comprometendo com o seu processo de cura. E aí você diz: pastor, doutor Joelder Lima, você entende que tem muita gente não tratada dentro da igreja? Tem muita gente, sabe por quê? Te respondo facilmente: porque o povo não tem um cérebro bíblico, não tem um cérebro bíblico. As pessoas não estudam Bíblia para poder viver a palavra e aplicar a palavra. Tempos atrás, programas atrás, eu estava dizendo: você usa a palavra e você estuda e pratica, você estuda 20% e pratica 80%, estuda 20%, pratica 80%. Eu já te dei informação aqui nesse programa que você, de fato, se você aplicar essa informação, você vai viver muito melhor se você já for aplicando no seu dia a dia. Eu quero dizer para você que o tempo, ele não cura tudo. O que cura é aquilo que é tratado. Toda ferida não tratada deixa rastros. Então eu vou dizer de novo: o tempo não cura tudo. O que cura é aquilo que é tratado. O nosso pastor presidente, pastor Amarildo Martins da Silva, no programa Instruindo o Sábio, aqui mando aqui meu abraço, deixo aqui também a minha consideração e o meu respeito, né? Minha paternidade, meu sacerdócio espiritual, sacerdote da minha alma, deixo aqui a minha consideração. Ele diz assim que a única coisa que o tempo cura é queijo, uma expressão que ele utiliza aqui no programa Instruindo o Sábio, que é daqui a pouquinho, depois do programa Caminho da Paz, você já vai estar conectado aí com a mensagem do nosso pastor presidente, pastor Amarildo Martins da Silva, no programa Instruindo o Sábio. Então ele diz que a única coisa que cura com o tempo é queijo, mas nem tudo o tempo vai curar. Da forma como ele disse, o que é curado é aquilo que é tratado. Se você não trata as dores lá do seu passado, elas vão estar brigando, gritando aí dentro de você. Você precisa escolher viver sarado ou seguir adoecido. E aí? Você pode interagir conosco mandando a sua mensagem. Daqui a pouquinho nós vamos estar lendo as mensagens daquelas pessoas que nos mandaram a sua mensagem até agora, e nós convidamos você que está tanto aqui em Palmas e região para poder participar conosco, como também Araguaína e região. Araguaína 91.3, aqui Palmas e região 89,9. Sejam todos muito bem-vindos ao programa Caminho da Paz, e nós vamos agora com o louvor. Voltamos logo em sequência. E anote aí, o tempo não cura tudo. O que cura é aquilo que é tratado. E toda ferida não tratada deixa rastros.
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0: Muito bem, muito boa tarde. Agora em Palmas são 12 horas e 1 minuto.
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0: Graças a Deus, aqui de volta, nós estamos caminhando já para o final. Já virou aqui o relógio para a parte da tarde, Moito Andrade. É tudo muito rápido aqui, muito dinâmico, mas graças a Deus conseguimos estar aqui ao vivo para poder fazer esse programa e estar com você. Quero agradecer aqui as pessoas que estão nos mandando a sua mensagem, a irmã Jucivânia Maria, do Boa Vista de Belém. Deus abençoe nossa irmã, Deus abençoe sua família, por estar aqui conosco no nome do Senhor Jesus Cristo. Também a diaconisa Cleonita, sempre presente aqui conosco no programa Caminho da Paz, dizendo a paz do Senhor Jesus Cristo. Bom dia, Pastor Joel de Lima, estou ouvindo e quero pedir para me ajudar, né? Agradecer a Deus por ter acordado o melhor possível e continuar deixando o Espírito Santo usar o Senhor para nos ajudar a ensinar a viver em paz e ter certeza de que estou agarrado, né, com Cristo para viver eternamente. Aí ela está dizendo assim, feliz e desejo, né, vivendo eternamente feliz, e desejo que todos aqui no Brasil e até fora do Brasil, onde a Rádio Paz ela alcança, né, um grande abraço e boa semana para todos nós, a sua amiga diaconisa Cleonita. Deus abençoe diaconisa Cleonita e em nome do Senhor Jesus Cristo, né? E Deus abençoe também a irmã Lucilene de Cristalândia, mandando aqui seus cumprimentos. Deus abençoe as pessoas que estão conosco nos ouvindo. Deus seja sobre a sua vida. A diaconisa, irmã Aldeci Alves, Deus abençoe também sua presença constante aqui, diaconisa Aldeci, e também o seu esposo, né? A família toda aqui, ela tá dizendo, bom dia, Pastor Joelder, tô ligada aqui no programa, a paz do Senhor Jesus, ela também sempre conosco aqui presente, e nós louvamos muito o nome do Senhor nosso Deus para os irmãos que estão mandando mensagem aqui para nós, a missionária Esmeraldina, da 607 Norte, Pastor Otávio, um abraço para o Pastor Otávio, abraço também aqui para missionária Esmeraldina, Deus abençoe a sua vida. Ela vem trazendo a mensagem dizendo a paz do Senhor Jesus Cristo, Pastor Joelder, quero parabenizar o seu dia hoje, comemorar o dia do pastor. Olha que maravilha, hoje é dia do pastor. Eita, que maravilha, né? Nem tava lembrando esse negócio aí, mas então, já que é o dia do pastor, irmão Hilton Andrade, parabéns, vamos cantar o parabéns aí para todos os pastores.
2: Parabéns, parabéns, parabéns para você.
0: Maravilha, graças a Deus. Obrigado, missionária Esmeraldina, por lembrar a gente aí. Muito bem, Deus abençoe todos os pastores, um abraço para todos os líderes de igreja. Deus abençoe sua vida em nome do Senhor Jesus Cristo, por estar aqui conosco, ouvindo a palavra do Senhor nosso Deus, ouvindo sobre esses temas importantes que é a palavra do Senhor. Um texto bíblico também que eu trago aqui para reflexão antes de chegarmos no bloco da oração, porque este é o último período antes da oração. O texto bíblico ele vai falando a respeito de estarmos deixando as coisas antigas e também não considerando essas coisas antigas. O texto de Isaías, capítulo de número 44, verso 18 e 19, onde a palavra de Deus nos diz: não vos lembreis das coisas passadas, nem considereis as antigas. Eis que farei uma coisa nova, e agora sairá à luz. Porventura não sabereis? Eis que porei um caminho no deserto e rios no ermo. Olha que coisa fantástica. Quando você se agarra ao Senhor nosso Deus, todas essas feridas do passado, elas começam a ser tratadas. Deus trata as nossas feridas do passado. É importante você aprender a se abrir com o Senhor nosso Deus. É importante você aprender a conversar com o Senhor. Neurocientificamente falando, o cérebro reconhece a figura de Deus. Quando você está orando, você está meditando, você está conversando com o Senhor, inclusive dando um tempo, né? Não é aquela oração parecendo uma metralhadora. Você para, você conversa, você se conecta, você mantém a mente ali ativa, entendendo que está batendo papo com o Senhor, e está batendo um papo com o Senhor Deus, porque é possível ouvir Deus falar. Você vai sendo tratado, né? Na oração, na leitura da palavra. Quanto mais você se alimenta daquilo que é espiritual, você vai sendo tratado, as feridas vão sendo tratadas. Se você lê a Bíblia, cria esse cérebro bíblico, você aplica a Bíblia na sua história de vida, você vai vendo que várias pessoas viveram traumas profundos como você também vive. E muitas pessoas viveram estados de fixação ali do passado. Por isso, muitas pessoas também foram tratadas pelo Senhor nosso Deus e também pelo Senhor Jesus Cristo. E aí a palavra é: não vos lembreis das coisas passadas. Isso significa que você, quando você estiver pensando em algo que te feriu, você não sentirá mais a dor, porque você foi curado, você foi sarado. Você não vai lembrar mais, porque aquilo você vai estar fixado lá no passado. Pessoas não tratadas, elas ficaram fixadas lá no passado, gastam uma energia psicológica extrema para poder manter a ferida emocional que ela sofreu. Ah, eu sofri rejeição, eu sofri abandono, eu tive insegurança, eu sou insegura, eu tenho dependência sentimental. Às vezes as pessoas podem estar dizendo também, muitas vezes, que foram abusadas, sofreram pressões dentro da sua casa, do seu lar, pressões psicológicas, abusos psicológicos, abusos físicos. Muitas vezes o processo do próprio abuso quanto à sexualidade, mas muitas pessoas também superaram isso diante do Senhor, foram tratados. Por isso a palavra de Deus diz: não vos lembreis das coisas passadas, né? Supere essas coisas, deixe essas coisas, coloque apreciação. Deus está pronto para tratar você. Você não vai mais viver ansiedade por causa disso, você não vai viver mais dores por causa daquilo que aconteceu no seu passado. Deus está anunciando agora, nesse programa Caminho da Paz, agora na parte da tarde do domingo, início da tarde: eis que farei uma coisa nova e agora sairá à luz. Tá vendo? Aquilo que doía, aquilo que estava oculto, aquilo que não foi tratado, aquilo que estava de fato ali deixado de lado, de fato ali no lugarzinho, parece que, porque tem pessoas que têm dores emocionais de estimação, né? Então muitas vezes a pessoa não quer tratar a dor tá ali, ela tá incomodando, ela tá doendo, ela tá machucando, ela tá ferida, mas a pessoa não quer abrir mão dela. A pessoa não quer abrir mão da amargura, não quer abrir mão do ódio, não quer abrir mão da chateação, a pessoa não quer abrir mão da revolta, a pessoa não quer abrir mão da tristeza, a pessoa não quer abrir mão do que machucou, do que feriu, seja traição, seja o ódio do outro, seja a acusação do outro. Abre mão para poder você ser curado. Tá vendo? Uma coisa nova está acontecendo. Deus vai trazer isso para você. Você vai viver em novidade de vida. E aí você vai entender que foi Deus quem fez isso através da sua entrega. Você precisa se entregar, você precisa se colocar na presença dele. E aí a palavra de Deus vai dizer assim: e eis que porei um caminho no deserto, que Que fantástico. Você não vai ficar tendo que caminhar naquele areião pesado, sabe, calor escaldante do deserto, né, sem possibilidade de repente de uma água, porque Deus vai fazer o quê? Colocar um caminho no deserto, e aí ele vai fazer brotar rios no ermo. Quão fantástico é o nosso Senhor. É dele que nós estamos falando. Então, trate os seus traumas, né? Trate a sua vida para tirar a memória traumática, esse sistema do seu cérebro, do contexto de vigília, de alerta, onde você não consegue relaxar. Você precisa entender que quando você para de pensar, você supera as dores do passado, abandona as dores emocionais, você vai viver uma vida mais leve. O programa Caminho da Paz, a proposta é que você aprenda a se livrar das malas emocionais que te adoecem e passe a pegar o fardo leve de Jesus Cristo para você caminhar em paz. A palavra de Deus nos diz que Jesus Cristo falou: tomai sobre vós o meu jugo e aprendei de mim, que sou manso e humilde de coração, e encontrareis descanso para vossas almas. Tem gente que ela é uma pessoa raivosa, uma pessoa iracunda, uma pessoa nervosa, uma pessoa agressiva. Muita gente diz hoje narcisista, né? Mas não tem só os narcisistas de plantão. Existem outros transtornos que conversam nesse polo da agressividade, e muitas pessoas estão ali passando por esse, sofrendo esse tipo de comportamento, tendo reações onde o outro é ferido, ele também fica sendo atacado, porque ele não foi tratado. Ele não foi tratado. Olha, não se tornou manso, não se tornou humilde, não tem humildade, não tem mansidão, aí carrega o fardo pesado. Agora, quando ele tem humildade, quando ele tem mansidão, ele passa a ter o fardo leve. Veja que a matemática bíblica, ela é fantástica, e ela fecha direitinho se você colocar diante do Senhor Jesus Cristo todos os seus problemas, confessar, colocar para fora. É isso que nós precisamos entender. Eu quero te dizer que o êxodo nunca foi apenas sair do Egito. Muitas vezes esse êxodo era tirar o Egito de dentro do povo. Tem muita gente vivendo as angústias da vida passada. A escravidão emocional, a escravidão psicológica, a escravidão mental, né, sentimental, porque muitas vezes as pessoas ainda estão com o pé lá dentro do Egito, entende? Não se tornaram novas criaturas. Novas criaturas significa novidade de vida, uma mente nova, não uma mente sequelada, não uma mente adoecida. Se você ainda está com a mente da velha criatura, é porque você não criou um cérebro bíblico, é porque você não criou um cérebro espiritual, porque não é porque você não criou um cérebro de fato voltado para a espiritualidade, para a ação do Espírito Santo do Senhor nosso Deus. Então, não digo isso te atacando, não digo isso te acusando, estou dizendo para você como consciência, para você dizer: Senhor, não quero mais viver essa vida doente, não quero viver mais essa vida de dores, eu não vou guardar mais essas malas emocionais aqui dentro do meu cérebro, vou me livrar, como o pastor Joelder está dizendo. Aí você vai ver que a ansiedade gerada pelas doenças emocionais vai deixar você. Então, tudo aquilo que era do Egito, tire, se separe, não deixe dentro de você, tire o Egito de dentro de você para que você fique bem. Tem gente que já saiu da situação, mas a situação não saiu dela. Tem gente que foi abusada e também continua abusando, entende? Ela deixou de ser abusada, mas agora ela vai ser a pessoa que vai abusar. Tem gente que ela foi ferida e ela continua ferindo, porque ela não tratou a sua sua ferida. Aí agora ela já saiu de alguém que estava ferindo ela e ela se mantém ferindo o outro. Tem gente que foi em algum momento atacado e agora ela passa a ser a pessoa que ataca. E isso porque ela já deixou de ser atacada, mas ela aprendeu a atacar. Tem gente que aprendeu a odiar, por isso está odiando, praticando o hábito do ódio, o comportamento do ódio. E essas pessoas não têm paz, gente. Essas pessoas vão viver em ansiedade o tempo todo. É uma doença emocional, uma ferida emocional que não foi tratado, que não foi resolvido, que não foi solucionado. Então, abandonemos as coisas que nos adoeceram, que alguém nos adoeceu, que alguma coisa nos adoeceu. O processo de construção de vida perpassa por várias situações. O seu momento de cura é agora. O seu momento de cura é hoje. O seu momento de cura é nesse momento. Eu entrego para você vários conhecimentos aqui, fundamentando biblicamente, para que você possa entender. A responsabilidade de ser curada ou curado é totalmente sua. Pense nisso, no nome do Senhor Jesus Cristo, e nós vamos voltar com uma oração. Dá tempo de você mandar mensagem, pedir sua oração, e nós vamos estar orando logo em sequência do louvor e o intervalo comercial. Deus abençoe, até daqui a pouquinho. Você pode mandar sua mensagem para que nós possamos estar orando, se você quiser. Deus abençoe a sua vida em nome de Jesus.
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6: Estamos de volta com o programa Caminho da Paz.
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6: Vamos então para o período de oração, momento de oração no nome de Jesus.
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6: Senhor meu Deus e meu Pai, neste momento eu quero te agradecer por mais este programa, Senhor Deus, que concluímos nesse instante. A nossa missão, Senhor meu Deus e meu Pai, é de ajudar pessoas feridas, pessoas adoecidas, a interromper o ciclo do adoecimento para viver saudável. A nossa missão, Senhor meu Deus e meu Pai, é fazer, Senhor, com que aqueles que estão bem, que estão sarados, entendam que precisam ser também canais de bênção para outras pessoas. Porque pessoas curadas têm poder de curar. Pessoas saradas têm poder de sarar. Pessoas transformadas têm poder de transformar. Mas o contrário também acontece. Pessoas doentes adoecem. Pessoas que, Senhor Deus, estão feridas ferem. Pessoas que estão machucadas machucam. Senhor, neste momento eu quero lhe pedir pelo teu Espírito Santo que todas as pessoas que estão nos ouvindo, nos ouviram aqui durante todo o programa, elas possam ser ministradas por ti agora, pelo teu Espírito neste momento. Quem sabe nesse instante existem pessoas que estão orando comigo dizendo: Senhor, eu quero essa cura, eu quero abandonar essas feridas emocionais. Eu quero deixar todas essas dores que foram faladas pelo pastor Joelder Lima, que foram mencionadas pelo pastor Joelder Lima. Eu quero, Senhor meu Deus e meu Pai, deixar todas essas dores de lado agora, tirar da minha vida, ser ministrado pelo teu Espírito Santo, ser curada, curado agora neste instante. E que Deus possa ouvir a sua oração, abençoar você, abençoar todas as pessoas que estão nos ouvindo agora, orando comigo, a irmã Elisete lá do Brejinho, a missionária Esmeraldina, a diaconisa, irmã Aldeci, que pediram uma oração aqui nesse momento, também a diaconisa Cleonita, Lucilene, Senhor, todas as pessoas que estão conosco, a Jucivânia também, Senhor, coloca as tuas mãos. Enfim, coloca as tuas mãos sobre todas as pessoas que estão nos ouvindo nesse instante. Cura, Espírito Santo. Entra lá dentro agora. Gera transformação, eu te peço, pelo poder do nome de Jesus. E que nós possamos aplicar tudo aquilo que temos ouvido, Senhor Deus, através deste programa, para caminhar no caminho da paz, sem dor, sem sofrimento, sem, Senhor meu Deus e meu Pai, tortura. Senhor, com a fé intacta, a fé inteligente, que pensa, que raciocina, que entende como é viver espiritualmente diante de ti. Que venhamos criar um cérebro bíblico para vivermos de acordo com a tua palavra, Senhor, e aplicar a tua palavra em nossas vidas. Deus nos abençoe a todos pelo poder do nome do Senhor Jesus Cristo. Deus abençoe você, Deus abençoe nossa vida, Deus abençoe sua casa, Deus abençoe minha casa, Deus abençoe o seu lar, Deus abençoe o nosso lar, Deus abençoe a todos, um grande abraço, até o próximo domingo, se Deus quiser, no nome de Jesus Cristo. Logo após o louvor, fique com o programa Instruindo o Sábio, nosso pastor presidente Amarildo Martins da Silva, sempre presente.
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0: Queridos irmãos e amigos, nós estamos falando a respeito das duas árvores. No programa anterior, nós falamos a respeito que as árvores, elas são conhecidas de duas formas. Ela é conhecida primeiro pelo fruto que ela produz e também é conhecida pela doutrina que sustenta. E nós vamos falar a esse respeito agora. O texto que nós estamos tomando por base é o capítulo 7 de São Mateus, dos versículos 15 até o 23. Diz assim a palavra de Deus: acautelai-vos, porém, dos falsos profetas, que vêm até vós vestido como ovelhas, mas interiormente são lobos devoradores. Por seus frutos os conhecereis. Porventura colhem-se uva dos espinheiros ou figo dos abrolhos? Assim toda árvore boa produz bons frutos, e toda árvore má produz frutos maus. Não pode árvore boa dar maus frutos, nem árvore má dar frutos bons. Toda árvore que não dá bom fruto, corta-se e lança-se no fogo. Portanto, pelos seus frutos os conhecereis. Nem todo o que me diz Senhor, Senhor, entrará no reino dos céus, mas aquele que faz a vontade de meu Pai que está nos céus. Muitos me dirão naquele dia: Senhor, Senhor, não profetizamos nós em teu nome? E em teu nome não expulsamos demônios? Em teu nome não fizemos muitas maravilhas? E então lhes direi abertamente: nunca vos conheci, apartai-vos de mim, vós que praticais a iniquidade. Queridos irmãos, nós vamos falar esta tarde a respeito de conhecer a árvore pela doutrina que ela sustenta. No programa anterior foi pelo fruto, agora vamos falar pela doutrina que esta árvore sustenta. Que esta árvore, ela é um pouco diferente, ela não é apenas um membro da igreja. Neste caso aqui, ela já pode ser até o pastor da igreja, o dirigente da congregação. Hoje, pela nossa lei civil, é muito fácil. Qualquer pessoa hoje pode perfeitamente constituir para ele uma igreja e fazer daquela pequena igreja um grande negócio, conforme o SEBRAE ensina todos os domingos. Pequenas empresas, grandes negócios. Porém, muitas pessoas hoje, que eles fazem diferente. Pequenas igrejas com grandes negócios. Não precisam de dar conta da sua administração, não tem corpo administrativo, não tem diretoria, é um pastor absoluto, resolve tudo sozinho. Enfim, ele constituiu para ele uma igreja aonde ele é o Senhor no céu e na terra. Aqui começa as coisas tomando um vulto muito próximo daquilo que o Senhor Jesus aqui está ensinando para nós. Ele começa dizendo: acautelai-vos, porém, dos falsos profetas, que vêm até vós vestido como ovelhas, mas interiormente são lobo devoradores. Qual é a diferença do pastor e do lobo? O pastor cuida do bem da ovelha. O lobo, ele não cuida do bem da ovelha, ele quer a ovelha para si. É essa a diferença. Porém, a Bíblia, ela nos orienta a respeito desse assunto, e por várias e várias vezes o Senhor Jesus mostra a sua igreja para cautelar dessas pessoas. No capítulo 24, versículo 11 de São Mateus, o próprio Senhor Jesus, já no último sermão que ele pregou, lá no sermão do Monte das Oliveiras, ele mostra aqui que surgirão muitos falsos profetas e enganarão a muitos. Ele chegou ao ponto de dizer assim, que eles fariam até mesmo descer fogo do céu e enganariam tentariam enganar até mesmo os escolhidos. Preste atenção aqui, é uma coisa muito profunda, é muito sério o que o Senhor Jesus quis falar para nós a esse respeito. Porém, no capítulo 7, versículo 15, aqui que nós estamos lendo, diz: acautelai-vos dos falsos profetas. É bom eu e você atentarmos sempre dos dois lados, tanto do lado da doutrina que ele sustenta, quanto do fruto que ele produz. Agora, neste caso aqui, nós vamos observar uma situação bem diferente. Qual é a doutrina que você está produzindo? Qual é o ensinamento que você está passando? Ou qual é o ensinamento que algumas pessoas que se auto-intitulam pastores, chamados por Deus, vocacionados por Deus, eles estão passando a você? Qual é a doutrina? Qual é o conhecimento que ele tem para passar a você? A Bíblia, ela começa a mostrar para nós alguns detalhes. Como é que eu vou saber se a doutrina daquela pessoa que está no púlpito da igreja, se ela é falsa ou se é verdadeira? Ninguém tem estrela na testa. Como é que você sabe que eu estou falando a verdadeira palavra de Deus a você? Como é que você tem a consciência de que eu estou falando a verdade ou não? A Bíblia, ela tem uma receita, ela tem um jeito de você saber se eu estou falando a verdade ou não. A Bíblia está aqui à minha frente. Tudo que eu falar a você, eu aconselho você a pegar a sua Bíblia na sua casa e conferir tudo aquilo que eu estou falando com você. A Bíblia diz que os crentes de Bereia, eles eram muito prudentes, porque tudo que Paulo pregava lá em Atenas e outros lugares, eles pegavam a sua Bíblia, pegavam os pergaminhos, iria conferir se realmente era o que Paulo pregava. Agora, como é que você sabe se é falso ou verdadeiro o profeta, se você não conhece a palavra de Deus? Como é que você sabe se essa palavra provém de Deus, se você não conhece a palavra? A Bíblia diz aqui que Deus ficou muito chateado, mas muito chateado com Israel, em uma situação que o próprio Deus chegou ao ponto, daqui no capítulo 1 de Isaías, versículo 3, diz assim: o boi conhece o seu possuidor, o jumento conhece a manjedoura do seu dono, mas Israel não me conhece. Israel não tem conhecimento de mim, o meu povo não me conhece, o meu povo não me entende. Você já imaginou o próprio Isaías dizendo isso? Que Deus estava reclamando, dizendo que o boi conhece o seu possuidor, o seu dono, o jumento conhece a manjedoura do seu dono, mas você não conhece a Deus, não conhece a sua palavra, não conhece a carta escrita que foi mandada para você. O profeta diz assim: conheçamos e prossigamos em conhecer o Senhor. O Senhor Jesus, uma vez, chateado, muito chateado, ele fala aqui no capítulo 5, verso 39 de São João, ele diz assim: examinai as escrituras. Ele diz aqui: examinai as escrituras, porque vós cuidais ter nelas a vida eterna, e que são elas que de mim testificam. Como é que você vai conhecer um falso profeta? Pela sua doutrina, pelo que ele está lhe ensinando. Agora, você é um papagaio? que abre o seu bico e só fica quer, abre na boca recebendo tudo que lhe é colocado à boca? Ou você está buscando o entendimento da palavra de Deus? Você quer saber quem são verdadeiramente os falsos profetas? Você precisa atentar para a palavra. Jesus foi claro: acautelai-vos, porém, dos falsos profetas, que vêm a vós trazendo a palavra, ensinando a palavra a você, mas interiormente são lobos devoradores. Isto é um lado que eu gostaria muito de deixar bem claro com você. A sua responsabilidade não é apenas no último dia você vai poder culpar aquela pessoa que lhe ensinou errado e que você praticou as coisas erradas, porque Deus deixou a Bíblia para você. Deus deixou a Bíblia para você aprender, para você ler, para você estudar, para você meditar, para você orar e buscar a revelação de Deus do que aqui está escrito. Não adianta você pensar, se acontecer qualquer coisa, você vai poder colocar a culpa naquele falso mestre, naquele falso profeta, nesses iricristo que tem por aí. Não adianta você querer colocar a culpa apenas nele. Você sim tem também a sua culpa, porque você não está tendo tempo para buscar o entendimento de Deus da sua palavra. Examinai as escrituras, porque vós cuidais ter nela a vida eterna, e que são elas que de mim testificam. Ou seja, o falso profeta pode falar, ele pode dizer, espumar o canto da boca, dizer o que ele quiser, mas se não tiver aqui dentro da palavra, cai fora, cai fora. Se não, um abismo chama outro abismo. E quando um cego guia outro cego, diz a palavra, ambos cairão no buraco, na cova. Eu quero dizer para você, acautelai-vos disso. Agora, para você se acautelar, você precisa conhecer, ler a Bíblia, buscar o entendimento de Deus, porque a Bíblia, ela, além de mostrar esse lado, ela agora passa a mostrar para nós uma outra situação que eu quero falar com você. Muitas pessoas hoje, eles não são falsos profetas apenas quando eles estão na direção de um povo, na direção de uma igreja, constituída juridicamente ou não. Às vezes não existe nenhuma constituição jurídica dentro do Código Civil brasileiro, mas ele aluga quatro paredes, escreve ali o nome qualquer que lhe venha à mente e diz: aqui é uma igreja, e começa ali falando palavras boas para produzir um som muito bom no seu ouvido, palavra boa para te enaltecer, para te bajular. E aí você acha que aquela igreja é maravilhosa, porque ela fala apenas o que você gostaria de ouvir. Só que Jesus já falava isso através de Paulo. Ele disse: nos últimos dias virão tempos trabalhosos, homens amantes de si mesmo, avarentos, profanos, irreconciliáveis, sem afeto natural, sem amor para com os bons, irreconciliáveis, infiéis nos tratos. E ele acrescenta mais, ele diz: essas pessoas vão ficar roendo como gangrena, eles vão produzir um comichão no ouvido das pessoas, e as pessoas amontoarão para si mestres segundo as suas próprias conveniências. Ou seja, as pessoas hoje estão buscando um pastor para falar para eles aquilo que eles gostariam de ouvir, Eles estão assalariando um falso profeta para ficar de dia e de noite anunciando para eles aquilo que eles gostariam de ouvir. Eles não estão preocupados a maneira que eles estão subindo. A Bíblia disse que Jesus foi levado a um monte muito alto, ao pináculo do templo, foi levado pelo diabo lá para ser tentado. Há muitas pessoas que não estão preocupados com a forma de subir. Ele quer mesmo é subir. Ele não está interessado se a forma que ele conseguiu adquirir as coisas foi através de trapaças, maus negócios, foi através de algumas questões ilícitas. Ele não está preocupado. Mas o que eu quero dizer para você aqui, que estas pessoas, mais cedo ou mais tarde, serão julgados. Cada um deles serão julgados, tanto os que estão ouvindo, quanto também aqueles que estão ensinando. Lá na frente, no versículo 21, diz assim, do capítulo 7 que nós estamos estudando: nem todo que me diz Senhor, Senhor, entrará no reino dos céus, mas aquele que faz a vontade de meu Pai que está nos céus. 22, muitos me dirão naquele dia: Senhor, Senhor, não profetizamos nós em teu nome? E em teu nome não expulsamos demônios? E em teu nome não fizemos muitas maravilhas? Eu lhes direi abertamente: nunca vos conheci. Apartai-vos de mim, vós que praticais a iniquidade. Vou voltar, vou lhe explicar isto aqui. Eu disse que esta árvore que sustenta uma falsa doutrina tanto pode ser a pessoa que está à frente, o dirigente da igreja, o dirigente da palavra, o dirigente da congregação, o dirigente do povo, como também o povo. Como também o povo. Ele poderá perfeitamente estar enquadrado aqui, e Jesus conclui a sua palavra dizendo isso: muitos me dirão naquele dia. Quando Jesus disse muitos, é porque são muitos. Aí você diz agora para mim: então como é que eu sei que esta pessoa é falsa ou verdadeira? Porque os mesmos sinais que os verdadeiros fazem, os falsos também fazem. Está escrito aqui. Eu quero dizer para você que é fácil. A Bíblia diz que pelo fruto se conhece a árvore. Ora, é muito simples você saber disto aqui. As pessoas, eles podem estar até fazendo o que está escrito aqui. Chegar para Jesus e vai dizer para ele: olha, não profetizamos nós em teu nome? Quantas pessoas hoje, meus queridos irmãos, meus queridos amigos, estão profetizando aí, do arco da velha. É um dito popular, do arco da velha, de todos os cantos, por todos os lados, por todos os poros. Eu quero dizer para você, se esta profecia que esse rapaz está profetizando, ela é de Deus, ela tem fundamento na palavra, ele está profetizando e dizendo que Jesus está voltando? Ora, isso não precisa profetizar, a Bíblia já diz, ela já mostrou que tem sinais aí. Ora, profetizar, só bênção. Ora, Deus quer as bênçãos para nós. Meu irmão, procure amadurecer, procure pagar o preço, para de ficar procurando esses profetas que não tem nada de Deus para você, eles têm apenas profetada. Eles só têm coisas da sua própria mente. Mas como você foi procurá-lo, para você não voltar desapontado, sem nenhuma palavra, ele inventa uma coisa qualquer para falar com você. A Bíblia diz que o profeta tem que profetizar na igreja. Se você pegar a Bíblia, por isso que eu chamo você para atentar para a Bíblia. A Bíblia diz assim: e a uns pôs Deus na igreja, em primeiro lugar profeta, apóstolo. Eu quero dizer para você que a Bíblia diz que essas pessoas têm que profetizar na igreja. Sabe por quê? Porque a profecia, segundo a Bíblia, ela tem que ser provada, analisada por todas aquelas pessoas que estão ali. Por que que as pessoas não gostam de profetizar na igreja? Porque a profecia tem que ser pesada. Saber se aquela profecia está dentro da palavra de Deus ou não. E alguém que está ali na igreja, que tenha conhecimento da palavra de Gênesis a Apocalipse, ele vai pesar essa palavra. É por isso que as pessoas não gostam de profetizar na igreja. Ele profetiza lá na casa dele, ele profetiza lá no monte, ele profetiza de casa em casa, ele sai rodando aí para enganar os incautos. Eu aconselho você, meu irmão, a sair fora disso, porque eles vão amanhã, mais cedo ou mais tarde, dizer: Senhor, não profetizamos no teu nome? E Jesus vai lhes dizer abertamente: nunca vos conheci. E se essa pessoa é você? Eu quero chamar você para vir para a palavra, para vir para a igreja, para se enquadrar dentro da vontade de Deus, para que você não possa ouvir do Senhor Jesus mais cedo ou mais tarde: nunca vos conheci. Mas tem outra classe aqui que diz assim: e em teu nome não expulsamos demônios? E agora, como é que eu vou saber se essa pessoa está expulsando o demônio, se ele é falso profeta ou é um profeta verdadeiro? Jesus está dizendo para nos acautelarmos dele, desde que expulsa demônio, que profetiza e que expulsa demônio. Eu quero dizer para você, meu irmão, é um ledo engano. As pessoas pensar que é a pessoa que expulsa o demônio. Não sou eu que expulso. Não sou eu. A Bíblia diz que em meu nome expulsarão os demônios. Quando a pessoa, independente da vida particular que ele tem, mas ele usa o nome do Senhor Jesus para expulsar o demônio, sabe o que vai acontecer? O demônio vai sair. Porque Deus tem responsabilidade com o nome do Senhor Jesus. Jesus tem responsabilidade com o seu nome. Aí você agora está estarrecido. Ah, mas então se eu usar o nome de Jesus, pode usar. Você pode usar o nome de Jesus e pode expulsar demônios, sim. Você pode usar o nome de Jesus e fazer conforme diz o texto aqui, fazer até maravilha. Está escrito isso aqui, e no entanto não ser salvo. Não, no entanto, você está produzindo fruto mau na sua vida. Eu quero ser claro com você, meu irmão. Pelo fruto se conhece a árvore. Quantas pessoas hoje estão expulsando um demônio? Estão orando pelos enfermos. Os enfermos estão sendo curados. As pessoas estão indo, se encontrando com Jesus, mesmo através de uma pessoa errada. Ora, pelo fruto se conhece a árvore. Qual é a doutrina que esta pessoa está ensinando? Qual é a palavra que ele está ensinando? Ele tem Bíblia para entregar a sua mensagem ao povo? Ou ele está falando apenas daquilo que está no seu coração? A Bíblia diz que a minha boca fala do que o meu coração está cheio. Eu só falo o que tem aqui dentro. Qual é a mensagem que você tem ouvido? Só dinheiro? Só prosperidade? Só riqueza aqui nesta terra? Só fazenda? Só terra? Só isto? A Bíblia diz que do Senhor é a terra. a sua plenitude, o mundo e aqueles que nele habitam. E às vezes as pessoas estão pensando que a terra é deles. Ela passa de mão em mão, vai passando de mão em mão, mas ela é do Senhor. Nós não temos nada aqui, somos apenas administradores. O que Deus tem te dado, dado a você, para que você tem usado isto? Para o bem? Para a obra? Você está investindo lá no novo mundo? Você está investindo lá no local onde você vai passar a eternidade? Ou você não está investindo nessas coisas? Eu quero dizer claramente para você, muitos me dirão naquele dia: Senhor, não profetizamos no teu nome? Senhor, no teu nome não expulsamos demônios? Senhor, no teu nome não fizemos muitas maravilhas? Você sabe o que é maravilhas aqui? Dom de operar maravilha. Você sabe o que é operar maravilha? Não é orar para a dor de cabeça sarar. Não é orar para uma gripe ir embora. Não é orar para uma coisa simples acontecer. Maravilha aqui, sabe o que é? É ressuscitar mortos, é limpar leprosos, é canceroso ser curado, é aquela pessoa que o médico já mandou morrer em casa. Isso é operar maravilha. Essas pessoas estão operando maravilha no nome do Senhor. Aqui é bem claro: no teu, e em teu nome não fizemos muita maravilha. Olha, eles estão usando o nome de Jesus, e Jesus está fazendo, por causa da bondade de Deus, por causa da misericórdia de Deus, por causa do nome do Senhor Jesus, ele está atendendo essas pessoas. Mais na frente, naquele dia, no dia que eu e você tivermos de comparecer sozinho diante do seu tribunal, ele vai julgar as nossas ações, uma por uma, as ações e as intenções também do que nós fizemos. Eu aconselho você a conhecer a palavra de Deus. Uma vez, os filhos de um sumo sacerdote chamado Seva, capítulo 19 de Atos dos Apóstolos, eles foram expulsar um demônio, e a Bíblia diz que eles chegaram para os demônios e disseram assim: eu esconjuro-vos em nome de Jesus Cristo, a quem Paulo prega. Os demônios disseram: olha, eu sei muito bem quem é Paulo, eu conheço muito bem esse Jesus aí, mas vocês quem são? Mas vocês quem são? Eu quero dizer para você, meu querido irmão, meu querido amigo, que você precisa conhecer a palavra de Deus. É a única maneira para você não ser levado por um falso profeta, porque é tudo igual, é tudo muito parecido. Conta-se uma história de que a rainha de Sabá chegou para Salomão um dia para visitá-lo, e a rainha de Sabá levou duas flores para Salomão, flores muito bonitas, e a rainha de Sabá colocou ali as duas flores iguais, completamente iguais, não apenas semelhantes, mas iguais, à frente de Salomão, e falou: Salomão, eu queria que você realmente, se você é sábio, você precisa me dizer qual dessas duas flores aqui é falsa e qual é a verdadeira. E Salomão olhou, não tinha diferença nenhuma. Ele ficou olhando, e quando ele estava olhando, analisando aquelas flores ali, entrou uma abelha ali naquela sala onde eles estavam. E a abelha saiu andando, passeando, andando sobre as duas flores, e de repente, aquela abelha se colocou sobre uma flor, e Salomão disse: é sobre esta aqui é a flor verdadeira. E a rainha de Sabá: por que você disse que é ela? Ela disse: porque a abelha, ela não vai de coisas artificiais, ela se pousa em coisas naturais. Da mesma forma, eu quero dizer a você, meu querido irmão, só pelo Espírito Santo pousando na sua vida é que você é capaz de saber qual é o falso e qual é o verdadeiro. Busque a Deus, busque orientação na sua palavra, busque orientação do Espírito Santo para conhecer a palavra de Deus. A partir do momento que você conhecer a palavra de Deus, você não vai ser mais um crente levado em toda roda de doutrina, mas você vai saber perfeitamente em quem você tem crido. Que Deus nos abençoe e que Deus nos guarde. Vamos orar. Pai, em nome do Senhor Jesus, eu quero te agradecer, meu Deus, por esse momento que nós estamos passando aqui estudando a tua palavra. Meu Deus, o falso e o verdadeiro estão muito próximos. Às vezes nós não temos tempo, Senhor, de analisar e avaliar e saber qual que é o verdadeiro e qual é o falso. Mas, Senhor, através do teu Espírito Santo, eu quero te pedir, nos ilumine, nos mostre, para que nós não possamos ser enganados. Eu quero te pedir que o Senhor nos guarde, em o nome do Senhor Jesus. Amém. Que Deus nos abençoe, que Deus nos guarde, que Deus nos dê muita vitória. Que Deus nos abençoe e até amanhã, se Deus quiser.
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4: Senhor é meu escudo e fortaleza. Socorro bem presente na hora da angústia. De que eu vou temer, mano?

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onde eu irei se só o Senhor tem as palavras de vida eterna, Deus? O Senhor é o lugar onde eu me escondo, onde eu encontro abrigo.

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